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2: 22:25.
3: 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Olá, boa noite pra você. Mais uma edição do Dona da Noite chega pra você nesta terça-feira, 2 de junho de 2026. Agora tem Teodoro e Sampaio, Vida Bagunçada.

0: 2:39.
1: Olá, uma boa noite pra você. Agora tem Edson e Hudson, Somos Assim.
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1: 22:53.
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1: O Dona da Noite está ao vivo com você nesta noite de terça-feira. Agora tem Arapuca, trio Paranaíba.

0: 23 horas e 6 minutos.
1: Eu tô de volta aqui nas ondas da Nova Paranaíba com mais uma edição do Dono da Noite. Agora tem Felipe Falcão, Charles Suíço.
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2: 23 horas e 20 minutos.
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3: Eu tô de volta com você aqui nas ondas da Nova Paranaíba a 94,7 com Daniel Arribata.
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1: 23:37.
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2: Olá, uma boa noite pra você, mais uma edição do Dono da Noite chegando pra você. André Andrade, Paixão Caipira.

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2: 23:50.
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6: Tô de volta com você com mais uma edição do nosso Dona da Noite. Agora com Creide e Dayana, Paixão Dividida.

0: Meia-noite e 4 minutos.
1: Uma boa noite pra você, mais uma edição do Dona da Noite chega pra você, mais um bloco, né? Christian Ralph, Minha Vida Sem Ela.
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2: Olá, uma boa noite pra você. Nós estamos de volta aqui no Dono da Noite com Mato Grosso e Matias, Estrada Sem Saída.

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1: Mais uma edição do Dona Noite chega pra você, aqui nas ondas da Nova Paranaíba, com Bruno Marrone, por um gole a mais.
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3: Tô de volta aqui nas ondas da Nova

0: Eu tô de volta aqui nas ondas da Nova Paranaíba, a 94,7, com mais uma edição do Dono da Noite. Agora tem Chitãozinho Chororó, Frete.
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2: Olá, uma boa noite pra você. Eu sou Lázaro Neto e nós estamos de volta aqui na Nova Paranaíba com mais uma edição e com mais um bloco pra você. Agora tem Milionário e José Rico. Sonhei com você.
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2: Uma boa noite, estou de volta com você com mais uma edição do Dona da Noite. Agora tem Daniel, do Hino de Saudades.

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1: Bora, Barreto.

Mentiroso eu, né? Você. Mentirosa você também, viu? Uma pergunta só.

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1: E pra você não esquecer, é mais uma do LP.

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1: 5 horas e 20

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2: Alô, alô Itumbiara, alô região, alô amigos, o meu bom dia. Está iniciando aqui pela Paranaíba mais um programa, o Bom Dia Sertanejo. Hoje, quarta-feira, dia 3 de junho de 2026, vamos juntinhos até às 7 da manhã com muita música para você. A apresentação é minha, Franklin Gaspar. Vamos seguindo em frente com a nossa programação, né? Mandando abraço já para a Célia Maria, do Alcide Rodrigues. Bom dia para você, minha amiga. Abraçando aqui também o Niltinho, também ligadinho no nosso programa. Alô, meu amigo Domingão Berranteiro, também na sintonia, daqui a pouco eu te atendo. A Dirce do Jucarantes também, bom dia para você, minha amiga, tudo de bom, viu? A Nelcina do bairro Planalto, ligadinho aqui na Paranaíba. O Jadir de Oliveira, do bairro São Sebastião, bom dia para você, meu amigo. E vamos seguindo em frente com a nossa programação, trazendo agora Iride Irineu, Cachorro Amigo. Em seguida, o Tião do Carro em Santarém, Meu Pai. Depois, o Crioulo Eladim e as Mineirinhas, Promessa. E fechando com Oliveira Oliveirinha, Não Adianta Chorar.

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1: 5:35.
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3: Você está na sintonia da Paranaíba e o programa O Bom Dia Sertanejo. São 5:36, 5:36. É, vamos seguindo em frente com o nosso programa, trazendo mais música. É, deixa eu pegar um abraço aqui lá do meu amigo Domingão Berranteiro, né, que está na sintonia. Fala, meu amigo, bom dia.
4: Meu amigo Frank Gaspar, bom dia, com alegria, meu amigo. Você tá bom, né?
3: Eu tô bom.
4: Você é o cara líder de audiência, campeão de audiência. Só não pode é bombar, senão explode. Deixa eu te falar, meu irmão. Se você puder mandar a música Viajante Solitário, eu quero que você manda pra mim aqui, meu amigo Tião, aqui em Campos Grande. Hoje nós tá descendo pra Itumbiara com os poderes de Deus e a vontade dele. Se Deus quiser, nós está aí hoje. Aí o que acontece? Você manda essa música pro meu amigo Alas, Aulas Automecânica, lá na Celso Maia. A senhora tá tirando leite lá na chacrinha lá dele ali. Deixa eu te falar, meu irmão. Manda pro meu amigo Jorge, lá no Bom Jardim. Manda também o meu amigo Betinho Sossó, Juquinha da Saúde, Edson Gonçalo Derneval. Meu grande amigo João Corninho. Meu grande amigo Raimundo do Piqui. Você manda também pro meu amigo Tião, que tá comigo aqui, Campos Alto. Nós estamos descendo para Itumbiara, Goiás, em nome do Senhor Jesus. Muito obrigado, meu irmão.
3: Grande abraço para você, meu amigo. Boa viagem para você. É, boa viagem de volta, né, meu amigo? Grande abraço. Vamos então, seguindo então no nosso programa, trazendo mais música aí para o pessoal, né? É, desde já abraçando aí meu amigo Carlos José, lá do Olinto Guimarães, né? A Marli da Vila Vitória, bom dia para você. Minha amiga Joyce da Fazenda Águas da Prata, no Panamá, um bom dia para você, minha amiga. Vamos de música então no nosso programa. Agora eu vou atender o meu amigo Décio Eustáquio da Rua Arlindo Vilela, com a música do Chitãozinho Chororó, Fogão de Lenha. Ele está oferecendo para mim, muito obrigado, para Salma da Rua Goiás, para o amigo Pedrada e esposa Isabel, e para o Juquinha da Saúde na Avenida Anhanguera. E depois tem o Viajante Solitário com César e Paulinho, em seguida Cascatiana, Primeiro Degrau, e fechando com Garcia e Zé Matão, Rei dos Canoeiros. Bom dia!

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1: 5:52.
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3: 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Você está na sintonia da Paranaíba e o programa O Bom Dia Sertanejo. São 5:53. Vamos seguindo em frente com o nosso programa. Abraço. Agora meu amigo Hélio, da Rua Leopoldo de Bulhões. Meu amigo, acho que eu esqueci de anotar a sua música. Eu esqueci a música que você pediu, viu? Eu vou rodar Linda Bancada, será que é isso? Vou rodar pra você então com o Tião Carreiro e Pardinho. Se não for, daqui a pouco você me liga de novo, viu? Por favor. Deixe abraçar agora minha amiga Maria da Horta, né? Lá de Araporã. Tá lá ligadinha na Paranaíba. Grande abraço. Meu amigo Carlos José, do Olinto Guimarães. Fala, meu amigo.
4: Bom dia, Franco Gaspar.
3: Bom dia.
4: Tudo tranquilo?
3: Tudo beleza.
4: Eu peço uma música do Trio Paranaíba, do Palco da Vida. Manda pra nós aí. Oferece aí pra vocês da rádio. E pra todos que gostaram da música aí. Alô, meu amigo. Até mais. Bom dia.
3: Grande abraço pra você, meu amigo. Uma ótima quarta-feira, né? Vou procurar essa música daqui a pouquinho, então eu rodo pra você. Porque agora tem o Tião Carreiro e Pardinho, então Linda Bancada lá para o amigo Hélio da Rua Leopoldo de Bulhões. Em seguida, Sérgio Reis, Amor Eterno. Depois o Tião Carreiro e Pardinho novamente, o Preto e o Granfino. E fechando com as Primas Miranda, Gotinhas de Saudade.

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2: 6:08.
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4: 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Você está na sintonia da Paranaíba 94.7, o programa Bom Dia Sertanejo. São 6:08, 6:08, né? É, vamos seguindo em frente com o nosso programa, mandando mais abraços aí para os nossos ouvintes, né? Meu amigo Jardim de Oliveira está lá na sintonia e está a fim de ouvir com Silveira e Silveirinha, né? O Triste Calado. Grande abraço para você, daqui a pouquinho eu mando para você. Meu amigo Zezão do bairro Planalto, que agora está lá na fazenda, né? Lá na fazenda Ponte Funda, um grande abraço. Já eu te atendo, viu, meu amigo? Porque agora eu vou atender o meu amigo que pediu a música anterior, né? Que é o Carlos José do Olinto Guimarães. Ele está a fim de ouvir a música Palco da Vida. É Palco do Mundo, aliás, viu, meu amigo? O nome da música é Palco do Mundo, com o trio Parada Dura. Depois tem o Divino e Donizete, a música Vou Pra Bahia. Em seguida, o Delmiro e Delmon Me Leva. Depois, o Sacode a Poeira, Se Não Fosse a Mulher. Depois, finalizando o bloco, né, tem o Zé Carreiro e Carreirinho, Saudades de Araraquara. Bom dia!

0: Obrigado. Muito obrigado.
1: Mas olha que moda boa, hein? Essa é pra homenagear as mulheres do nosso Brasil.

0: Foi um prazer muito grande participar com os meus amigos do grupo Sacode a Poeira.
1: Valeu, galera. Valeu, Sampaio.
0: Muito obrigado.

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2: 6:26.
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4: 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Você está na sintonia da Paranaíba 94.7, o programa O Bom Dia Sertanejo. São 6:27. Lembrando que daqui a pouquinho, a partir das 7 da manhã, tem o Jornal da Paranaíba na apresentação do José Carlos Carol, né? Meu amigo Domingão, né, acabou de mandar uma mensagem aqui, né? Faltou abraçar alguém, meu amigo?
5: Grande amigo Frank Gaspar, posso esquecer do meu amigo André.
4: Falou, meu amigo, grande abraço pra você, viu? Agora eu vou tocar a música do meu amigo Jadir de Oliveira, né? Ele tá afim de ouvir Triste Calado com Silveira e Silveirinha, né? Oferecendo aí pra todos que gostar. Um grande abraço para você, meu amigo. É, deixa eu ver aqui quem tá na sintonia. Meu amigo Zezão também, né? Fala, meu amigo. Bom dia.
6: Ô, Frank, bom dia.
4: Bom dia.
6: É o Zezão aqui da Fazenda Trindade Ponte Funda. É, hoje eu tô ficando mais experiente. Passa uma música aí de Ney Nando, data de aniversário, oferecendo para minha paixão, o meu filho Rodrigo, Patrícia, o Rez, Nedinho, meu irmão Antônio, minha cunhada Tereza, o Pedro, aqui na Fazenda Trindade, Helena, namorada de sonho, Joca, Luciano, frangaçado, e para vocês aí da rádio.

0: E aí, todos que gostarem da música, tá? Muito obrigado, um bom dia, um feliz quarta-feira para nós.
1: Grande abraço para você, meu amigo Zezão, muitas felicidades, muitos anos de vida e que essa data se repita ainda muitas e muitas vezes, viu, meu amigo? Meus parabéns, viu? Grande abraço para você e abraçando meu amigo Luciano Fraguaçado, o Heleno Morado Sonhos, né? O João Batista do bairro Santa Inês, né, que tá lá curtindo o nosso programa. A Suênia Aparecida, bom dia, minha amiga. Depois o Otávio Rastelli, do próximo bloco, já atendo vocês, viu? Meu amigo Heleno, meu amigo Luciano e meu amigo Otávio Rastelli, viu? Porque agora eu vou atender, então, o meu amigo Jadir de Oliveira com a música Triste Calada. Em seguida, para o Zezão, né? O Neinando, mensagem de aniversário. E abraçando meu amigo Zezão lá da Volta e a Barra também, né? O outro Zezão também lá curtindo o nosso programa. Do bairro Buriti 1, né? Grande abraço pra você, meu amigo. E depois tem o Neidão, mensagem de aniversário. Tem o Carlito Ibanduí, Flor da Fronteira. Em seguida, as irmãs Soares, Mais um Espinho.
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0: 10:41.
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3: Tá ligado na Paranaíba, tá bom demais. E o programa, o Bom Dia Sertanejo. São 6:42, né? Deixa eu atender agora meu amigo Luciano do Frango Assado, tá na sintonia, né? Bom dia pra você, meu amigo.
4: Bom dia, Franco Luciano, aqui de Frango Assado. Tô aqui te ouvindo, hein? Toca uma moda pra nós aí do Jacó e Jacózinho. A capa do Viajante. Oferece aí pro Zé de Brito, Juquinha da Saúde, meu pai Anísio, Helena Morado dos Sonhos, Zezão lá da Ponte Fundo, o Mário Fofoca, pessoal do Lavador de Esternuro, Gilvão do Alto Mercado Carol, Celso Rosa e pra quem gosta da moda. Quartou, hein? Metadinha da semana. Bora agir, bora trabalhar. Fui.
3: Grande abraço pra você, meu amigo. Tudo de bom, viu? Uma ótima quarta-feira, meu amigo. Depois, abraçando meu amigo Heleno do Morado dos Sonhos, né? Fala, meu amigo, bom dia.
5: Bom dia, meu grande amigo Frank Gaspar. Feliz quarta para todos.

0: todos a Casa Hoje, talvez você se lembre. Com Leandro e Leonardo, acompanhado a Buligazi das 5 da manhã, Celcinho das Antigas, Edson Zequelê, Manezão do Açougue, Senoc e Zezão do Bairro Planalto, agora na Ponte Funda. Os comandantes Terençal, Cantão do Narciso, Juquim da Saúde, mais experiente, meu amigo Banho do Bairro Paranaíba, Toninho Joia de Viagem, Carinho Carfão, Celso Rosa, Casimero, Lulu do Frangaçado da 27 Família, Chicão da Altilimax, Nenê do Panamá, João Paz da API, o cantor das multidões, e meu primo João Batista Fernandes, tocador de violão do Bairro com a 3. Baixa essa agulha que é uma de boa, companheiro.
1: Grande abraço para você. É, grande abraço para você, meu amigo Heleno, tudo de bom, viu? Uma ótima quarta-feira, meu amigo. É, vamos de música então, dá abraçando aqui meu amigo Otávio Rastrello também, né, na sintonia. Fala, meu amigo.
2: Fala, meu amigo Franco Gaspar, bom dia.
1: Bom dia.
2: Se puder, manda uma música aí para nós aí, mandar pro Peninha do Bar Fons Pena, Juquinha da Saúde, pra Comadre Rosa, pro Padre Eterno, minha mãe ali da Horta Luiz, minha tia Lúcia, o Carlos Paiva, o Eliseu Sanfoneiro, do Buriti 1, e pro Zezão da Volta Barra, né? E para todos que estão com o rádio ligado, para todos os nossos amigos e para vocês também aí. Vamos ouvir a Taça da Dor. Pode ser com o Renan e Raí. Falou? Bom dia.
1: Grande abraço para você, meu amigo. Ótima quarta-feira. Vamos ouvir então a sua música. É. Deixa eu ver quem mais está nos ouvindo aqui. Minha amiga Dorinha da Cidade Jardim, o esposo Divina Filelane, também a Dirce da Cidade Jardim, também ligadinha no nosso programa. Grande abraço. Grande abraço, minha amiga, também ligadinha na Paranaíba, né? Deixa eu ver aqui quem que é. É a Ana Paula Santiago, bom dia para você. É o Renes, né? Bom dia, Renes.
3: Ô, Franco Gaspar, bom dia, bom?
1: Tudo bom.
3: Franco Gaspar, manda um alô pro meu pai, o Zezão do Planalto, lá na Ponte Funda. Hoje ele tá fazendo aniversário. É, mandou uma música aí, aquela música Meu Velho Pai, por favor. Desejar os parabéns para ele, que Deus dê muitos anos de vida para ele, muita saúde, muita alegria, muita paz. E Deus abençoe ele sempre.
1: Grande abraço para você, meu amigo Renes. É, abraçando então o pai dele, o Zezão, lá do Planalto, que mora na Ponte Funda agora, né? É, parabéns aí do seu filho, viu, meu amigo Zezão? Muitas felicidades aí também, viu? Dedicação aí de toda a sua família. E vamos ouvindo, vamos agora com mais música. As próximas músicas então vai ser o Jacó Jacózinho, A Capa do Viajante, depois o Leandro Leonardo, Talvez Você Se Lembre, em seguida o Renan e Raí, Taça da Dor, e fechando o nosso bloco tem o Léo Canhoto e Robertinho, Meu Velho Pai, lá para o amigo Renes, oferecendo para o seu pai, o Zezão, lá da Ponte Funda.

0: Você me manda a sua mensagem, pede a sua música.
1: Bem, gente, assim chegamos ao final de mais um programa, o Bom Dia Sertanejo, né? Que estará de volta amanhã novamente na apresentação do seu amigo Franklin Gaspar. Fique agora com o Jornal da Paranaíba, né? E o José Carlos Carol. Um abraço, gente, e até amanhã.
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4: 7 horas e 2 minutos.

0: 7:03, 7:03. Olá, bom dia. Hoje, quarta-feira, 3 de junho de 2026. Confira as principais manchetes de hoje do Jornal da Paranaíba. Irã exige liberação imediata de 12 bilhões de dólares em fundos congelados. Lula volta a defender o Pix e fala de articulação de Flávio Bolsonaro. Governo do Estado alerta para vacinação de idosos, crianças e gestantes contra a gripe. Acontece daqui a pouco a abertura da Semana do Meio Ambiente em Itumbiara. Seleção brasileira já trabalha com bola em centro de treinamento dos Estados Unidos. 7:04, está começando o Jornal da Paranaíba.
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0: Bom dia! Hoje, dia 3, o Dia Mundial da Bicicleta foi instituído pela Organização das Nações Unidas para fomentar a utilização da bicicleta como meio de locomoção sustentável e assim construir um futuro também mais sustentável. A ONU enfatiza que a bicicleta é um meio de locomoção simples, acessível

0: e ambientalmente adequado que fortalece a educação, a saúde, o bem-estar físico e mental, promove a tolerância, a compreensão, respeito mútuo, facilita a inclusão social e possibilita uma cultura de paz no trânsito. Segundo a Organização Mundial da Saúde, a infraestrutura segura para caminhadas é o ciclismo, também é um caminho para alcançar maior equidade em saúde. Para o setor urbano mais pobre, que muitas vezes não pode pagar por veículos particulares, caminhar e andar de bicicletas pode ser uma forma de transportes que reduz o risco de doenças cardíacas, derrames, certos tipos de câncer, diabetes e até mesmo a morte. Assim, o transporte ativo melhorando não é apenas saudável, também é equitativo e econômico. 7:06. De acordo com o site climatempo.com.br, a previsão do tempo para hoje em Tumbiara é de sol com muitas nuvens durante o dia e período de céu nublado. Noite de céu limpo. Temperatura mínima na madrugada foi de 14 graus e a máxima pode chegar a 28. Umidade relativa do ar variando próximo a 78%. Ventos com velocidade média de 4 km por hora. O sol nasceu às 6:42. Irá se pôr às 17:47. 7:07.
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0: O exército do Kuwait afirmou nesta quarta-feira, no horário local, que as defesas aéreas estão interceptando ataques de mísseis e drones e pediu à população que siga as instruções de segurança emitidas pelas autoridades. Quaisquer sons de explosões ouvidas foram resultado de interceptações, acrescentou o exército. A notícia surge pouco depois de a agência de notícias semi-oficial iraniana ter relatado sons semelhantes a explosões nas proximidades da ilha de Qishin. Algum tempo depois, a Guarda Revolucionária do Irã confirmou que o ataque a Kuwait, dizendo que 3 mísseis atingiram bases inimigas no país, em resposta ao que chamou de agressão descartada e flagrante dos Estados Unidos. Os Estados Unidos alegaram que a ofensiva iraniana fracassou, dizendo também que foram disparados mísseis contra Bahrein. Sirenes foram ouvidas no país e o ministro da Defesa pediu para a população permanecer em abrigos. 2 mísseis iranianos disparados contra o Kuwait não atingiram seus alvos ou se fragmentaram durante a trajetória. E 3 mísseis lançados contra o Bahrein foram imediatamente interceptados pelas forças de defesa dos Estados Unidos e do Bahrein, adicionou o comunicado. O Irã exige a liberação imediata de 12 bilhões de dólares, equivalente a 60 bilhões de reais, em fundos congelados assim que o acordo provisório for assinado com os Estados Unidos, informou a agência de notícias semioficial. A informação foi repassada à agência por um integrante da equipe de imprensa que acompanhou a delegação iraniana ao Qatar na semana passada para negociações. As negociações avançaram de tal forma que, se o Irã perceber qualquer interrupção no acesso aos ativos congelados, poderemos nos retirar do acordo, disse o descrevendo as discussões entre o principal negociador iraniano e autoridades catarianas. Em outras palavras, a estrutura de acesso a esses 12 bilhões devem servir como garantia para a implementação do acordo, pontuou. O jornalista explicou que, desse total, 6 bilhões de dólares correspondem a fundos iranianos previamente congelados, enquanto os outros 6 bilhões são um novo montante que deve ser liberado nesta fase. A agência de notícias estatal de Tasnim havia afirmado anteriormente que, caso os dois países fechassem um acordo provisório, um total de 24 bilhões de dólares em ativos iranianos poderiam ser liberados. O ministro da Defesa da Bolívia, Marcelo Salinas, renunciou nesta terça-feira, segundo a mídia local. Após semanas de agitação social e protestos em massa a bloqueios de ruas nas principais cidades ao longo do último mês, Os protestos na Bolívia travaram o país, causando problema na cadeia de suprimentos da capital La Paz e outras cidades, agravando ainda mais a escassez de alimentos, combustível e medicamentos. As reivindicações das manifestações incluem aumento de salários, oposição a reformas anunciadas pelo governo,

0: governo e protestos contra a escassez e a má qualidade de combustível. O problema com o abastecimento de gasolina, que se arrasta desde o governo anterior, permanece sem solução. Como forma de demonstrar seu compromisso com o país, o presidente boliviano Rodrigo Paz anunciou em maio que reduziria o seu salário de seus ministros pela metade. Paz solicitou ainda a ajuda do governo brasileiro para lidar com a crise humanitária. Na semana passada, o Brasil enviou para Bolívia um avião de carga KC-390 da Força Aérea com toneladas de arroz e leite em pó integral. A previsão é que a aeronave brasileira seja utilizada para transporte de insumos entre Santa Cruz e a capital boliviana. 7 horas mais 11 minutos.
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0: Dados da indústria de embalagens de papel indicam um cenário favorável para os setores como varejo, alimentos, agronegócios e e-commerce. Segundo a Associação Brasileira de Embalagens de Papel, o setor comercializou 359.786 toneladas de embalagens, o maior volume já registrado para o mês de abril desde o início do indicador. Segundo o levantamento, o número foi de 5,5% superior ao resultado para o mesmo mês em 2025, com um total de 14.949 toneladas por dia. Em relação a março de 2026, o aumento foi de 2,9%. Segundo a associação, os dados são relativos ao aumento de aquisição por clientes que já atuam com esse tipo de embalagem. A Embrapel destacou que o levantamento realizado em parceria com a Fundação Getúlio Vargas costuma acompanhar altas na atividade industrial, pois o material acompanha o desempenho de setores como produtos alimentícios, comércios, higiene, farmacêutico, comércio eletrônico, entre outros, refletindo a movimentação da economia real. 7 horas 13 minutos. Lula volta a defender o Pix e fala em articulação de Flávio Bolsonaro. Daniela Longuinho.
2: O presidente Lula voltou a defender o Pix nesta terça-feira após o anúncio do governo dos Estados Unidos de propor uma investigação comercial contra o Brasil, que pode ter como resultado a aplicação de um novo tarifaço de 25% sobre os produtos brasileiros. Lula afirmou que a nova taxação foi articulada por Flávio Bolsonaro durante visita a Washington na semana passada, mas o senador nega a acusação. O presidente reforçou que o governo brasileiro não vai aceitar essa intervenção da Casa Branca.
3: Você veja um negócio, o tal do bolsonarista foi nos Estados Unidos, ele não estava focado e pediu para o Trump intervir no Pix brasileiro. Você acha que a gente vai deixar? Não vai deixar.
2: A declaração foi durante visita ao Hospital Municipal Universitário de Rio Verde, em Goiás. Em outra agenda, também nesta terça, na cidade goiana de Catalão, Lula disse que o Pix assusta o governo de Donald Trump e chegou a sugerir que o sistema fosse adotado nos Estados Unidos.
3: E ele, na verdade, a preocupação dos americanos é que o Pix pode abalar muito as chamadas empresas do cartão de crédito deles, que estão aqui no Brasil. Acho que o Pix vai acabar com isso. E o Pix vai acabar mesmo, porque o Pix é de graça e é público e ninguém paga nada. É só clicar o Pix e está resolvido o nosso problema.
2: Essas manifestações aconteceram um dia após o escritório do representante comercial dos Estados Unidos tornar público relatório sobre uma investigação iniciada há um ano contra supostas práticas desleais do Brasil no comércio com o país norte-americano. A acusação de favorecimento ao Pix de forma discriminatória em relação a outros meios de pagamento foi um dos motivos para o anúncio de uma nova tarifa de 25% sobre bens importados do Brasil. O governo brasileiro e empresas prejudicadas poderão se manifestar sobre o relatório final do escritório do representante comercial dos Estados Unidos até 15 de julho, quando o governo Trump poderá adotar medidas corretivas contra o Brasil. Em nota, a FEBRABAN, Federação Brasileira de Bancos, defendeu que o PIX é uma infraestrutura de pagamento e não um produto comercial que favorece a competição e o bom funcionamento do sistema de pagamentos e, consequentemente, da atividade econômica. Para a FEBRABAN, o PIX é um modelo

0: aberto e não discriminatório, com participação de bancos, fintechs, instituições financeiras nacionais e estrangeiras. Com informações da Agência Brasil, da Rádio Nacional em Brasília, Daniela Longuinho.
1: A Federação Brasileira de Bancos também defendeu o PIX após o sistema de pagamentos instantâneos ser alvo de críticas do governo dos Estados Unidos. Em nota, a entidade afirmou que as conclusões do escritório do representante comercial dos Estados Unidos foram baseadas em informações incompletas sobre os objetivos e o funcionamento da plataforma. A manifestação ocorre após a divulgação dos resultados de uma investigação comercial conduzida pelo órgão americano, que aponta o PIX como um dos fatores que poderiam dificultar a concorrência de empresa dos Estados Unidos no mercado brasileiro. A FEBRABAN ressaltou que o PIX não tem fins comerciais e opera como uma infraestrutura de pagamentos criada para ampliar a competição entre instituições financeiras e aumentar a eficiência do sistema financeiro. O PIX é uma infraestrutura de pagamento e não um produto comercial que favorece a competição e o bom funcionamento do sistema de pagamento, destacou a entidade. A federação também rejeitou a alegação de que o PIX seja discriminatório. De acordo com a entidade, não existem barreiras para a entrada de novos participantes, independente do porte ou segundo segmento de atuação. A única exigência é que as empresas operem no mercado nacional, já que o sistema realiza transações em reais e foi desenvolvido para atender o ambiente financeiro brasileiro. A FEBRABAN ressaltou ainda que o PIX funciona como uma plataforma aberta disponível para todos os residentes no país, incluindo brasileiros e estrangeiros, tanto pessoas físicas quanto jurídicas. 7:17. Senado suspende resolução que protegia crianças vítimas de estupro. Gésio Passos.
2: O Senado aprovou nesta terça-feira projeto da Câmara que suspende uma resolução do CONANDA, o Conselho Nacional dos Direitos da Criança e do Adolescente, que estabelecia um protocolo específico em caso de gravidez para atendimento de menores de 14 anos que foram vítimas de violência sexual. A decisão do Congresso Nacional fragiliza a proteção de crianças e adolescentes que sofreram estupro. A resolução, aprovada em 2024, determinava acesso rápido e seguro ao serviço de saúde para a realização de interrupção legal de gestação em caso de violência contra crianças e adolescentes. A norma definia que o atendimento deveria seguir o princípio da celeridade, a não revitimização e o respeito à autonomia e escuta dessas vítimas. A resolução ainda previa diretrizes para prevenção à violência sexual na infância, incluindo o direito à educação sexual. O CONANDA é um conselho eleito pela sociedade civil com participação de representantes do poder público, com o objetivo de elaborar a Política Nacional de Atendimento ao Direito da Infância. A resolução do CONANDA foi aprovada em 2024 com votação contrária do governo federal. Os senadores aprovaram a proposta que susta a resolução do CONANDA no plenário sem qualquer discussão. Mais cedo, o projeto foi aprovado na Comissão de Direitos Humanos do Senado. A relatora da proposta, senadora Damares Alves, do Republicanos, do DF, afirmou que a resolução extrapola o papel do Conselho.
3: O que está em debate é outra questão. Se um Conselho Administrativo possui competência para disciplinar, por resolução, temas de elevada densidade constitucional, familiar, médica e penal, criando diretrizes que ultrapassam os limites da regulamentação administrativa e ingressam em matérias reservadas à lei formal. Esse aspecto foi, inclusive, motivo de intenso debate dentro do próprio processo de aprovação da resolução.
2: Em nota, o CONANDA manifestou indignação e repúdio com a suspensão da resolução pelo Senado Federal. Para o Conselho, a decisão representa um grave retrocesso na proteção integral de crianças e adolescentes, especialmente daqueles que vivenciam situação de violência sexual. O CONANDA afirma que a resolução segue suas competências e atribuições legais. Seu objetivo não foi criar novos direitos ou alterar legislações, mas estabelecer diretrizes nacionais para qualificar a atuação da rede de proteção e efetivação de direitos já reconhecidos pelo ordenamento jurídico brasileiro. O Conselho reforça que a decisão do Congresso afeta especialmente meninas vítimas de violência sexual que historicamente enfrentam barreiras institucionais, discriminação e julgamentos morais para acessar serviços públicos de saúde, assistência social, educação, proteção e justiça. O Conanda destaca que

0: Nenhuma votação parlamentar é capaz de apagar décadas de conquistas construídas pela sociedade brasileira na proteção da infância e da adolescência. Da Rádio Nacional em Brasília, Gésio Passos.
1: 7:20. Por 5-2, o Tribunal Superior Eleitoral negou nesta terça-feira recurso apresentado pelo ex-governador do Rio de Janeiro, Cláudio Castro, contra a decisão do tribunal que o condenou à inelegibilidade até 2030. Também foi mantida a condenação do ex-deputado estadual Rogério Bacelar. Apesar da decisão da Corte Eleitoral, caberá ao Supremo Tribunal Federal a decisão final sobre a realização de eleições diretas ou indiretas para o mandato tampão do governo interino. No dia 23 de março, Castro foi condenado à inelegibilidade. O TSE aceitou o pedido do Ministério Público Eleitoral e condenou Castro por contratações irregulares na Fundação Centro Estadual de Estatísticas, Pesquisa e Formação de Servidores Públicos do Rio de Janeiro e na Universidade do Rio de Janeiro. As irregularidades na CEPERJ e na UERJ ocorreram na campanha eleitoral de 2022. O Ministério Público afirmou que Castro obteve vantagem eleitoral na contratação de servidores temporários, sem amparo legal e na descentralização de projetos sociais para enviar recursos para entidades desvinculadas da administração pública do Rio. De acordo com a acusação, a descentralização de recursos ocorreu para fomentar a contratação de 27.665 pessoas, totalizando gastos de 248 milhões. 7:21. Anvisa aprova medicamento contra a forma grave de câncer na bexiga. Vitor Mendes.
2: A Anvisa, Agência Nacional de Vigilância Sanitária, aprovou nesta terça-feira uma nova indicação terapêutica para o remédio Padcev, uma medicação que pode ser usada juntamente com a pembrolizumab para tratar pessoas com câncer de bexiga músculo invasivo que não podem fazer quimioterapia com cisplatina. O medicamento pode ser utilizado antes e depois do procedimento de remoção da bexiga. O Padcev, ou enfortumab vedotina, é um anticorpo que se junta à nectina 4, uma proteína expressa em células do câncer urotelial, ligada a uma substância que pode destruir células cancerígenas. Já o pembrolizumab é um anticorpo monoclonal que age na articulação à resposta imune contra o tumor. O câncer de bexiga músculo invasivo é a forma mais grave do tumor e tem alta incidência e altas taxas de mortalidade em pessoas que não são aptas a fazer tratamentos com cisplatina. Um dos grandes fatores de risco no desenvolvimento do câncer de bexiga é o tabagismo. Alguns dos sintomas da doença são sangue na urina, necessidade frequente e urgente de urinar, dor na parte inferior do abdômen, entre outros. Com supervisão de Bianca Paiva, da Rádio Nacional em Brasília, Vitor Mendes.
1: 7:23.
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1: A Assembleia Legislativa de Goiás aprovou o projeto que impede a interrupção de contagem do estágio probatório de serviço durante o período de licença maternidade, licença paternidade e licença por adoção. A medida altera normas internas da Casa e busca adequar a legislação estadual ao atendimento consolidado pelo Supremo Tribunal Federal. Com a mudança, o tempo em que o servidor permanecer afastado em razão dessas licenças continuará sendo considerada para fins de aquisição da estabilidade no serviço público. Atualmente, a regra previa a suspensão do estágio probatório durante esses períodos, o que acabava prorrogando o prazo necessário para a conclusão da etapa de avaliação funcional. A proposta foi apresentada pela mesa diretora da Alego e altera a resolução que trata da regulamentação administrativa da Casa. Segundo a justificativa, o projeto, a alteração corrige uma distorção que poderia gerar prejuízos aos servidores em momentos ligados à formação e à proteção da família. O texto também acompanha a decisão do STF na ação direta de inconstitucionalidade. 7:24. VaptVupt amplia atendimentos itinerantes no interior. Simval Lopes.
7: A unidade rotativa do VaptVupt vai ampliar o atendimento em cidades do interior de Goiás durante o mês de junho. A estrutura leva mais de 15 ações itinerantes e oferece cerca de 130 serviços digitais como a emissão da Carteira de Identidade Nacional e outros atendimentos voltados à cidadania. Os serviços serão prestados sem a necessidade de agendamento e o atendimento ocorrerá por ordem de chegada. A iniciativa busca facilitar o acesso da população a documentos e serviços públicos em municípios que recebem programas sociais, mutirões e

0: Ações parceiras do governo de Goiás. Entre janeiro e maio deste ano, a unidade rotativa participou de 65 eventos em 58 municípios goianos. Nesse período, a equipe realizou mais de 65 mil atendimentos. A população poderá acessar serviços digitais, consultar informações públicas, obter documentos digitais e receber orientação sobre plataformas do governo de Goiás. O horário de funcionamento será de 8 da manhã até às 4 da tarde. Nas ações do Goiás Social, o atendimento vai de 8 da manhã até 5 da tarde no primeiro dia. Já no segundo dia de funcionamento, o atendimento será encerrado ao meio-dia. A programação itinerante do VaptVupt passa por Novo Gama, Lagoa Santa, Anápolis, Trindade e Goiânia. Também recebem os atendimentos os municípios de Valparaíso de Goiás, Cavalcante, Quirinópolis, Rio Verde, Uruaçu e Tumbiara, além de Morrinhos, Goianésia, Senador Canedo, Formosa e Nova Crixás. Simval Lopes, da Agência Goiás de Notícias, agencia.go.gov.br.
1: 7:26. A Assembleia Legislativa de Goiás aprovou ontem o decreto Calamidade Financeira da Prefeitura de Iporá. A proposta recebeu 21 votos favoráveis e 4 contrários durante a votação da ordem do dia. Segundo a Prefeitura, a medida permitirá a adoção de mecanismos extraordinários de gestão fiscal previsto na Lei de Responsabilidade Fiscal, como limitação de empenhos, revisão de contratos administrativos e contenção de despesas. A Prefeitura afirmou ainda que, apesar das dificuldades financeiras, o município precisa manter os serviços públicos essenciais. A Constituição assegura o princípio da ação continuada das políticas públicas independente de ter dívida herdada da gestão passada. Eu preciso oferecer saúde com qualidade, educação, infraestrutura, assistência social, meio ambiente, cultura, lazer, esporte e as demais políticas públicas, declarou. Segundo Maísa Cunha, o decreto formaliza a situação financeira do município e dá respaldo para medidas de contenção de gastos. 7:27. Governo do Estado alerta para vacinação de idosos, crianças e gestantes contra a gripe. Juliana Carnevale.
2: A Secretaria de Estado da Saúde de Goiás reforça o alerta para que idosos, crianças e gestantes procurem os postos de vacinação contra a gripe. Embora a vacina esteja liberada para toda a população a partir dos 6 meses de idade, esses grupos continuam sendo os mais vulneráveis às formas graves da doença. Neste ano, Goiás já registrou mais de 4.300 casos de síndrome respiratória aguda grave. Desse total, cerca de 2.800 ocorreram em crianças menores de 9 anos. Entre as 214 mortes registradas até agora, a maioria foi de idosos com mais de 60 anos. A subsecretária de Vigilância em Saúde, Flúvia Morim, explica quem tem sofrido mais com as complicações da influenza.
3: Ao avaliarmos essas mortes e essas internações, nós identificamos que a maioria das pessoas ou são menores de 2 anos, ou seja, crianças, ou são idosos com 60 anos e mais. Por isso é muito importante que esses grupos, quem ainda não se vacinou, não procurou um posto de vacinação, ainda dá tempo. Procure um posto de vacinação o mais rápido possível.
2: A cobertura vacinal dos grupos prioritários ainda preocupa. Mais de 1 milhão de pessoas, entre idosos, crianças e gestantes, ainda não se vacinaram em Goiás. Atualmente, a cobertura desse público está em 37,15%. Dados da Secretaria da Saúde mostram que, entre os casos graves de influenza registrados neste ano, mais de 77% ocorreram em pessoas não vacinadas. Entre as mortes, esse percentual chega a 84%. Com a chegada das festas juninas, da Romaria de Trindade e de outros eventos que costumam reunir muita gente, a orientação é procurar uma unidade de saúde e garantir a proteção antes das aglomerações. Flúvia Morim reforça o chamado para que toda a população aproveite a disponibilidade da vacina.
3: Bom, nós estamos começando um período do ano de muitas festividades. Festas juninas, teremos Copa do Mundo esse ano, nós temos a Romaria de Trindade. Então são festas, são eventos que aglomeram muitas pessoas e pessoas que vêm de várias partes do país. Por isso que a chance de transmissão também nesses eventos aumenta, principalmente quando a gente fala de doença transmitida de pessoa a pessoa, como, por exemplo, a gripe. Por isso é muito importante, antes das festividades, antes de você começar essas comemorações, vacine-se, proteja-se.
2: A vacina está disponível gratuitamente nos postos de saúde para toda a população a partir dos 6 meses de idade.

0: Juliana Carnevale, da agência Goiás Notícias, agência.go.gov.br.
1: Às 7 horas 30 minutos, a Polícia Civil concluiu uma investigação e indiciou três homens por envolvimento na divulgação de um vídeo íntimo contendo cenas de nudez e relação sexual de uma mulher em Rio Quente. O inquérito foi encaminhado ao Poder Judiciário e ao Ministério Público para as providências cabíveis. A investigação começou após a vítima procurar a delegacia e denunciar que o conteúdo, registrado sem sua autorização, passou a circular em redes sociais e grupos de WhatsApp, expondo sua imagem e violando sua intimidade. Segundo a Polícia Civil, as diligências permitiriam identificar os envolvidos e individualizar as condutas de cada um. As investigações apontaram que os três participaram da gravação sem consentimento da vítima e também compartilharam o material. 7 horas mais 31 minutos. Detran Goiás alerta a população sobre golpe da CNH gratuita. Juliana Carnevale.
0: O Detran Goiás alerta a população para golpes que usam falsas promessas de CNH gratuita para enganar os cidadãos. Criminosos têm divulgado anúncios nas redes sociais que direcionam as vítimas para páginas falsas com aparência semelhante à de sites oficiais. Após o cadastro, os usuários passam a receber cobranças indevidas para liberar um suposto benefício. Em alguns casos, vítimas relataram pagamentos de até R$800 sem receber qualquer serviço. Segundo o Detran, os golpistas aproveitam temas que estão em alta nas redes sociais para atrair mais pessoas e obter dados pessoais e dados bancários. A orientação é acessar apenas os canais oficiais para serviços relacionados à Carteira Nacional de Habilitação. Entre eles estão o site do Detran Goiás, o Portal Expresso, o aplicativo Detran GeoOn e o portal oficial da CNH do Brasil. O órgão também recomenda desconfiar de promessas de gratuidade, evitar links patrocinados e nunca realizar pagamentos sem confirmar a autenticidade do serviço. Em caso de dúvida, o cidadão pode procurar os canais oficiais de atendimento do Detran Goiás antes de fornecer informações pessoais ou efetuar qualquer pagamento. Juliana Carnevale, da agência Goiás de Notícias. agência.go.gov.br.
1: 7 horas 32 minutos.
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1: Aconteceu ontem na UEG um show extraordinário com Mr. Jim e participação especial da 42 Cordas, um evento que atraiu público de todas as idades e movimentou a noite na UEG. Começou ontem e terá abertura oficial daqui a pouco às 8 horas no Palácio das Águas da 7ª Semana do Meio Ambiente de Itumbiara. As palestras estão sendo realizadas na Unopar e daqui a pouquinho, com a presença do prefeito Johnny Araújo, a abertura da semana. Tem sequência hoje a trezena de Santo Antônio e amanhã começa a parte social, tá bom? A partir de amanhã você vai poder participar daquela comida deliciosa, as comidas típicas da tradicional barraquinha das igrejas de Itumbiara. Hoje a celebração será do padre Valdivino. Amanhã, dia de Corpus Christi, terá a missa campal às 18 horas lá na Praça da Vila Vitória, na Igreja de Santo Antônio. Feira da Agricultura Familiar acontece nesta sexta-feira, mais uma vez, né? Como agora de costume todas as sextas-feiras, às 17 horas no Parque de Exposição Dr. Valdivino Vaz. Vá, participe! No dia 7, domingo, às 17 horas, no calçadão da Avenida Beira Rio, na rotatória da Rua Paranaíba, vamos ter ali a segunda edição do Arena Beira Rio. Grupo Bom Abessa e Grupo Contagiou. Tá, você está convidado a partir das 17 horas, grande show, Secretaria Municipal de Cultura e Turismo e Prefeitura de Itumbiara realizando. No dia 8, segunda-feira, Monique e Moara vão estar no programa do Ratinho a partir das 22 horas. Continua a vacinação contra a influenza em Itumbiara, de segunda a sexta-feira, das 7h30 às 10h30, das 13h30 às 16h. NABS, bairro Jardim América, Clínica Doutor Antônio de Pádua Pepe, no bairro Marulina, Clínica de Onara Ferreira Gomes, na na Vila Vitória 2, Clínica Dr. Mário Guedes, no bairro Nossa Senhora da Saúde, e Clínica Dr. Luiz Gonzaga Carneiro de Moura, no bairro Maria Luísa Machado. Dia 19 começa a Expo Agro em Bom Jesus e segue até o dia...

0: 28. Em julho, vamos ter a grande Expo Sul, que está de volta de 9 a 11 de julho. Você está convidado, você é empresário, você é lojista, já garanta já o seu estande na Expo Sul. Dia 28, vamos ter a Corrida da Fé, lá na cidade de Paramá. Você que gosta de praticar uma corrida, tá aí, serão 5 quilômetros, a saída às 7 da manhã, valor R$ 34,00 na Praça Tereza Maria, troféus e prêmios em dinheiro. Você não pode deixar de participar. Dia 20, 10º Leilão Direito de Viver, no Tattersall, Alvorada Leilões, em prol do Hospital do Amor de Barretos. Mas no dia 6, vamos ter um leilão e também muita comida típica e brincadeiras, músicas, bebidas, lá na rua Olegário de Aquino Ramos, no bairro Dom Veloso. É o leilão beneficente em favor do terno Catupé Lua de Cristal, a partir das 18 horas. Dias 12, 13 e 14, a Feira de Artesanato e Manualidades vai acontecer no Espaço Arraiá, das 8 às 21 horas. No dia 13, vamos ter a realização da Feira Cultural de Itumbiara, Educação, Cultura e Meio Ambiente, lá na Unifasc, das 9 às 16 horas. No dia 20, também vamos ter a Arraiá Solidário da UBRA. Vai ser em prol do Lar Vicentino. Quadrilha junina, comidas típicas, bebidas na UBRA, a partir das 19 horas do dia 20. Dia 25, teremos aí a abertura, né, da Festa do Divino Pai Eterno com a tradicional Caminhada da Fé, da BR-153, ali onde tem as imagens do Divino Pai Eterno, até o Santuário, na cidade de Panamá. Uma trecho aproximadamente de 7 quilômetros e você está convidado a participar. 7:37.
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0: Seleção já trabalha com bola em centro de treinamento nos Estados Unidos. André Luiz Mendes.
2: A seleção brasileira desembarcou em New Jersey. Nesse momento, já faz a sua primeira movimentação com bola no centro de treinamento do Red Bull. A preocupação do técnico Carlo Ancelotti é corrigir os erros do jogo contra o Panamá, já que a seleção brasileira ainda tem mais um amistoso antes da sua estreia na Copa do Mundo. Será dia 6 agora em Cleveland, às 7 da noite, horário de Brasília. E aí o treinador vai começar a saber como ele deve mexer ou não na seleção, como vai montar o sistema defensivo, se entra o Marquinhos junto com o Gabriel Magalhães, se ele vai fazer uma outra composição, se vai continuar com dois volantes e quatro atacantes, enfim, ele vai ter esse tempo para resolver toda essa situação. Caso Neymar, o técnico já admitiu que o Neymar fica na seleção brasileira, mesmo o departamento médico da seleção, através do Dr. Rodrigo Lasmar, ter informado que Neymar vai ficar um bom tempo de tratamento com um edema grau 2 na panturrilha da perna direita, não jogou contra o Panamá, não atuará contra o Egito no próximo dia 6 e também está fora da estreia do Brasil contra Marrocos no dia 13. No segundo jogo da seleção brasileira, dificilmente reunirá condições para disputar a partida com o Haiti. Isso causou muita confusão nas redes sociais, muita gente contra, muita gente a favor. Uns querem o Neymar, outros não querem o Neymar, enfim. Mas o treinador, o Ancelotti, ele decidiu pela permanência do jogador. A seleção brasileira, então, passa a começar a ganhar corpo, um corpo mais definitivo a partir de agora, né? E principalmente depois do amistoso contra o Egito no próximo dia 6. Da equipe de esportes da Rádio Nacional, André Luiz Mendes.
0: 7 horas 39 minutos, ponto final em mais uma edição do seu Jornal da Paranaíba, que volta amanhã às 7 da manhã. Eu volto logo mais às 12 com Itumbiara ao meio-dia. De hora em hora tem Repórter Paranaíba, 11 horas Paranaíba nos Esportes. Agora tem Jesmar Ricardo e o Show da Manhã.
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4: 7 horas e 40 minutos.
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2: 7:47.
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Vai começar o programa que está mexendo com toda a cidade e região. Show da Manhã. Utilidade Pública, Rádio Serviço, Informações. É a força do rádio chegando até você. Bom dia.

Levantarei os meus olhos para os montes. De onde vem o meu socorro? O meu socorro vem do Senhor, que fez o céu e a terra. Não deixará vacilar o teu pé. Aquele que te guarda não tosquenejará. Eis que no tosquenejará nem dormirá o guarda de Israel. O Senhor é quem te guarda. O Senhor é a tua sombra, à tua direita. O sol não te molestará de dia, nem a lua de noite. O Senhor te guardará.

guardará de todo mal, guardará a tua alma. O Senhor guardará a tua entrada e a tua saída, desde agora para sempre. Amém? Bom dia! Com

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1: Opa, bom dia, bom dia, bom dia, bom dia pra você, bom dia pra você, bom dia pra você, bom dia pra você também. Bom dia, meu amigo, bom dia, minha amiga, ligados aqui na Rádio Paranaíba. Bom dia pra você, Maria. Hoje é dia da Maria, dia da quarta-feira, né? Bom dia, com alegria aqui no Show da Manhã pra você, com muito amor, com muito carinho. Estamos chegando a partir de agora até às 11 horas, levando o melhor da música, da informação, da comunicação e a sua participação no 3431-8888. Estaremos juntinhos, levando o melhor da música, da informação aqui da sua Nova Paranaíba, né, Maria? Maria tá dando uma geral. Hoje, quarta-feira, né? Hã? Com certeza, né, Maria? Maria tá aqui dando um feedback aqui no... na sujeira! Bom dia! Bom dia, Itumbiara! Bom dia, meu Goiás! Alô, Minas Gerais! Bom dia, meu Brasil! Bom dia pra você no meu mundão de meu Deus! Hoje é quarta-feira, meu fera! Dia 3 do 6 de 2026, viu? Olha, isso é bom pros numéricos de plantão aí, tá bom? Bom dia! Alô, você na fazenda! Bom dia pra você na chácara! Bom dia pra você no sítio, você aí no rancho, você na cidade! Bom dia com alegria! Você na rodagem BR-153, na BR-452, na GO, nas MGs, obrigado pela carona. Sempre aqui ligados na Nova Paranaíba, tá saindo, tem uma boa viagem, tá chegando. Seja bem-vindo a Itumbiara, capital do sul de Goiás. Daqui a pouquinho eu tenho o Lindomar Pedrada comprando, vendendo e alugando aqui no Show da Manhã, nos classificados. Daqui a pouco, às 8h15, teremos o plantão policial e as ocorrências das últimas 24 horas da área policial em Itumbiara, em Goiás, no Brasil e também no mundo. Bom dia! Ontem nós tivemos além, nós noticiamos ontem um acidente que matou 5 estudantes na GO-518 e ontem também tivemos mais um outro acidente envolvendo uma van, tá? Com 3 pessoas que morreram após um acidente entre uma van e um carro na GO-230, tá? A van também era de uma prefeitura no sul, no norte goiano. Às 8h15 vamos falar disso aí, em nome de Lojas Casa Nova, Óticas Vista, porque agora tem todas as manhãs. Tava a falar em todas as manhãs, manhã, hoje tava mais, não tava? Quanto tava hoje de manhã?
2: Ué, acho que foi 14 graus de novo.
1: De, né? Novo, na marca dos 14, mas parece isso. Que tava mesmo, tava mais, rapaz.
2: É, mas tava bem frio, né?
1: Porque agora, é 14, segundo, né? Aqui, tá aqui no MSN aqui, Itumbiara 16 graus, os raios UV estarão altos a partir do meio-dia. É. Lá pelas 8h17, pelas 9h19, pelas 10h22, 11h24, meio-dia 26 e aí vai só descendo. Então o pico hoje vai ser 26 graus. Né?
2: Muito bom.
1: Bom, tranquilo, tranquilo. Tranquilo. Viu? Hoje tá aquele dia, você tá na sombra, tá frio, você vai pro sol, esquenta demais, é destemperado. Vamos lá, Roy!

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1: 7:58.
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5: 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Bom dia, bom dia. 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

0: 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Fala, Luciano, bom dia.
1: Ô, Frank, meus parabéns aí pro meu amigo Zezão. Muitas felicidades pra ele, muitos anos de vida. Muita paz, muita saúde. Tamo junto aí, Zezão. Um abraço.

0: Agora?
1: Isso, é.
0: Um abraço, parabéns, Zezão, pra você, meu irmão. Tudo de bom aí, viu? O Wellington Tomás tá lá na cidade de Ituiutaba, né? Bom dia, meu bom. Tava sumido, cara. Bom dia, meu amigo comunicador da Rádio Paranaíba de Itumbiara, Franklin Gaspar. Passa nossa apreciação à música de Silveira e Silveirinha. Viola e o Berrante, um forte abraço. Tchau, obrigado pela atenção, gentileza. Fica com Deus, o Wellington Tomás. Da cidade de Ituiutaba, lá no bairro Alcide Junqueira, né? Um abraço para esse pessoal nas Minas Gerais, né? Por isso que a gente manda um abraço das Minas Gerais. Tem muita gente em Minas aí, né? Que poderia mais participar com a gente aqui, viu? Dizer de onde você fala de Minas Gerais. Viva a vida com muita alegria, ela é um presente de Deus para você. Bom dia, Elaine Machado, tá no rancho ainda, mulher? Tá de férias, eita coisa boa, viu? Dona Dorinha, a mãe dela, bom dia para a senhora, viu, Dona Dorinha? A toda a família aí, viu? Teu esposo, Gesmar das Palmilhas, roda para nós. Mentira também é verdade do milionário. Vai para o Juquinha, Luciano do Frango Assado, o Heleno, o Domingão, o Rony, o Zé de Brito, o Chicão, o Mané da Pedra, o Gibimba e o Burro do Marulina. Bom dia para você, meu bom. Valeu, valeu. Daqui a pouquinho tá vindo aí, às 8 horas, 2 minutos. Abigail, bom dia. Bom dia, que seu dia seja de paz, luz, amor. Bom dia, Deus abençoe. Valeu, valeu. Domingas, bom dia. Pai, te entrego este dia em tuas mãos. Cuida de mim, da minha família, de todos os meus amigos. Amém. Bom dia. Bom dia, bom dia. Zé de Brito, diga.
2: Bom dia, Gésmar,
0: Bom
2: Ricardo.
0: dia.
2: Não passa folha seca. Vai para Neide Costureira, França da Gema, Cecília, Luciano do Frango Assado, Oriton, Tubulação, João Fiuza, Zé Bulô, Juquinha da Saúde, Burro da Marulina, Dona Nega, Aleta, Socorro Ferreira da Costa e Nair Flamenguista.
0: Valeu, valeu, valeu. Assim. Ô Célia, bom dia.
3: Bom dia, meu amigo Gesmar Ricardo. Quartou, né?
0: Ô.
3: Bora trabalhar, bebê.
0: Bora.
3: Trabalha daí que eu vou trabalhar de cá.
0: Fechou.
3: Uma quarta-feira abençoada pra nós. Amanhã é
0: Amém.
3: feriado.
0: Amanhã é
3: Bora,
0: feriado.
3: né? Trabalhar. Fazer o
0: Bora.
3: quê?
0: Bom dia, bom dia, bom dia. Marcos da Vila Mutirão, bom dia, Marcão. Que Deus proteja e te abençoe cada segundo, cada minuto, cada hora desse novo dia. Sejamos ricamente abençoados com saúde, paz, harmonia, felicidade. Amém, meu fera. Bom dia. 8 horas e daqui a pouquinho a gente volta para falar. O Zezão, né? O Zezão que tá lá, né? O aniversariante. Daqui a pouquinho eu falo que você viu, Zezão. Vai preparando aqui o plantão policial para daqui a pouquinho aqui no Show da Manhã. Na sua nova Paranaíba, bom dia! Pão de queijo da Fátima Leão.

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2: 8 horas e 7 minutos.

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0: 啊，
1: 哦，嗯。
0: Aô, saudade de uma menta, viu, rapaz? Aí foi lá e comecei a tomar menta. Oh, muitos anos atrás. 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Bom dia para você aqui na melhor do seu dia. Estamos organizando aqui já para trazer o plantão policial aqui da sua Nova Paranaíba. Bom dia.
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1: 8:19, bora lá saber daquilo que aconteceu de errado nas últimas 24 horas da área policial. Começamos pelo mundo. Parece que a coisa tá andando, né? A questão de uma hora atrás foi atualizado aqui que o presidente dos Estados Unidos, Donald Trump, afirmou que o Irã concordou em não ter armas nucleares, fecha aspas. O anúncio que deve se encontrar, ele avisou também que deve encontrar com o líder supremo iraniano, Ayatollah, em uma entrevista nesta quarta-feira, em meio ao momento tenso nas negociações entre os dois países, com várias violações de cessar-fogo de ambos os lados. Donald Trump diz que está envolvido nas negociações do acordo de paz e que eles irão se ver em algum momento.

momento. Abre aspas, eles já concordaram que não vão ter armas nucleares, fecha aspas, falou o presidente norte-americano e se mostrou otimista com o andamento das conversas entre os dois países. A situação está evoluindo rapidamente e vai ser muito bom. Muito bom para o mundo, né, mano? Para o mundo todo, porque esse fechamento desse canal de Hormuz afetou todo o mundo, né? Todo o mundo. Então, não é só uma briga entre Estados Unidos e o Irã. É uma briga que, se os dois avançarem, afetará o mundo inteiro, como já está, né, afetando. E mais nós temos aqui? China rejeita acusações de trabalho forçado e critica novas tarifas propostas pelos Estados Unidos. Investigação do governo americano apontou falhas de 60 países contra o trabalho forçado. Em resposta, os Estados Unidos propõem tarifa adicional de 12,5% sobre as importações. Vem o Rubio. Vamos lá, Donald Trump. Falando só nesse encontro, né? Olha, ainda pra gente fechar aqui no mundo, 8 horas e 22 minutos, um incêndio atingiu um prédio em Nova Delhi, capital da Índia, e deixou 21 mortos e diversos feridos nesta quarta-feira. O edifício, localizado no bairro de Malivia Nagar, na região sul da cidade, tinha um restaurante no térreo, as unidades residenciais nos andares superiores. O incêndio foi extinto com a ajuda de 8 carros de bombeiros e mais de 40 pessoas foram resgatadas e levadas a hospitais próximos, segundo informou a polícia de Nova Delhi. A causa do incêndio ainda não foi esclarecida. Segundo a mídia local, algumas das vítimas eram estrangeiros que haviam viajado para a Índia em busca de tratamento médico. Imagens mostram bombeiros tentando conter as chamas enquanto uma densa fumaça saindo do prédio. Moradores locais também ajudaram nos esforços de resgate, retirando pessoas presas, carregando alguns dos feridos para locais mais seguros. É, rapaz, que situação, hein? Meu Deus. 8 horas e 23 minutos. Eleita. Olha. Um ataque com drones matou 7 pessoas e feriu outras 11 em uma área da região de Donetska, no leste da Ucrânia, controlado pela Rússia. Isso aconteceu nesta quarta-feira, segundo o chefe da região indicado pelo Kremlin. Ele afirmou que o drone atingiu um ônibus de passageiros que viajava entre Moscou e Simferopol, na Crimeia ocupada pela Rússia. Posteriormente, a Rússia informou que os drones ucranianos atingiram a infraestrutura de São Petersburgo. Segundo o presidente ucraniano, uma instalação da indústria petrolífera da Rússia foi atingida na cidade. É outra guerra também que passou da hora de terminar, né, mano? Meu Deus do céu. 8 horas e agora 26 minutos para o Brasil. Nós temos mais de destaques aqui no Brasil. Senado aprova o decreto que dificulta aborto legal em crianças. Como assim? O plenário do Senado decidiu nesta terça-feira um projeto de decreto legislativo que anula uma resolução do Conselho Nacional dos Direitos da Criança e do Adolescente sobre o aborto legal. A matéria segue agora para promulgação. De autoria da deputada Cris Tinoretto, do PL do Rio de Janeiro, o texto foi relatado pela senadora Damares Alves. O aval ao projeto acontece horas após a aprovação na Câmara dos Direitos Humanos.
A resolução na mira do Senado buscava assegurar proteção integral e celeridade no atendimento de crianças e adolescentes vítimas de violência sexual. Em novembro do ano passado, o Ministério dos Direitos Humanos afirmou que a suspensão da norma representaria um grave retrocesso na proteção à infância e dificultaria o acesso a direitos fundamentais, que fragilizaria o atendimento especializado previstos em lei. O texto da Conanda estabelece, por exemplo, que a criança ou adolescente terá direito à representação e acompanhamento contínuo em todo o processo por defensor público, inclusive como curador especial, em caso de conflitos entre a vontade expressa pela menor de idade e seus responsáveis legais. O aborto é permitido no Brasil em três situações: gravidez resultante de estupro, gestação com risco de vida da mulher ou gravidez de feto anencefálico. Durante a votação do relatório da Comissão de Direitos Humanos, Damares disse que a resolução supostamente extrapola a função regulamentar do Conselho e exige disciplina por meio da lei formal. Abre aspas. Em vez de fortalecer a articulação entre família, rede protetiva e órgão de segurança pública, a norma cria mecanismos que revitalizam a participação dos responsáveis legais e reduzem a centralidade de instrumentos tradicionalmente utilizados para proteger a criança, afirmou a senadora. Ainda vai dar pano para manga ainda. 8 horas e 27 minutos. O que mais nós temos aqui no Brasil? Vamos aqui. De PEC passa sobre o número de liberdade. Vamos a essa aqui. Ao G1 para o Brasil.

Você viu que ele... Rapaz, nem a água mais. Você pode comprar uma água mineral aí. A Agência Nacional de Vigilância Sanitária determinou nesta quarta-feira o recolhimento e a suspensão da comercialização, da distribuição e do uso de um lote de água mineral natural sem gás da marca Cristal, após a identificação de uma bactéria e Pseudomonas aeruginosa em amostras do produto. O recolhimento envolve o lote LZ1, válido, fabricado pela Mineração Bom Jesus Limitada em Luziânia, Goiás. A empresa e parte do sistema faz parte do sistema Coca-Cola, detentora da marca Cristal, comercializada a partir da exploração de diversas fontes minerais espalhadas pelo país. Segundo informações encaminhadas pela empresa Anvisa, o lote é composto de 374.400 garrafas e 500 mililitros, produzidas em 20 de janeiro de 2026, com validade até 20 de janeiro de 2027. Você imagina 374.000, quantas pessoas já consumiu dessa água do dia 20 de janeiro até agora? Ou se ainda existe alguma dessas garrafas?

É, o que, que será que pode causar essa bactéria, hein? Embora seja considerado uma bactéria comum em ambientes, raramente representa risco para pessoas saudáveis. A bactéria é conhecida por causar infecções oportunistas em indivíduos com sistemas imunológicos

0: comprometido.
1: É.
0: O que é a bactéria? É um pseudomonas aeruginosa em micro-organismo comum no ambiente. Está presente no ar, na água, no solo e pode ser encontrada inclusive na pele de pessoas saudáveis. Ela é classificada na literatura médica como uma bactéria oportunista, raramente causa infecções em pessoas saudáveis, mas pode provocar ou agravar quadros infecciosos em pessoas com o sistema imunológico comprometido. Tipo, o cara tá com, já tá com, como diz a avó, já tá com a desanda. Fala, não, vou tomar água mineral. Aí toma uma dessa aí. Aí se o trem tava ruim, aí que pior vai ficar. Mais ou menos assim. 8 horas e 30 minutos. Bora lá pra Goiás. O que nós temos no Goiás? Ah.

0: Vamos então, 8 horas e 33 agora. Cadê aqui no G1 Goiás? Ontem nós falamos daquele acidente envolvendo aqueles 5 estudantes do Colégio Militar, né? Lá de Sancrelândia. E também lá da cidade de Córrego do Ouro. É uma cidade com pouco mais de 2.500 habitantes, né? Mas tivemos também um outro acidente ontem na GO-230. Um acidente entre um carro e uma van deixou 3 mortos na manhã desta terça-feira na região de Planaltina, no entorno do Distrito Federal. Segundo informações do policiamento rodoviário, uma vítima estava na van, que era da Secretaria Municipal de Saúde de Águas Frias de Goiás, e 2 estavam no carro. Em nota, a Prefeitura Municipal de Água Fria de Goiás informou que está acompanhando a situação de perto, prestando toda a assistência necessária aos envolvidos e reafirmou seu compromisso com a segurança dos pacientes. De acordo com informações preliminares, o acidente envolveu uma colisão frontal entre a van e um carro modelo Parati. Segundo a polícia, uma ultrapassagem no sentido contrário teria provocado o acidente, mas as informações precisam ser confirmadas pela perícia. 2 vítimas no carro de passeio, 1 vítima na van, 4 pessoas socorridas na van, incluindo uma criança. A Parati só tinha 2 pessoas que vieram a óbito no local. Na van, tinha um motorista, 3 adultos e 1 criança. Um adulto faleceu no local, o passageiro. Foram socorridos 3 adultos e 1 criança, segundo o policiamento. O carro estava sentido Água Fria de Goiás, enquanto a van estava sentido contrário. Meu Deus. Que loucura. A Parati virou uma sanfona. Virou uma sanfona, literalmente, gente. Senhor. 8 horas e 35 minutos. Curiosamente, eu não sabia que existe. Eu sou goiana, 59 anos, e não sabia. 49 anos, e não sabia que tinha essa cidade por nome de Água Fria de Goiás, esse município.
1: Deve ser novo, né?
0: Não, novo não, ele já é antigo. O último que foi criado, acho que foi Cachoeira de Goiás, parece. O último município. 8 horas e agora 35 minutos. Olha aqui no Mais Goiás. Vamos lá.

0: A van, lutador é solto. Goiânia, comércio de Goiânia, Totus. Vamos lá. Órfãos de feminicídio em Goiás passam a receber pensão após regulamentação nacional. Órfãos e dependentes de mulheres vítimas de feminicídio em Goiás já podem solicitar o amparo financeiro de um salário mínimo mensal pago pelo INSS, a medida que entrou em vigor em todo o território nacional nesta sexta-feira. Última agora, dia 29, busca garantir a subsistência de menores de 18 anos em condições de extrema vulnerabilidade social, estendendo o direito também a enteados e jovens que viviam sob a guarda e tutela da vítima. O novo benefício assistencial é voltado especificamente para famílias de baixa renda afetadas pela violência de gênero. Para ter acesso à cota mensal, a renda por pessoa no núcleo familiar atual do menor deve ser igual ou inferior a um quarto do salário mínimo. Além dos vínculos biológicos, a legislação federal inclui na rede de proteção aos filhos afetivos, o que permite o recebimento por parte de enteados e tutelados, desde que fiquem demonstrado a dependência financeira que tinha em relação à mãe antes do crime. Aí você me pergunta, como assim? Como assim? Vou lhe explicar. Existem muitas situações em que o pai mata a mãe, o pai vai preso, literalmente os avós quem cria, é o avô materno, os avós maternos, ou é os avós paternos, né? Mas geralmente é essas pessoas, é um tio que ficam responsável pela tutela dos menores. Então, essa lei veio para beneficiar essas pessoas com essa renda. Então, você que está me ouvindo aí, conhece alguém que passa, a gente já sabe, né, quanto feminicídio, né, só em Goiás esse ano já está indo para mais de 40 em 6 meses. E aí, esses menores ficam com a guarda de quem? O pai geralmente vai preso ou comete o autoextermínio, suicida também, né? Que a gente já viu muitos casos, inclusive aqui. E aí? E essas crianças? Né? Vai ficar sob a guarda de quem? E aí, quem vai ter a guarda dessas crianças, certamente não está provida de ter ali um aumento no seu consumo diário, ou seja, aumentar mais pessoas no ensejo familiar, né? Ou seja, em casa. Tá? Então veio para isso. Para você ter mais informações, vai na agência do INSS, né? Converse lá com os legisladores. Tá? Agora você pode também entrar no aplicativo Meu INSS, tá? Não precisa nem de ser no INSS, vai aí. Você tem um celular aí, né, um smartphone, né, um celular de boa aí que acessa a internet? Então vai aí, ó, Meu INSS, e aí lá você vai ver quais os documentos necessários você precisa para abrir o processo. Mais de 57%. 8 horas e 39. Vamos para as últimas da região sul de Goiás.
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0: Antes das últimas notícias, viu essa aqui, Franklin? Os supermercados passarão a funcionar somente até às 11 horas nos domingos em Goiás.
2: Eu vi essa notícia já mais.
0: Tá, então, supermercado que é acostumado a ficar o dia todo, né? Vai funcionar só até às 11 horas no domingo. Apenas 3 cidades não fazem parte do acordo. Sabe quais são? Catalão, Rio Verde e Itumbiara. Ih, deu ruim pra galera que achou que ia trabalhar. Porque nessas cidades a categoria de funcionários é representada por sindicatos municipais. Em um trecho da convenção coletiva de trabalho foi divulgado que fica autorizado o trabalho em dia de domingo e feriados com uso de mão de obra dos empregados ou terceirizados até às 11 horas. Caso a regra seja desrespeitada, o supermercado deverá pagar R$500 por trabalhadores a cada dia trabalhado irregularmente. Viu? Então só essas três, Catalão, Itumbiara e Rio Verde. 8 horas e agora 41 minutos. Bora para as últimas aqui da região sul de Goiás. Polícia Civil. Nós temos essa aqui da Polícia Civil de ontem. Por meio do Grupo de Repressão a Crimes Patrimoniais, o GEPATRI, coordenado pelo delegado Irineu Pessarini, efetuou na data de ontem a prisão em flagrante de um homem investigado pela prática do crime de furto após a subtração de objetos do interior de uma residência no bairro Alto da Boa Vista. Lembra que nós falamos ontem, as diligências tiveram início após a comunicação de que, durante a madrugada, uma bolsa havia sido subtraída do interior de uma residência na rua Carlos Gomes, mediante ação criminosa praticada pela janela do imóvel. Segundo apurado, o autor pulou o muro da residência, utilizou um artefato improvisado composto por um tubo PVC e arame para pescar a bolsa da vítima, que estava dentro da casa. Entre os bens subtraídos encontrava-se 5 cartões de crédito, outros pertences pessoais. Na sequência, verificou-se que a utilização indevida dos cartões bancários em estabelecimentos comerciais da cidade. Diante das informações, policiais civis do GEPATRI iniciaram diligências imediatas, analisando as imagens do sistema de segurança das imediações dos locais onde os cartões foram utilizados. Com base nas características físicas e nas vestimentas do suspeito, a equipe conseguiu identificá-lo, localizá-lo em sua residência. Velho conhecido da galera, né? Inicialmente conduzido, ele negou. Mas aí tem aquela conversa. Não, mas eu não entendi bem o que o senhor falou mesmo. O que o senhor me perguntou? Hã? Ah, não, não, não, sim, não, não, não, realmente. Não, eu estive lá mesmo. É, falou do lado que ele escuta, ele entendeu perfeitamente. Foi duas conversas que falou do lado que ele escuta, rapaz. Vixe, o cadeado abriu, que foi uma beleza. É, pá. Foi duas conversas que o delegado teve com ele. Chegou bem pertinho da orelha dele. Chegou a esquentar, menino. De tanto que ele falou perto do bafo do delegado na orelha dele, assim, ó. Chegou a ficar vermelhinha. Contudo, ao ser confrontado com os elementos informativos reunidos, ele confessou a prática do furto, admitindo, inclusive... Não, não, realmente eu utilizei os cartões mesmo, eu comprei drogas e posteriormente eu comprei uns plásticos e depois eu descartei eles. Durante a ação policial foram apreendidas vestes utilizadas no crime, compatíveis com aquelas utilizadas, a imagem de boné verde, uma camiseta preta e um cinto. O conduzido, que já é investigado pela prática especializada por ao menos 6 vezes. Tô falando que ele é um velho conhecido. Não, nós sabe quem é o fulano. Já tem o endereço dele. Vamos lá, vamos lá. E aí, ele, entre eles, furto de motocicleta, veículo automotor, furto de residência. Inclusive, a notícia investigativa é de que um dos veículos subtraídos teria sido levado para a cidade de Araguari. Circunstância em que reforça o indício de reiteração criminosa e habitualidade delitiva no contexto do crime patrimonial dos elementos colhidos. O autor foi preso em flagrante pelo crime de furto qualificado em residência. É, velho conhecido da galera. Ah, Polícia Militar, essa aqui. Itumbiara News, do subtenente R. Silva. Não, não tem. União Caveira. E o que nós temos aqui do União Caveira? Ah, isso aqui não foi aqui, não. Ah, União Caveira. Lá, lá, lá, lá, lá.

0: Caveiras, Rota, Fatos Policiais de Goiatuba, no o governo de Goiás, vamos lá, Honda 190, vamos lá, bombeiros, deixa eu trazer essa alerta, ô Frank, pega aquela alerta de ontem lá do corpo de bombeiros que eu mandei no Itumbiara ao meio-dia ontem. Pega lá, deixa eu trazer essa alerta, essa... Atenção, estão abertas as inscrições para o Bombeiros Mirim, tá? 8 horas 47 minutos, bora!
1: Atenção, estão abertas as inscrições para o Programa Educacional Bombeiro Mirim do CBMGO. As inscrições abrem no dia 26 de maio e vão até o dia 12 de junho. Poderão inscrever crianças de 9 a 11 anos de idade. Não deixe de participar de um dos projetos mais importantes de formação cidadã do nosso estado. São mais de 2 mil vagas disponíveis, distribuídas em 63 cidades do nosso estado de Goiás, levando disciplina, cidadania, respeito e aprendizado para milhares de crianças. Lembrando, as aulas serão realizadas nos quartéis. Para saber como participar e conferir todas as informações, acesse o site oficial do Corpo de Bombeiros Militar do Estado de Goiás, www.bombeiros.gov.br. Nesse site você encontrará o edital com todas as informações e o link de inscrição. 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
0: Muito bem, tá aí então, é o PROBEM, né, do programa do Bombeiros Militar Mirim. 8 horas 48 minutos, essas foram as ocorrências registradas nas últimas 24 horas em Itumbiara, em Goiás, no Brasil e também no mundo. Bom dia, vem aí, Lindomar Pedrada, comprando, vendendo e alugando no Show da Manhã. Bom dia.

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2: 8:49.
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0: 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Bom dia, vem aí meu fera Lindomar Pedrada, comprando, vendendo e alugando no Show da Manhã.
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2: Bom dia com alegria, estamos chegando nesta linda manhã de quarta-feira, metadinha da semana. São 8:53, é com muita alegria que eu chego em seu rádio, ao lado do meu bom amigo Gesmar Ricardo, trazendo aí os nossos primeiros classificados do dia. Bom dia, com muita alegria, até às 11 horas te fazemos companhia, né? Olha, a direção do Sereia convida a todos para participar de uma reunião no Sereia hoje, quarta-feira, 19h30. E amanhã, matinê dançante no Sereia, a partir do meio-dia e 30, com a animação de Rafael Teclado e seus convidados. A advogada, doutora Jacira Carvalho, precisa falar com urgência com a Helena, filha da senhora Maria Helena da Silva, já falecida, e do senhor Geraldo Loriano. Segundo informações, a Helena foi vista na cidade de Caldas Novas. Se você conhecer a Helena aí, ó, peça para entrar em contato aí com a doutora Jacira Carvalho no 996667663. Assunto do seu interesse, tá bom? 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Bom dia, com muita alegria, né? São 8:56, 8:56, bom dia.
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0: Muito bem, Ares, Touro e Gêmeos, bom dia para vocês. Alô, Ares, 21 do 3 a 20 do 4.

0: Então, tudo indica que vai chegar na meiuca da semana com vontade de crescer e mostrando eficiência, mas as coisas podem desandar no final da manhã. Foco, equilíbrio e cautela são o que você precisa. O dia pede mais paciência, jogo de cintura e zero drama. Afinal, dificuldades em conciliar as demandas profissionais e familiares podem fazer as cobranças e tretas bombarem. No amor, o desejo de ter segurança está on e a relação promete ganhar um tom mais sério. Se está free, pode se apaixonar, inclusive, por alguém da sua profissão. Se não rola impedimento, é só chutar pro gol. Eita lasqueira! Números é o 57, 18, 12 e a cor do dia pra você é azul. Tá mais fácil do que tomar doce da boca de menino. Que isso aí. Alô, Touro, 21 do 4 a 20 do 5. É só aproveitar, meu bom. Olha, tem uma comunicação mais acolhedora, sensível, pode fortalecer relações de confiança com todos. Mas exercite a cautela e o desapego pela manhã, pois veja o risco de dispersão e conflitos. Evite excesso de estímulos e pensamentos dispersos, sobretudo à noite. O descanso físico e mental deve ser essencial para reequilibrar e aliviar tensões nos pés, viu? No amor, Vênus em Câncer favorece a aproximação e conversas carinhosas, mas a oposição com a Lua de manhã pode comprometer o diálogo de expressão dos sentimentos. Melhor mandar mensagem depois você ir. Números é o 53, 51, 42 e a cor do dia para vocês é cinza. Gêmeos, 21 do 5 a 21 do 6, bom dia para vocês. Para você que tá fazendo aniversário hoje, o Zezão do Planalto tá fazendo aniversário hoje em Planalto, em Pedrada. Tem festa lá na fazenda hoje, tem canela amarela hoje.
1: Lá na Ponte Funda.
0: Tá lá na Ponte Funda o Zezão agora?
1: Chaco Trindade.
0: Aí, ó. Então hoje tem canela amarela lá no 0800.
1: Com certeza, tem.
0: Mas Vênus na casa da Bufunfa te ajuda a valorizar os seus ganhos e bens. Mas o aspecto tenso alertam para o risco de oscilações financeiras e gastos movidos pelas emoções, especialmente pela manhã e à noite. Espontaneidade e entusiasmo não devem faltar, mas evite deixar de levar por promessas ou expectativas altas demais. Questões envolvendo valores e grana podem colocar uma amizade em xeque. No amor, pode rolar treta pela manhã, manere nas cobranças e a ciumeira, para não azedar as coisas depois. O clima tem tudo para ser de afeto e estabilidade. Números 28, 48, 10. E a cor do dia para hoje é dourado. Bom dia!

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Ei, não namora, Cleiton, Romário, Zé Neto e Cristiano aqui no Show da Manhã, 10 horas e 6 minutos. Bom dia pra vocês, com alegria, da melhor do seu dia na meiuca. Guigui tá na sintonia, tá ligado com a gente, bom dia. 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A dona Deuselina, ela é moradora lá do Buriti 1 e ela tá ligada comigo, ela tá pedindo se alguém tem jaborandi em casa. Conhece jaborandi, Pedra? Jaborandi é bom para queda de cabelo. E ela tá precisando de folhas de jaborandi. Se alguém tiver, entre em contato com a gente aqui no 3431-8888, tá ok? A minha amiga Silvia lá do Planalto, ela e o esposo Reginaldo tá ligada com a gente. Bom dia para vocês. Tá parabenizando a filha Isadora. Isadora hoje tá completando 15 aninhos, Pedrado. Daqui a pouco nós vamos cantar os parabéns pra ela. Ela pediu a música do Rick Renner, A Filha.

0: e a gente vai trazer já já aqui no Show da Manhã para você. 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
1: Bom dia, Gismar Ricardo. Aqui é Maria Barbosa.
0: E aí, tudo bem?
1: Gismar Ricardo, passa uma música aí pra mim, meu filho, oferecendo pras meninas lá da Enilza Perfumaria. Ah. É, meu castelo de sonho. Ah. Eu ofereço pra minha amiga Cida do Dianara Rocha também, minha amiga Maria do Dianara. E pra todos os ouvintes que gostam da música. E um bom dia pra você.
0: Pra a senhora pegada. Também.
1: Ah. Ricardo, eu vi a propaganda na rádio, agora eu sou inscrito da Laenilza.
0: Ah, é?
1: Foi tão bem recebida lá ontem, eu e minha filha Craig. As meninas tratam a gente tão bem, oh. É um amor.
0: Que coisa boa, viu? Obrigado, dona Maria. Obrigado, viu, dona Maria? A Antônia, bom dia.
2: Bom dia, Gismar Ricardo.
0: Bom dia.
2: Gismar, Pedrada, bom dia para vocês, que seja um ótimo dia. Se for possível, eu gostaria de ouvir com o Renan e Raí, Taça de Dor.
0: Taça de Dor.
2: Se não der, tudo bem. Mas estou aqui ouvindo, ouço todo santo dia, ligo na hora que começa, desligo na hora do futebol, que eu não gosto de futebol.
0: Ah, tem que ouvir nós também. Né?
2: Ligo uma hora, vou desligar 7 horas da noite, e é todo santo dia. Oh. Posso ter não tá pedindo, mas estou aqui ouvindo sempre e sempre.
0: Ah, obrigado, Ana Antônia, obrigado, viu? Aparecida Vieira, lá do bairro Paranaíba, bom dia para você. Luciano, lá do Frango Assado. Fala, meu bom. Bom dia, bom dia. Vai aí no pedaço, no canto aí. No outro, de cima aí. Aí. Ai, bom dia.
3: Bom dia, Gismar. Bom dia, Pedro.
0: Bom dia.
3: Luciano aqui do Frango Assado. Aqui ouvindo vocês, hein? Toca uma moda pra nós aí do Milionário Zé Rico. Minha culpa. Oferece aí pro pessoal do Lavador de Esternura. Pessoal do Mecânico do Chão. Mário Fofoca, André do Planalto, Zezão do Dom Bosco. É, meu pai Anísio, o Celso Rosa e o Gilvão do Automecânico Carol, para quem gostar da moda. Quarto, hein? Metadinha da semana. Lembrando, pessoal, que amanhã é dia de frango assado. Amanhã estamos em funcionamento normal. Tamo junto.
0: Tamo junto, Luciano, meu bom. Obrigado, viu? A dona Terezinha tá ligada comigo e ela falou comigo aqui. Ela tem a folha do Jaborandi, viu, dona Deuselina? Entre em contato comigo aí que eu vou passar o endereço dela para a senhora, tá ok? Tá, muito obrigado, dona Terezinha, e bom dia para a senhora, nossa ouvinte também do Show da Manhã. E vamos cantar o parabéns para Isadora. Ô, Isa! Parabéns.

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2: 10 horas e 15 minutos.
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8: Com muita alegria, voltando aí seu rádio nesta manhã de quarta-feira, metade da semana, trazendo mais classificados para você, né? 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

0: 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A direção do Seré convida a todos para a reunião do Seré hoje, 19h30. E amanhã, quinta-feira, feriado, tem a matinê dançante do Seré, meio-dia e 30. A matinê amanhã fica a animação de Rafael dos Teclados e seus convidados. 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Paulo César Duarte Alves comunicando que perdeu sua carteira com todos os documentos pessoais. Os cartões já foram cancelados, viu? Se você encontrou a carteira com os documentos de Paulo César Duarte Alves, entre em contato 99241-8923, que será gratificado. Bom dia.
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4: Muito bem, bora para os três últimos, Capricórnio, Aquário e Peixes, bom dia para vocês. Alô Caprica, bom dia 22/12 a 20/1, bom dia para minha esposa Adriana, capricorniana, bom dia para o meu amigo Adriano também, capricorniano, bom dia para você. A Juliana também, capricorniana, bom dia para vocês. Vênus e Mercúrio favorecem boas conexões e aliança, mas o embate com colegas ou sócio pode acontecer pela manhã, exigindo autocontrole emocional e uma postura mais prática. Melhor não endeusar nem esperar tanto dos parentes para não se desapontar depois. Pode rolar fundunço no lar, principalmente à noite. No amor, se está sendo solteiro, solteira, forçado, forçada, pois tem chance de mudar seu status. Se já se amarrou, os astros impulsionarão trocas sinceras, mas também um cabo de guerra entre suas vontades e as do love. Questões antigas e até briguinhas bobas, viu? Números é o 064260 e a cor do dia para vocês é preto. Aquário 21/1 a 19/2, bom dia. Olha, Vênus e Mercúrio favorecem a cooperação, mas tretam com outros astros e podem afetar o seu rendimento. É possível que se sinta desânimo e isole pela manhã. Procure ter foco e organização, pois vejo o risco de falhas e distração. A semana ainda está na metade, mas o cansaço e a oscilação no humor pode pintar. O estômago tende a ficar sensível. Atenção, evite excesso e priorize o descanso, equilíbrio e alimentações leves. No amor, é hora de compreender melhor o que sente e respeitar o seu tempo aquarianjo. Uma relação mais discreta

0: pode estar a caminho, viu? Números é o 53, idade de Cristo 33, 15 e a cor do dia para vocês é violeta. Alô, Peixes, 20 do 2 a 20 do 3, bom dia. Olha, a sorte pode sorrir para você no período da tarde. Que tal fazer uma fezinha hoje, hein? Mas cautela com promessas enganosas e excessos. Confie na intuição com os pés no chão para proteger a sua bufunfa. Tudo indica que vai fortalecer os laços com quem aponta firme, com quem é ponta firme. Mas segure a carência e cobranças, pois pode rolar a arranca-rabos no fim da manhã. No amor, com Vênus e Mercúrio favorecendo a paquera, boas conversas, o amor está no ar. Peixinhos, mas os aspectos tensos do dia pedem cuidado com a interferência de amigos e as expectativas altas demais. Números é o 19, 25, 54 e a cor do dia para vocês é amarelo. Bom dia!
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2: 10 horas e 23 minutos.

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Aê, você foi atriz demais aqui no Show da Manhã. 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Bom dia, Taça de Dor no Show!

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6: Tudo de bom mesmo aqui do Show da Manhã. 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Quem tá lá no 3431, Pedra, pra gente já tá quase no finalmente aí da nossa... A minha amiga Sol, ela pediu a música Prisioneiro com Turquinho Violeiro. Ela oferecendo pra Railda, Maura, a Marlene, Dona Marlene Bonifácio, né? Obrigado a senhora aí pela audiência. Bom dia, bom dia. Quem que é aqui? Eu tô precisando de um carrinho. Sabe aqueles carrinhos de feira, gente, fazer feira? Um amigo meu tá precisando de um carrinho de feira, tá? Se você tiver aí, puder nos doar, tá ok? Ficamos felizes aqui no Show da Manhã. Bom dia!

0: 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E a hora certa.
1: 10:39.
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0: Bom dia, mexe não, 10 horas e 44 minutos, Claudete no Jardim América. Bom dia pra você,
1: bom
0: minha
1: dia,
0: amiga.
1: Da Rádio Paranaíba, que é a Claudete do Jardim América.
0: Firma ou não?
1: Se possível, passa uma música aí, escoltado pelo Vagalume. Ofereço pra minha irmã Roslene, aqui no Jardim América, com Madirene do Jardim América. Neuza, Zé Braga do Jardim América, Cristiane.
0: Toda a galera.
1: Cristiane, Alaide. E pra vocês aí da rádio.
0: Obrigado.
1: Tchau, obrigada.
0: Tchau, obrigado. Romildo, chama no gás, meu bom.
2: Bom dia, meu amigo Jasmine.
0: Vamos ou não?
2: Bom dia, Pedradinha.
0: Bom dia.
2: Bom dia, Frank. Bom dia. Tumiara. Bom dia, show da manhã. Tamo ligadinho aqui.
0: Tamo ligado, tá? Irmão.
2: Dá um alô pra nós aí.
0: Obrigado pela carona, meu amigo Romildo, chama no gás. Lenice Ferreira, bom dia, Gesmar Ricardo, bom feriado para todos nós, Deus abençoe, bom dia, Genise Gesmar Ricardo, bom dia, muita saúde e paz para todos nós, ela tá lá na 14, o Bruno Pereira, bom dia, aí não tem ação urbana que dê conta, é verdade, viu, Bruno? Eu tava conversando com o Jigueirinho, falou, ô, minha amiga aí da Rua S, no Buriti 1, segundo meu amigo Jigueirinho, falou que vai passar por aí hoje, que o pessoal vai te ajudar aí hoje, viu, vai colher o lixo aí hoje, mas ele pede a compreensão, gente. Só deixa pra colocar quando o pessoal avisar que vai passar lá na rua, no setor, né? Porque senão fica complicado. Oi, Liliane, bom dia. O que, ela tá falando? Fala, minha amiga. Bom dia.
3: Bom dia, Gesmar. Tudo bem? Gesmar, meu filho perdeu a carteira dele com os documentos dentro. A carteira dele, a CNH que ele perdeu, e ele precisa dela. Quem achar, por favor, por gentileza,
0: entre em contato
3: comigo no telefone 96-67-83-96. Ele chama Diego Rodrigues Silva. Ele precisa tanto dessa carteira, gente. Por favor, quem achar, entre em contato comigo.
0: Diego Rodrigues Silva. Se alguém viu aí uma carteira, habilitação de documentos em nome de Diego Rodrigues Silva, entre em contato com a gente aqui pra gente falar com a nossa amiga aí, né? Bom dia. Carmen Lúcia, bom dia.
4: Bom dia, Gesmar. Tudo bem? Essa família.
0: Bom. Tudo
4: bem? Tudo paz. O Zezão, ele é primo do meu esposo.
0: É.
4: Parabéns pra você também, tá, Zezão? Muitos anos
0: de vida.
4: Tô ficando mais experiente hoje.
0: Mais tarde, vai lá comer um canela amarela.
4: Bom, Zezão. Deus abençoe você e sua família. Tchau, com Deus.
0: Tchau.
4: Parabéns.
0: Obrigado. Parabéns pra você. A dona Marilena, ela doou pra gente aqui o carrinho de feira. Tá? Nós estávamos precisando de um carrinho de feira e a dona Marilene conseguiu pra gente aqui, tá bom? Éder, entra em contato conosco aqui, o filho da dona Dorinha, entra em contato com a gente aqui, tá bom, Éder? Para nós passarmos para você o endereço da dona Marilene. E ela tá precisando de uma cama de casal, ela doou um carrinho, né, esse carrinho de feira, e ela tá precisando de uma cama de casal para uma amiga dela que tem uma criança e as duas estão dormindo em uma cama de solteiro, e ela precisava de uma cama de casal para essa amiga. E ela falou para mim assim que tem cefalexina, é um antibiótico de 500 miligramas, se alguém faz uso. Ela tem duas caixas para fazer a doação, tá ok? Se você sabe, precisa cefalexina, tá bom? Entre em contato conosco. Vânia e Gino, bom dia para você. Bom dia, por favor, manda os parabéns para o meu filho, Dr. Thales Guedes, pelo seu aniversário hoje. Um grande abraço da sua família, a avó Maria Clara, sua irmã Tauane e Tauene, né? Tauane, né? Bom dia pra você, viu? Parabéns pra você, doutor Thales Guedes.
5: Lá de Santa Rosa, Meia Ponte.
0: É.
5: Pertinho de sua chácara lá.
0: Lá pertinho de casa lá, ué.
5: Verdade.
0: Lá pertinho de casa lá, viu?
5: É, meus ouvintes da tarde também.
0: Ô, coisa boa, viu? Parabéns. Vamos cantar os parabéns pra vocês aqui no final aqui, tá bom? Ah, Gesmar.

0: A Ricardo, o que, é que o Carol tá falando aí? Gesmar, o comitê. Ah, sim. Ih, rapaz, não vai... será que vai dar a pedra? Hã?
1: Será?
0: É o presidente do comitê da bacia do Meia Ponte.
1: Ah. É, se der no Rio do Ar, o classificado acabou.
0: Já era, não tem classificado, não.
1: Agora esse horário, não.
0: Então vamos só fritar lá pra gente ver rapidinho, agradecer os ouvintes lá e a gente traz o Carol aí na sequência.
2: O João Ricardo participou hoje pela manhã da abertura da 7ª semana do meio ambiente na cidade do Mercado. Qual a importância real do meio ambiente nos dias atuais?
3: A gente precisa entender que o meio ambiente não é uma coisa que tá lá fora. Né, que é uma coisa externa, diferente do que somos nós, do que é a nossa sociedade. A gente precisa entender que o meio ambiente é tudo o que nos cerca e que interage conosco o tempo todo. Então o meio ambiente é a forma como nós descartamos o lixo, a forma como nós cuidamos dos animais, em caso aqui do Poder Público Municipal aqui em Itumbiara, a forma como a gente usa a água, usa os recursos e consome as coisas. Tudo isso é meio ambiente. Pensar e utilizar as coisas de forma racional, descartar ou utilizar e dar a destinação adequada aos recursos. Isso em todas as esferas, não só na nossa pessoal, mas no setor produtivo, na agricultura irrigada, na indústria, no saneamento, no comércio. Tudo isso é meio ambiente e é isso tudo que precisa ser pensado para que a gente consiga fazer com que os recursos que estão à nossa disposição consigam, né, dar suporte a tudo que a gente precisa.
2: É preciso que cada vez mais instituições, os segmentos organizados têm essa preocupação com o meio ambiente.
3: É fundamental. Não dá para a gente achar que ou acreditar que, vamos pegar aqui o exemplo de Itumbiara, que a Prefeitura e a Secretaria Municipal de Meio Ambiente de Itumbiara vão resolver as coisas sozinhos. Né? Por mais que a Secretaria tenha uma excelente estrutura, uma boa condição de trabalho, servidores capacitados, mas se a sociedade, tanto a população quanto os setores produtivos, o comércio, e todos que dependem de tudo que está disponível no meio ambiente que nós utilizamos, não se juntarem a esse trabalho, a gente não vai conseguir ter um bom resultado, né, nessa tarefa de cuidar e garantir o nosso futuro. Porque quando a gente fala de cuidar do meio ambiente, não é só essa perspectiva de projeção da beleza ou da questão cênica, é do funcionamento das nossas atividades.
2: Agora que tem um rio aqui ao lado, e a gente vê que ainda falta conscientização, né? Infelizmente, é uma palavrinha que ainda não entrou na mente de muita gente, né?
3: Itumbiara é a sede do Comitê do Paranaíba, né? Está aqui na Bacia do Meia Ponte também. E é uma cidade que é muito bonita e reconhecida e foi escolhida pelo comitê para ser a sua sede, porque é uma cidade de frente para o rio, diferente de muitas outras cidades que só jogam o esgoto e degradam os rios. Itumbiara é uma cidade de frente para o rio e tem isso como uma das suas grandes características e uma das suas grandes vantagens, e beleza e etc. Mas tem coisas que a gente precisa melhorar. A sociedade precisa ajudar a contribuir para a redução do lançamento de esgoto, redução do lançamento de lixo e realmente reconhecer o ambiente ou o meio ambiente como uma questão que precisa ser cuidada por todos nós.
2: E essa sua trajetória ao longo dos anos em favor do meio ambiente?
3: Eu sou servidor do governo do estado e estou já há 24 anos que eu trabalho na Secretaria de Meio Ambiente e Desenvolvimento do Estado, né, sempre trabalhando com a perspectiva da gestão de águas. Estou aí há 4 anos na diretoria do Comitê do Paranaíba, estou na presidência do Comitê do Meia Ponte agora e tem sido uma satisfação muito grande, representando o estado de Goiás, contribuir para o desenvolvimento sustentável do estado, para a proteção das águas, para a proteção do meio ambiente, né, então trabalhando para garantir o desenvolvimento sustentável do estado, que é aliar o desenvolvimento ambiental, a condição ambiental, o desenvolvimento social e também o desenvolvimento econômico do nosso estado.
2: E você disse ali que volta esse mês ainda em Itumbiara.
3: Sim, nós temos aqui em Itumbiara a comemoração dos 18 anos do Comitê do Paranaíba. Ele foi instalado no dia 10 de junho de 2008, numa grande mobilização que nós fizemos aqui em Goiás, no Triângulo Mineiro, no Mato Grosso do Sul e no Distrito Federal, né? A bacia, ela pega essas 4 unidades da federação. E agora, no dia 30, nós vamos estar aqui em Itumbiara comemorando esses 18 anos, a maioridade do comitê. Hoje nós temos aí uma entidade que tem a arrecadação dos recursos da cobrança pelo uso da água. Então, quem utiliza a água na bacia, a irrigação, a indústria, o saneamento, contribuem para a bacia para que a gente melhore cada vez mais a quantidade e a qualidade da água na bacia, as condições ambientais. Nós investimos só ano passado 27 milhões na bacia, em ações de saneamento,

0: recuperação ambiental, educação ambiental, desenvolvimento. Então é uma satisfação muito grande. A gente vai estar aqui em Itumbiara, da mesma forma como nós nos instalamos lá em junho de 2008, aqui no estado de Goiás, vamos estar aqui em Itumbiara no dia 30, comemorando esses 18 anos.
1: Seja sempre bem-vindo.
0: Maravilha, sempre um prazer estar aqui em Itumbiara. Um grande abraço para vocês, desejo aqui uma ótima Semana do Meio Ambiente, promovida aqui pela Secretaria Municipal de Meio Ambiente, e contem sempre conosco também do Comitê do Paranaíba, do Comitê do Meia Ponte, com a Secretaria de Meio Ambiente e Desenvolvimento do Estado.
2: Muito bem, está aí então a entrevista do José Carlos Carol, nosso Departamento de Jornalismo, com o presidente do Meio Ambiente, né, da Bacia do Meia Ponte. Meu bom, 10 horas, Frank, volta só lá no WhatsApp, lá, só para me agradecer a galera e a gente ir embora lá, né, porque não deu tempo da gente falar com todo mundo, mas pelo menos falar o nome nós vamos falar aqui. Volta um pouquinho aí, deixa eu ver onde eu parei, volta. Aí na Carmen Lúcia, isso, acima Carmen Lúcia. Isso, a Kênia Andrade, bom dia, Kênia. O Silvio, lá no Maringá. Ô Silvão, não vai dar pra te ouvir, meu bom, mas tá lá no Maringá. Zé Ronildo tá ligado com a gente, bom dia pra você. O Juliano Rodrigues, bom dia. O que ele falou embaixo aí? Bom dia. Preciso do telefone que estão fazendo agendamento de cirurgia de catarata. Ih, rapaz, é o que tá no comercial, não é isso? É o que tá no rodando na propaganda. A Casa do Celular, bom dia, meu amigo, bom dia. Moramos em Nilópolis. Né, lá em Nilópolis, rapaz. Ele falou que era no Meia Ponte, é Nilópolis. Vânia Virgulino, bom dia pra você, minha amiga. Estamos aí na mesma região. Maria Eleuza, lá no setor social, bom dia. Marilene, como é que é? Preciso só 7 dias, como é que é? Qual o telefone da pessoa que está doando a cefalexina? Preciso só pra 7 dias. Deve ser uma caixa, né? Isso, passo pra você já, amiga. Viu? Anota aí, Frank, manda aí pra ela aí. É o 9373-9773, tá bom? Fala com a minha amiga Marilene. Bom dia pra você, minha amiga. 10 horas e 55 minutos, galera. Eu vou ficando por aqui. Volto na sexta-feira. Amanhã quem estará com vocês é o meu amigo Lindomar Pedrada. Estarei de folga. Volto na sexta-feira, mas eu volto daqui a pouco no programa Paranaíba nos Esportes, viu? Um abraço a todos, que Deus abençoe a vida de vocês, assim como eu tenho abençoado a minha. Valeu, tchau, obrigado, show da manhã, fui!
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4: 10 horas, 55 minutos.
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3: Enchentes e alagamentos lideram preocupações ambientais nas capitais. Os problemas ambientais que mais afligem moradores de capitais brasileiras atualmente são alagamentos e inundações, de acordo com a pesquisa Viver nas Cidades, Meio Ambiente e Mudanças Climáticas, divulgada nesta terça-feira pelo Instituto Cidades Sustentáveis. A preocupação foi manifestada como a principal em Porto Alegre para 64% dos entrevistados, Goiânia 50%, Belo Horizonte 49%, Recife 41%, e Rio de Janeiro, 40%. Para os habitantes de São Paulo, o que mais exige atenção é a poluição atmosférica, 51%. O levantamento, que contabilizou respostas de 3.500 entrevistados online, também abrangeu os municípios de Belém,

0: Fortaleza, Manaus e Salvador. Enchentes e alagamentos também ficam no topo da lista da parcela dos entrevistados com maior nível de escolaridade, 43%, e entre as classes A e B, 43% e 40%. Entre as classes D e E, tem menor importância, 28%. Já a poluição do ar foi mais citada pelos participantes do levantamento com maior renda familiar, mais de 5 salários mínimos, 39%, e de 2 a 5 salários mínimos, 37%, na comparação com quem tem renda de até 2 salários mínimos. Também foi mais indicado pelas pessoas pertencentes às classes A e B, 38% e 34%, enquanto não é tão lembrado as classes D e E. O coordenador-geral dos sistemas, Jorge Abraão, observa uma mudança de percepção sobre a realidade. Segundo ele, anteriormente as pessoas ressaltavam mais tópicos relacionados à educação e saúde e não tanto as demandas relativas ao meio ambiente. Abraão critica a morosidade com que autoridades governamentais apresentam ou tentam apresentar soluções. Só depois de um fato consumado é que vai, de fato, trabalhar a questão, diz ele. 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
2: Reino Unido e França são dois países com populações próximas aos 70 milhões de pessoas cada, e ambos são exemplos de nações que poderiam ter o abastecimento de água suprido somente pela água que é perdida no Brasil. Esta realidade é relatada no Estudo de Perdas de Água 2026, Desafios na Eficiência do Saneamento Básico no Brasil. Esta situação é detalhada por Luana Preto, que é a presidente executiva do Instituto Trata Brasil, que é uma das entidades responsáveis pela publicação.
3: Nós temos as perdas físicas, que são os vazamentos que acontecem, né? Sejam vazamentos visíveis, aqueles que a gente vê na superfície da rua, sejam vazamentos ocultos, que acontecem muitas vezes durante muito tempo, vazando embaixo da superfície do pavimento. Nós temos também as perdas comerciais, que são os gatos, os furtos, os erros de medição, né? Então, de todo o volume de água que a gente produz, 39,5% se perde dessas diferentes formas antes de chegar, né? A água se perde antes de chegar na casa de cada um.
2: O levantamento foi desenvolvido pelo Instituto Trata Brasil, que é uma organização da sociedade civil que busca avanços no saneamento básico e a proteção dos recursos hídricos, em parceria com a Goa Associados, que é uma consultoria de caráter multidisciplinar. Sobre este cenário de perda de água, ele também se relaciona com dificuldades hídricas que se evidenciam a partir de problemas climáticos.
3: Quando a gente olha para um cenário, né, de eventos climáticos extremos, de secas, de ondas de calor, a perda de água ela é um problema enorme, né? Então, assim, a gente está captando muito mais água nos nossos rios, que já tem sofrido com diminuição de vazão, com problemas ambientais. A gente capta muito mais água do que o necessário, né? E perde praticamente 40% dessa água ao longo do sistema de distribuição, né? Então isso impacta em toda a fauna, em toda a flora, né? E na vida dos rios de uma maneira geral.
2: Ainda também, conforme é revelado no estudo, os estados que lideram a perda de água são Alagoas, Roraima, Pará, Maranhão, Acre e Sergipe. Os índices de desperdício deles variam de 55% a 66% do volume distribuído. A média nacional é mais baixa, 39%. Na outra ponta do ranking, os estados do Piauí, de Goiás e do Mato Grosso do Sul são os que possuem os percentuais mais baixos. Eles ficam situados entre 24% e 30% de perdas. Agência Rádio Web, produção e reportagem, Diego Brião.
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5: 11 horas e 6 minutos.
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7: Alô galera, bom dia, 11 horas e 10 minutos no ar a partir de agora o programa Paranaíba nos Esportes, levando para você as informações do esporte para o Goiás, pelo Brasil e também pelo mundo, a partir de agora aqui na sua Nova Paranaíba 94,7. Hoje é quarta-feira, meiuca da semana, já dia 3/6/2026, bom dia para vocês.
8: Bom dia, muita alegria, firme. Grande abraço a todos os desportistas de Itumbiara de toda a região, essa torcida maravilhosa do nosso tricolor, do Itumbiara Esporte Clube, ao torcedor também do Real, né? Chegando aí para disputar a terceira divisão do Campeonato Goiano. O nosso abraço também, né? O pessoal do futebol amador, os desportistas em geral, nosso abraço, nosso carinho, nosso melhor, muito obrigado antecipadamente por essa audiência fantástica da nossa Rádio Paranaíba.
7: Muito
8: e no início
7: bem.
8: Aqui eu já quero mandar um abraço para o Júnior. Júnior, que é proprietário da Solucion Itumbiara Sistema de Forros.
7: Cara,
8: muito legal, muito bacana. Tá fazendo forro na minha área de lazer da minha casa, né?
7: Lá,
8: na minha área gourmet. Ele e o Léo.
7: Vai ter uma inauguração lá, parece?
8: Pode ser.
7: Parece que eu estou forçando.
8: Olha, deixa eu te falar, é um trabalho realmente muito bem feito, a empresa dele é excelente, né? O Júnior é um cara muito legal, muito educado, gente finíssima, estão lá trabalhando. O Léo, rapaz, por incrível que pareça, essa notícia aqui, ela é inédita. Ele falou que já moço, nunca tinha visto o Pelé e não conhecia o Pelé, não sabia quem era o Pelé. E o dia que ele viu o Pelé na televisão, ele falou assim, ele é cantor? Aí eu falei, não, canto, é o Pelé, é o rei do futebol mundial. Rapaz, você já pensou como é que acontece uma coisa dessa? Ele falou, oh, eu te juro, eu não conheci o Pelé, não sabia quem era o Pelé.
7: Do jeito que era o Pelé.
8: Já moço, já, né? Agora, depois de moço. Então é uma coisa inédita, realmente, né? Porque qualquer criança, realmente, que, mesmo que não acompanhe o futebol, mas já viu falar, né? Conhece o Pelé, já viu falar, conhece de ter visto na televisão, enfim, ele não conhecia. Mas é um cara muito legal,
7: é o
8: auxiliar lá do Júnior, os dois trabalham juntos. Um grande abraço a eles lá. Muito obrigado, o trabalho está ficando muito beleza, está ficando muito bom, né? O serviço deles lá da
7: Perfeito
8: Solucion.
7: E sem defeito.
8: Exatamente. Um grande abraço a eles. Também ao Gilmar Servato, está lá ligadaço aqui, ouvindo o nosso programa. Ele e a Andréia, sua esposa, casal simpaticíssimo, e seu irmão também, o João Batista Servato. É grande relojoeiro, grande joalheiro, né? Da nossa cidade e de toda a região. É o melhor.
7: Bora! 11 horas e agora 12 minutos. Ah, o Franklin está aí. Bom dia, Franklin.
9: Bom dia, Jair Rezende. Bom dia, Jasmar Ricardo.
7: Bom dia. Tudo tranquilo?
9: Tudo tranquilo, graças a Deus.
7: Então tá beleza, então. 11:13 agora, o intervalo e a gente volta para falar de futebol por Goiás, pelo Brasil e pelo mundo, é daqui a pouco.
8: Mas vamos.

0: falar também. Vamos
1: falar com certeza, né?
0: Daqui a seleção brasileira. E vou falar, viu, Jair? Daqui a pouquinho. É, alguns clubes e alguns jogos. Você não ligou aí, não? O Brega 10 aí, não?
1: É, mas agora vamos ligar
0: aí,
1: aqui.
0: Aí, ligou.
1: Isso.
0: Ligou. Olha, jogadores que ainda não fizeram 13 jogos na Série A que podem ser negociados nesta janela de transferências. Grandes nomes que jogaria no meu time. Eu acho que no seu também a gente vai falar daqui a pouco.
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3: 11 horas e 13 minutos.
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8: Gismar Ricardo, o fera da galera. Jair
0: Rezende. É nós aqui, você daí, juntos vamos fazendo a emoção do futebol no seu coração. 11 horas e 18 minutos, Paranaíba Autolatas, escapamentos especializada em latarias, maçanetas, para-choque, faróis, lanternas, borrachas, acessórios para autos em geral, inclusive peças originais com mão de obra especializada. 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
1: E o Baixote agora tá mitidão, rapaz.
0: Tá enjoado,
1: agora
0: né?
1: É campeão de truque da cidade,
0: Ops,
1: né?
0: Você tá falando com um campeão aqui, meu filho. Eu sou o campeão de truque de Itumbiara.
1: Um abraço, Baixote.
0: Eita, não.
1: Gente boa demais.
0: Eles não levaram a mesa, não.
1: Quase levaram a mesa, rapaz, mas os caras roubam, viu?
0: Os caras é ninja.
1: Que isso.
0: Quase que carregaram a mesa
1: junto. Quase que carregaram a mesa junto. Mas valeu, eles merecem, né? Ele, o Antônio e o Renato, um trio realmente muito bom de truque, grandes
0: companheiros. Não, rapaz, não roubou não, nós porque é bom mesmo, rapaz. Nós que é bom mesmo, que não tem dessa não.
1: Troféuzão tá aí, né?
0: Aqui toma de seis no lombo.
1: É verdade.

0: Olha, o Jair, o Anápolis poderá garantir uma premiação quase milionária em caso de conquista da Copa Verde, viu? A final será diante do Paysandu em dois jogos, sendo o primeiro nesta quarta, às 20 horas, nesta quinta, às 20 horas. Em caso de título, o Galo vai embolsar R$400 mil e o vice-campeão pegará R$250 mil. A premiação será somada, olha assim, ó. Na conquista da Centro-Oeste, o Tricolor levou R$475 mil. Mas pelo título do torneio, R$125 mil na primeira fase, mais R$100 mil nas semifinais, mais R$250 mil pela taça da Copa Centro-Oeste. Então, vai embolsar o dinheirinho bom, viu, rapaz?
1: Que é isso? Tem que jogar o jogo da vida dele, né? Jogo em casa, primeiro no Jonas Duarte, precisa fazer o resultado. Eu vou torcer muito para que o Anápolis meta uns 2-0, pelo menos,
0: nesse primeiro jogo, né?
1: O 3, porque aí fica tranquilo.
0: É.
1: Aí joga, porque lá a pressão é grande, né?
0: E o Anápolis vai lotar.
1: Jogar lá no Belém não é fácil, não.
0: Oxe, lá o bicho pega, mano.
1: Lá o bicho pega.
0: Lá é de outro jeito que a banda toca, mas né? É outro ritmo, né?
1: É uma grana boa, hein? Olha, vai dar mais de R$1 milhão aí, né?
0: E já dá para ele organizar bem a vida, né?
1: Nossa senhora, dá para pagar algumas folhas de pagamento, né? Dá uma tranquilidade muito grande nos cofres do Anápolis, né? Com certeza.
0: Olha, Jair, conhece o Emerson Maria? O treinador Emerson Maria? Pois é, o Goiânia anunciou nesta terça-feira a contratação do técnico Emerson Maria para a disputa da divisão de acesso do Campeonato Goiano. O profissional treinou por último o Abecate na Série D, estando livre no mercado, fechou com o Galo. Essa é a primeira contratação oficial que o clube divulgou antes do torneio. Emerson Maria já treinou 5 clubes do futebol goiano: Vila Nova, o Craque, Anápolis, Aparecidense, a Becate, e será a primeira vez que o treinador comanda uma equipe na disputa da segunda divisão goiana. A federação marcou o início da competição para o dia 26 de julho. Além do Goiânia, estão o Bom Jesus, o Crixás, Mineiros, Goianésia, Grêmio, Anápolis, Morrinhos, Rio Verde, Trindade, Tupi de Jussara. O Emerson Maria fez um bom trabalho no Vila Nova, viu?
1: Sem dúvida alguma, fez um bom trabalho. E esse campeonato vai ser bem concorrido, né? Uhum. Porque tem boas equipes aí, esse Grêmio Anápolis já disputou a Série A do Goianão, né?
0: Isso.
1: É um bom time também, um time de empresários lá de Portugal, dos portugueses, time que revela jogadores, né? Que negociam jogadores mais jovens.
0: Uhum.
1: Então vai ser um pega essa terceira divisão. Agora tem o Goiânia, né, tem o estreante Bom Jesus, depois de muitos anos, né, fora do cenário esportivo goiano, volta e já na segunda divisão. Isso é muito importante para a cidade de Bom Jesus. Quero aqui mandar um abraço para o prefeito Danielzinho, toda a diretoria do Bom Jesus, e desejar boa sorte nessa caminhada aí, nesse campeonato difícil. Mas com certeza o Bom Jesus vai montar uma grande equipe para tentar a elite o ano que vem no futebol de Goiás.
0: 11 horas e 22 minutos. 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
1: É, o Tchãozinho e o Rildo estão lá curtindo o nosso programa, né, também.
0: O autor de quase metade dos gols do Goiás, Anselmo Ramon, se insere na briga pela artilharia da Série B, 37 anos. Já marcou 14 nessa temporada, Frank?
2: Isso, rapaz é artilheiro.
1: Tá bom, hein?
2: O
1: cara faz mesmo, hein?
0: Veterano e tá bom, hein?
2: Antes de eu falar a matéria, já o Cabo Sérgio te mandando um abraço, tava dando
1: sintonia do
2: nosso programa, pedi pra você falar do Internacional.
1: Do Internacional. Internacional.
0: Quem que não presta? É inchado ou é o Cabo?
1: Os dois são bons, todos os dois são úteis, né? Você tá louco, mano? Cabo Sérgio é um amigo de longas datas, grande torcedor do Inter, né?
2: Isso.
1: Sempre ele realmente vestiu essa camisa vermelhona aí do Internacional. O Internacional não está num bom momento, né?
0: Uhum.
1: Tem perdido alguns jogos, isso deixa o Serginho tanto quanto triste, mas vai melhorar, viu, Sérgio? Com certeza. Cabo Sérgio, um grande amigo, está sempre ouvindo a gente, incentivando o nosso trabalho aqui da nossa equipe esportiva, não só da equipe esportiva, mas de toda a equipe da Rádio Paranaíba.
0: Falando em Cabo aqui, eu lembrei de uma história, tem um amigo nosso, inclusive, eu acho que ainda não foi para reserva, não. Eu não vou falar o nome dele, mas ele atuou muito tempo no trânsito aí.
1: É.
0: Aí ele, sério, sistemático demais, ele foi pedir a mão da jovem aí em namoro, né? E aí, na época, ele era soldado. Aí ele chegou lá e pai, ele perguntou pro... Você faz o que da vida mesmo? Ele falou, não, eu sou soldado. Ele falou, ixi, interno pressa, soldado piorou ainda. Ele falou, rapaz, mas esse velho tá me...

0: tirando.
1: Atrevido, hein?
0: Exatamente. Ah, pô, vamos lá, fala do Goiás aí, Franklin.
2: Isso. Apesar da oscilação, o atacante de 37 anos já marcou 14 gols na temporada. No clássico contra o Atlético, por pouco, Anselmo Ramon não decidiu mais um jogo para o Goiás. Foi do atacante o gol esmeraldino na partida, que acabou empatada em 1-1. Ao balançar as redes, mais uma vez, Anselmo chegou a 5 gols e se inseriu na briga pela artilharia da Série B. Morelli, do Botafogo de São Paulo, é o principal goleador com 6 gols. Além disso, Anselmo Ramon é, neste momento, o autor de quase metade dos gols do Goiás na competição. Oh. Ele já fez 5 e a equipe, com um todo, soma 12 gols marcados.
0: Ó, oh. Tá aí, é, então, Anselmo 70, Ramon.
3: 80% dos gols do Goiás.
0: É, praticamente.
3: O cara faz gol mesmo, esse cara aí.
0: Fica fora, dá um desfalque. Mas ele erra uns que não tem lógica, Jair. Ele faz uns e erra uns que você fala...
3: É a Xéricos do Yuri Alberto do Corinthians, né?
0: Rapaz do céu, não tem lógica. Eu falo, rapaz, é um cara bom, mas erra cada gol que não tem lógica.
3: O Yuri Alberto é assim.
0: 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E o Vila Nova, olha só, deixa eu só trazer, deixa eu falar essa do Vila aqui. O Vila Nova recebeu uma proposta de um clube do futebol japonês pelo zagueiro Pedro Romano, de 25 anos. Foi titular em boa parte da temporada, disputou 16 jogos com a camisa do Tigre. A equipe do Japão não foi revelada, mas a proposta está nas mãos do Colorado, que estuda uma possível venda, segundo o Igor Santiago, viu?
3: Muito bom, né? O Vila Nova precisa fazer caixa, né? Porque o Vila Nova agora, se conseguir o acesso, se conseguir chegar à elite do futebol goiano, tem que montar um time mais caro, obviamente um time mais competitivo, né? E com certeza vai depender de muito dinheiro para contratar bons jogadores no mercado brasileiro para montar um time bom, porque na Série A não é brincadeira, não. O buraco é mais embaixo.
0: É, e a janela...
3: É um muito mais difícil.
0: Lembrando que a janela de transferência abre agora dia 20 de junho e fecha no dia 20 de setembro. E até lá o Vila Nova tem para resolver se vende ou não vende o zagueiro Pedro Romano.
3: Eu venderia, sabe? Porque 25 anos você está numa faixa média de idade, né? Uhum. 25 anos para o futebol. Ele vai aí até os 35, 34
0: mais
3: anos.
0: Mais 10 aí. Dá para ele ganhar um dinheirinho lá fora,
3: não
0: dá?
3: Sem dúvida alguma. Ele não pode, você não pode realmente deixar de ajudar o jogador numa circunstância dessa para ele fazer o pé de meia dele, né? É a oportunidade que ele tem de fazer uma independência financeira.
0: E a oportunidade do Vila também foi arrumar um dinheirinho para montar um melhor time para a Série A.
3: Pode ser castrado dessa possibilidade, né? Dessa grande oportunidade que está tendo. Além do mais, o Vila deve pegar um bom dinheiro, porque time do Japão sempre paga bem, né? Justamente. Não é micharia. o dinheiro é,
0: olha, todos,
3: bem valorizado.
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0: Atlético decepciona em 2 jogos em casa, vai pressionado para o duelo contra o Lanterna, um jogo que pode ser disputado em 6 pontos, é isso, Franklin?
2: Isto, Dragão soma apenas 1 ponto em 6 disputados recentemente no Acioli. O Atlético teve a oportunidade de subir na tabela na Série B, vencendo 2 jogos em casa, mas decepcionou. O Dragão perdeu para o São Bernardo e empatou com o Goiás, conquistando apenas 1 ponto em 6 disputados. Recentemente, no estádio Antônio

0: controle diante do líder, né? O Dragão foi derrotado por 1-0 já no clássico contra o rival Esmeraldino. Sábado passado, o time rubro-negro saiu atrás e precisou buscar o 1-1. Com isso, o Atlético ficou na 14ª posição com 13 pontos, longe do pelotão da frente. O clube agora vai pressionado para o próximo compromisso, segunda-feira, dia 8, contra o Lanterna América Mineiro, no Independência, em Belo Horizonte. O
1: jogador pode ser negociado.
0: Um possível resultado negativo em Minas Gerais certamente aumentará ainda mais a cobrança interna e pode até mesmo colocar em risco a permanência do técnico Eduardo Souza no Dragão.
2: É, o Eduardo Souza tá na bamba corda, viu? Que a corda bamba já foi, meu amigo. Tá na bamba corda, viu, Jair?
1: Tá, porque realmente...
2: Eu acho que se agora der ruim pra ir lá, eu acho que ele não vem de lá com o Atlético, não.
1: Pois é, o que a gente sempre fala, né? Sempre
2: perder
1: o treinador
2: pro Lanterna,
1: tem que pagar o pato.
2: E eu vou te falar um negócio. Olha lá se ele não perder pro Lanterna, viu?
1: É, se perder...
2: Se
1: aí,
2: perder pro
1: aí
2: Lanterna,
1: a gota d'água,
2: aí
1: será a
2: caiu
1: gota
2: a
1: d'água.
2: Causa, viu?
1: Aí
2: não dá pra segurar não, hein?
1: Vai ter mudança mesmo do comando técnico.
2: Aí não dá pra segurar não.
1: Não dá mais.
2: Infelizmente, você é muito
1: torcedor, meu amigo.
2: Torcedor
1: perde a paciência, né? Também, justamente, a diretoria, né, principalmente.
2: E o time do Atlético, ultimamente, ele perdeu a identidade. Na verdade, foi isso. O time não tem aquela sequência legal. Oscila. Vai bem, vai mais ou menos, vai ruim, vai bem, nunca vai ótimo. Nossa, o time do Atlético arrebentou.
1: Muito instável, né?
2: É, um time cheio de altos e baixos.
1: Cheio de altos e baixos.
2: Nunca vai, nunca você vê e fala assim, nossa, o time do Atlético jogou, pá, vixe Maria.
1: Engraçado que o Atlético já fez melhor campanha na Série A, na Elite, do que
2: na Série B.
1: Engraçado, né? Já fez mais bonito. Já teve um ano, dois anos que o Atlético não caiu, né? Ficou aí no meio da tabela, conseguiu fazer um bom campeonato na Série A. Agora na Série B,
2: tá oscilando demais.
1: E é o sonho, talvez a ansiedade, né? Que a necessidade que o time tem de retornar à elite do futebol nacional, porque é o tal negócio, você costuma comer filé todos os dias, de que como uma carninha de segunda, estranha.
2: Estranha,
1: então,
2: acha ruim,
1: o time
2: dura.
1: Tá louquinho pra voltar, né? Tá louquinho pra voltar na primeirona, porque aí fica bem mais fácil.
2: 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O Vila já iniciou a venda de ingresso para o jogo contra o Botafogo, é isso? Tigrão tá aí, rapaz. Quer lotar o Onésio Brasileiro Alvarenga.
1: E vai lotar.
2: E vai lotar porque a torcida vai fazer a diferença pro Vila Nova, ó.
1: Esse time da Nega Brechó não é mole não, cara.
2: Não é fácil não, viu, o time do Jajá. Fala.
1: Fala, Franklin.
0: Vice-líder da Série B, Tigre vive ótimo momento e quer lotar o Oba. O Vila Nova iniciou a venda de ingressos para o jogo contra o Botafogo de São Paulo e espera ter casa cheia no estádio Onésio Brasileiro Alvarenga na próxima segunda-feira. Os bilhetes custam R$ 60,00 o setor B, R$ 120,00 o setor A, além de estudantes e idosos torcedores com camisa do Vila pagam meia entrada, ou seja, R$ 30,00, seja no setor B ou R$ 60,00 no setor A. No setor C, destinado à torcida visitante, o preço é R$ 120,00 com meia garantida, também para torcedores com camisa do Botafogo.
2: Então ele quer fazer promoção para os dois lados.
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1: Jogo fundamental pro Vila Nova,
2: E ele fez promoção, foi pros dois. Tanto faz do Botafogo quanto... Se ele sabe que do Botafogo tem meia dúzia lá.
1: É, exatamente.
2: Tem meia dúzia.
1: Mas essa diretoria do Vila, em termos de promoções, sempre ela sai na frente, né? Eles são realmente trabalhadores nesse sentido e o torcedor colabora mesmo.
2: É,
1: não
2: o
1: adianta.
2: Time, não.
1: É, jogou carnê na rua, eles compram, né? E toda
2: camisa,
1: promoção que faz, eles ajudam.
2: Ajuda
1: camisa,
2: mesmo.
1: Enfim.
2: Torcida Vila Nova é o time de casa, né?
1: Uma torcida muito fiel, né? E agora tem chance, hein? Se vencer esse jogo...
2: Disparar,
1: né? Pode assumir a liderança do campeonato aí. Quem sabe será... Esse ano será o ano do Vila Nova, né?
2: Amém.
1: Chegar à elite.
2: Vamos lá. Tomara. 11 horas e 33 minutos. O intervalo e a gente volta para falar de futebol pelo Brasil e pelo mundo.
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4: 11 horas e 33 minutos.
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7: Muito bem, 11 horas e 37 minutos, estamos de volta aqui no programa Paranaíba nos Esportes, levando para você as informações do esporte pelo Brasil e também pelo mundo, meu caro. Já pelo mundo, ontem nós falamos do João Fonseca, lamentavelmente, a eliminação em Roland Garros para o tcheco, o Jakub Mensik, tenista, por 3-7 a 0, não abalou a confiança de João Fonseca para a sequência da temporada. Após a partida, o brasileiro disse que se surpreendeu com partidas longas que fez, como nas vitórias contra o Novak Djokovic, de 4 horas 53 minutos, e o Casper Holt, 3 horas 55 minutos. Ainda sou o mesmo cara, porém conhecendo um pouco melhor os meus limites, né?
8: Eu acho que ele foi humilde, né? Uhum. Ele realmente reconheceu o potencial dos adversários, mas confia também no seu potencial. Ele não se entregou, ele vai brigar até o final.
7: Tá carregando o tênis brasileiro.
8: Exatamente,
7: né?
8: E outra coisa, tá carregando o tênis brasileiro, levando, mais uma vez, elevando o nome do nosso país, né? Para o mundo, para o planeta.
7: Para você ter uma noção, a questão, sem te cortar, você vê, ele tem 19 anos.
8: Exatamente.
7: Então ele, dentro de todos os preparativos, igual foi o Melotkovic aqui, Djokovic, o Djokovic tem 39.
8: Pois é, já.
7: Então, daqui para 39, falta rodado. 20 anos. Ou seja,
8: você pensou que esse, o João
7: em
8: pode 20 fazer
7: anos,
8: 20 anos?
7: Em 20 anos, pode, ele pode carregar. Já com 19 anos, ele está chegando às oitavas de final de Roland Garros. nós podemos esperar muito desse menino aí para os próximos anos.
8: Muito futuro,
7: né? Um
8: futuro
7: promissor. A não ser que aconteça algo extraordinário, fenomenal na sua

0: sua vida, que mude totalmente sua cabeça em relação a isso.
1: Não, mas com certeza.
0: Porque
1: não vai
0: somos
1: acontecer.
0: Ser humano, o cara pode entrar numa deprê, pode cair em qualquer coisa aí.
1: O ser humano tudo, né? Pode acontecer,
0: mas é, no
1: tem a cabeça boa.
0: No,
1: viu?
0: Caminho que ele levar, ele vai chegar longe, viu, cara?
1: Vai,
0: ele vai
1: chegar a
0: longe
1: boa,
0: mesmo.
1: É humilde, né? E uhum. É um cara que eu tava vendo, falando sobre...
0: Eu torço
1: sobre
0: por ele, cara.
1: O lado pessoal dele, é um menino muito dedicado, treina muito, né? E com certeza merece esse lugar de destaque aí no tênis do mundo, disputando no, talvez, no mais importante, né?
0: Você vê, ele cresceu jogando com o Djokovic,
1: pela Federação de Tênis,
0: assistindo o Djokovic. E aí jogou contra o cara, pra você ver que tem menino hoje que tá começando por causa dele e tem a possibilidade de também jogar contra ele num futuro
1: próximo.
0: Isso
1: até no futebol acontece.
0: Justo. Né? 11 horas e agora 40 minutos, tem gente falando com a gente aí, ô Franklin?
2: Isso, é o William, né? Tá lá nos ouvindo, né? Escreveu uma mensagem, mas eu não entendi
0: dia,
2: muito bem.
0: Bom dia, Itumbiara, JK, eu, William. Ei, William, tá difícil, viu? Saber
2: você
0: desse
2: tá querendo
0: Itumbiara.
2: Saber notícia de Itumbiara, mas não temos.
1: José Humberto também, né?
2: José Humberto também,
0: bom
2: né?
0: Dia, bom Jair, dia, Jair Gesmar.
1: O Grêmio Anápolis foi campeão goiano da primeira divisão, exatamente.
0: 2021.
1: 2021. É o time dos portugueses lá de... dos empresários, né? Dos portugueses.
0: Isso mesmo. Meu bem amigo lembrado, Edinho, viu? Do Espetinho, Edinho do Espetinho, que mandou um alô lá também, o Vascaíno. Isso. Bom dia pra você, o Edinho do Espetinho.
1: Alô, Edinho, grande abraço, viu?
0: O Espetinho do Siri também,
1: amigão.
0: Bom dia
1: gente.
0: Pra você aí, viu? O Iris, né?
1: O Iris.
0: Lá no Espetinho do Siri, bom dia. Bom,
1: será que tem Siri no espeto? Né?
0: Tem, rapaz.
1: Espetinho do Siri.
0: A 18ª rodada do Campeonato Brasileiro foi a última disputada antes da parada para a Copa do Mundo, para nos próximos 40 dias. A bola para de rolar pela elite do futebol nacional, mas os trabalhos nos bastidores continuam com planejamento de reforços para o segundo semestre, viu, já. O novo regulamento brasileirão dobrou de limites de 6 para 12 partidas para que um jogador possa trocar de clube dentro da competição. Com isso, mesmo depois da 18ª rodada, ainda é grande a lista de jogadores dentro do número que permite a transferência interna. Por exemplo, no Atlético Mineiro, olha os caras que tem lá, o Tearan, o Jadson, o Léo Deric, o João Cruz e o Bruninho. No Atlético Paranaense, João Alonso, bom jogador.
1: Júnior Alonso, melhor. É.
0: Bom jogador. Vitor Hugo, Lianco, Gustavo Scarpa, Dudu.
1: Dudu ex-Palmeiras.
0: É. João Paulo, já fez 2 partidas. Michel Araújo, do Bahia, 12. Igor Barduc, 3.
1: Iago Barduc,
0: 3. Gilberto, 7. Canu, 3. No Botafogo, Danilo, 12. Ferrarese 12, Neto 10, Bastos 6 e Matheus Ponte 8.
1: É, o Matheus Ponte e o Danilo são os mais prováveis, né?
0: De
1: que
0: sair,
1: serão negociados,
0: né?
1: Na janela, o Danilo principalmente, né?
0: Tá no Bragantino, o Thiago Volpe,
1: goleiro.
0: Pedro Henrique, Matheus Fernandes, Cleiton e Eric Ramírez. No Chapecoense, o Walter Klei, Enio, Giovanni Augusto, Neto Pessoa. O Corinthians, André Ramalho, Memphis Depay, Jessé, o Lingard, Vitinho e o Pedro Raul.
1: Ah, não, o Pedro Raul tá numa fase ruim.
0: Nossa.
1: Entra, não joga nada, rapaz. Que fase,
0: né?
1: O
0: Curitiba tem o Tinga, o William, o Thiago Santos, o Rodrigo Moledo e o Keno. O Cruzeiro tem o Lucas Romero, Jonathan Jesus, Fagner, Caio Jorge e Luiz Sinestra. O Flamengo tem o Saul, o Arrascaeta, Luiz Araújo, Cebolinha, Wallace e Ian. Fluminense, o Igor Rabelo, o Otávio, o Riquelme Felipe, Samuel Xavier e o Cano. No Grêmio, o Arthur, o Wagner Leonardo, o William, o Bright White, o Marcos Rocha. O Internacional, o Sérgio Rochetti, o Gabriel Mercado, Bruno Tabata Júnior, Juninho e Thiago Maia. O Palmeiras tem o Emiliano Martinez, o Luigi, o Benedetti, o Jeffers e o Bruno Fuchs. Tá, o São Paulo, Marcos Antônio, o Arthur, o Lucas Moura, o Arboleda e o Dória. O Vasco, o Pomita Rodrigues, Paulo Henrique, o Cuiabano, o Hugo Moura e o Cláudio Spinelli.
1: É, no Corinthians... Uma...
0: Rapaz, tem jogador que só a bexiga aí, mano.
1: Os jogadores mais sondados no Corinthians no momento é o André Volante, né? Que fez aquela palhaçada, como se diz, né? Que foi expulso 2 vezes por um gesto... Realmente muito feio.
2: Deu uma de Michael Jackson, né?
1: É, exatamente. Foi expulso 2 vezes e com razão, né? Expulsão muito justa.

0: Custa é o mais provável, né? É o mais provável ser negociado. Eu não sei se aquele, esse problema, esse episódio vai realmente fazer com que ele diminua o seu valor no mercado internacional do futebol. É, porque os grandes clubes, eles olham muito o lado também disciplinar, pessoal.
1: Justamente.
0: Né? Eles não olham só o jogador em si. Então, não sei se o time ainda pretende negociar. O André seria o jogador mais caro do Corinthians no momento, juntamente com o Yuri Alberto, que foi infeliz numa declaração, numa entrevista que ele deu, dizendo que tinha vontade, estava com vontade de sair do Corinthians e jogar na Europa, num time europeu. Então o torcedor ficou meio contrariado, porque depois disso parece que ele não rendeu mais né? O que vinha rendendo nos jogos
1: anteriores. Ou seja, falei o que não dividia.
0: Exatamente.
1: Né? Falei sem pensar.
0: É isso aí.
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1: 11 horas 46 minutos. Inter espera a resposta de Thiago Maia sobre a renovação até o fim de semana. O volante e o clube termina o vínculo no final do ano, é isso?
2: É isso aí, né? Como meu amigo Cabo Sérgio pediu, né? Então é uma matéria aqui do Internacional, né? É, vínculo do volante com o clube termina no final do ano e dentro de um mês o jogador pode assinar um pré-contrato com qualquer equipe. A proposta de renovação com o Inter está nas mãos de Thiago Maia. Há 6 meses do fim do contrato, o clube aguarda uma resposta do volante ainda... essa semana para encaminhar um desfecho da situação. As conversas entre as partes já ocorreram há meses. O Inter representou a oferta para Thiago Maia, que desde então avalia se aceita ou declina. O volante tem vínculo até o final do ano, ou seja, dentro de um mês, a partir de 1º de julho, poderá assinar um pré-contrato com qualquer clube e deixar o Beira-Rio sem custos em 1º de janeiro de 2027.
0: Essa notícia para o Serginho não foi boa, não, porque ele está esperando contratar, reforçar o time, está querendo sair,
1: querendo perder um jogador importante,
0: né? Mas essa janela aí, realmente, vamos ter muitas negociações, com certeza.
1: Ainda vai. Muita água vai rolar debaixo da ponte.
0: Lembra alguns jogadores vão sair, outros vão chegar. O futebol sempre foi assim, né?
1: Você lembra do Gato Mestre na Copa?
0: Ele está de volta,
1: as probabilidades do Gato Mestre, as probabilidades de cada seleção em cada fase da Copa do Mundo. Segundo o Gato Mestre, a seleção da Espanha é a favorita a levar o título com 98,69%. Ela consegue passar. Para ser campeão, né, não sabe. Mas ela passa. A França com 94% passa a próxima fase. A Inglaterra 91%, Portugal em 96%, a Alemanha em 95% e o Brasil aparece aí na 1 2 3 4 5 sexta posição com 92% de passar a próxima fase e 5% de ser campeão. Né?
0: Muito pouco, hein?
1: Muito pouco, nessa briga toda aqui. E aí vem uma galera toda
0: aqui. A Espanha tem 11%, né?
1: A Espanha tem 11%.
0: De ser campeã. É a que tem mais pontos, né?
1: Tem mais pontos.
0: Uma porcentagem maior.
1: Aí vem a França com 10%. A Inglaterra em terceiro com 7%, se passar todas as fases.
0: É mais na teoria, né?
1: É o Gato Mestre, né?
0: Mas aqui. Eu acho que o Brasil vai surpreender aí, né? Tem algumas seleções na frente do Brasil aí, mas pela seleção brasileira, pelos jogadores que tem, tomara que dê um entrosamento, possa acontecer, né? De acordo com a comissão técnica, Carlo Ancelotti espera e todos nós brasileiros esperamos. Se o time entrosar, vai depender muito do primeiro jogo. O primeiro jogo da Copa do Mundo é muito importante.
1: É.
0: Se o Brasil conseguir um bom resultado, um resultado dá, convincente, dá gás, com um bom, né, placar.
1: Dá moral pro próximo.
0: Dá moral e todo mundo vai ao Brasil.

0: Inteiro já abraçando essa Copa do Mundo na primeira vitória. Se acontecer a primeira vitória, com certeza o Brasil vai embalar. Amém. Sem dúvida alguma.
1: O meia Arrascaeta passou por exames e teve uma lesão constatada na panturrilha direita. Ele agora aguarda uma definição do Uruguai sobre um possível corte na Copa do Mundo. O jogador do Flamengo sentiu dores logo no início do treino desta terça-feira e deixou a atividade. Ele foi encaminhado para exames durante a noite. O grau da lesão é médio, o que significa um tempo de recuperação maior, caso similar ao de Neymar, que também se recupera do mesmo problema na panturrilha, mas não foi cortado pela CBF.
0: Mas como o Arrascaeta é um craque, obviamente eles vão tentar, né, recuperar ele até pelo menos na segunda fase, se o time passar, na segunda fase da Copa do Mundo, que é um jogador muito importante. Já pensou, vamos que o Uruguai faça aí uma boa campanha e classifique para outra fase, aí pode ter o jogador que no momento é um dos melhores jogadores do mundo na posição. E outra coisa, essa contusão preocupa até o Flamengo, né, porque já preocupava com a contusão anterior. Agora mais uma na panturrilha. É uma situação difícil, é um jogador que faz muita falta. Eu estava fazendo, olhando lá direitinho, né? Olhando a posição do Flamengo, quando joga o Arrascaeta, os resultados, é diferente. O time, realmente, quando ele joga, o Flamengo tem um rendimento muito maior do que quando ele fica fora, sem dúvida alguma. Substituir o Arrascaeta não é fácil. É um jogador que tem muita qualidade técnica e é um jogador que realmente desequilibra.
1: 11 horas e agora 50 minutos. Estudo coloca Rayan com valor estimado em 580 milhões de reais em um ranking dos mais valiosos já.
0: Do mundo, né?
1: Do mundo.
2: É isso aí, Frank. Gesmar. O estudo do futebol Observatório do Futebol põe o ex-Vasco como mais valioso da seleção na Copa do Mundo. O Observatório do Futebol divulgou um levantamento dos jogadores mais valiosos do mundo, com Lamine Yamal no topo da lista, e alguns brasileiros figuram entre o top 50, entre eles o atacante Rayan do Bournemouth e da seleção brasileira, que ocupa a 32ª posição, que tem valor estimado em possível transferência de 100 milhões de euros, cerca de 583 milhões de reais. O ex-Vasco é o mais valioso da seleção na Copa do Mundo.
1: Yamal e molequinho.
2: Olha a listazinha aí, ó. Lamine Yamal valendo 358,1 milhões de euros, né? É o primeiro. O segundo é o Haaland, da Noruega, com 227.
1: O brasileiro aparece aí na 18ª posição, acima dele. Isso, um time de futebol, velho. 11º, né?
2: Isso, é o 18º. Estevão,
0: né? Estevão, né?
1: Isso.
2: Rayan, a 32ª.
1: Olha aí, o Hendrick também.
2: Igor Thiago, né?
1: Que valorizou bastante. O Vini Júnior chega na 50 aí.
2: Isso, no top 50, com 83 milhões de euros valendo, né?
0: Eu acho que esse ranking, isso deve-se muito à idade dos jogadores.
1: Tem isso
0: são
1: também.
0: São os jovens, né? Só os moleques aí que realmente estão nessa primeira prateleira aí, nessa lista, né, nesse ranking, exatamente porque são jogadores com
1: um futuro ainda
0: estão começando praticamente, né?
1: É verdade.
0: Então, já são jogadores experientes que já jogam em grandes clubes e que já realmente aparecem o futebol deles para o mundo inteiro, né? Um futebol muito vistoso e com muita qualidade técnica.
1: O Vitória deu um passo importantíssimo pelo título da Copa do Nordeste nesta terça-feira na Arena Castelão, mostrou eficiência e saiu vitorioso sobre o Fortaleza de virada 2-1 na ida do final. Os gols de Renato Kaiser, Tárzia e Vitinho descontou aí então, tá? Tá bom com o resultado.
0: Vitória é um time encardido, hein?
1: O rubro-negro joga agora pelo empate para segurar o penta, enquanto os tricolores terão que vencer por 2 ou mais. A vantagem, se repita, a decisão será nos pênaltis. Se vão se reencontrar no próximo sábado, dia 6, no Barradão, às 16 horas.
0: Eu não canso de elogiar esse menino, esse Jair Ventura Filho, porque é um jovem estudioso do futebol, muito jovem, já passou por várias equipes, né, do futebol brasileiro, tem muita experiência. E é um cara assim que parece que a estrela dele brilha realmente.
1: É um
0: treinador que, além do conhecimento, né, além da vivência, da experiência que ele tem muita sorte, ele conta com a sorte no futebol. Ele já passou até pelo Goiás, né?
2: Goiás e Atlético.
1: Goiás e
0: os
1: Atlético.
0: Dois clubes goianos no Atlético.
2: Acho que o Botafogo Goiás também, né?
0: Já passou pelo Botafogo
1: também.
0: Teve no Corinthians. Pouco tempo, mas teve, né?
2: Tem um pouquinho tempo, parece que não tiveram muita paciência com ele.
0: Mas ele tá bem rodado, mas é um treinador jovem ainda, né? E que também tem muito futuro pela frente. Já vai, com certeza, cada campeonato, o cara vai pegando mais experiência.

0: Experiência,
1: é verdade.
0: Né? O pai dele jogava muito. O Jairzinho era o furacão da Copa em 70, foi uma das maiores atrações da seleção brasileira, aquela tricampeã de 70 no México. Jogou muito o Jairzinho.
1: Bora, Jair.
0: Vamos com Deus?
1: Vamos, Jairzinho, também.
0: vamos dar um tapinha, né?
1: Bora, Jairzinho.
0: Vamos dar um tapinha naquela comida deliciosa lá do Givago.
1: Bora lá no Givago, lá que hoje eu vou pegar o Malmitex lá.
0: É, o Malmitex.
1: O Malmitex.
0: Um grande abraço para todo mundo. Muito obrigado aí pelo carinho da audiência. Muito obrigado pelas manifestações de carinho aqui dos nossos ouvintes, dos torcedores aqui, né? Passando mensagens para a nossa equipe esportiva, nos dando os parabéns aí pelo trabalho. Valeu muito. Fiquem todos com Deus amanhã, um se Deus quiser, estaremos
1: até
0: de volta.
1: Até sexta-feira, você amanhã com a Pedrada e eu na sexta-feira volto
0: a
1: falar contigo. Bom
0: dia santo para todo mundo amanhã, né? Amanhã. Que Deus abençoe. Vamos rezar, né? Corpus Christi, dia
1: Corpus
0: santo.
1: Corpus Christi.
0: Um dia muito importante para você que é religioso, para todos nós que somos religiosos. Vamos rezar e pedir a Deus que nos dê saúde para estarmos aqui todos os dias nessa comunicação maravilhosa com todos vocês, que é um prazer e uma honra muito grande para nós, né, Jesus?
1: Valeu, um abraço.
0: Fiquem todos com Deus, até amanhã.
1: Tchau, obrigado.
0: Um abraço, Franklin.
1: Vem aí o Franklin, as notícias do futebol amador. Na sequência tem o José Carlos Carol com o programa Itumbiara ao meio-dia, e hoje é o momento jurídico, né? Hoje, quarta-feira, momento jurídico aqui no programa Itumbiara ao meio-dia. Tchau, obrigado!
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3: 11 horas e 54 minutos.
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11: São 11 horas e 58 minutos, né? Chegando rapidinho aqui com as notas do futebol amador, né? O meu amigo Nenzico, lá do Olinto Guimarães, está convocando todos os seus jogadores do Santos Dumont Master para o jogo da 5ª Copa Itumbiara. No dia 7 de junho, domingo,

0: às 8 horas da manhã, lá no campo do Goiásinho. O adversário vai ser o Barcelona Master. Agradecemos aos patrocinadores: Cyborg Auto Center, Zé Paulo Encomendas, Autoelétrica Guerra, JH Pneus Multimarcas na Avenida Anhanguera, Que Delícia Lanches, Ótica Santa Luzia, também, né? Abraçando aqui também o meu amigo João Borges, né? Joãozinho da Serra, da Sena Auto Center, né? Ele tá mandando aqui pra gente a semifinal, né? A semifinal da 5ª Copa Itumbiara de Super Master 52, né? No dia 6, no sábado, no Goiásinho, às 3 da tarde, vai jogar o Bairro Brasília Super Master contra o Leão Esporte Clube. E no, já no dia 7, domingo, né? Nos cinquentões ainda, a outra semifinal vai jogar o Guaíra Ronan Madeiras contra o Viracopos Super Master. Às 8h30 da manhã, lá no campo do Caçapão. É, também, abraçando aqui também, né, os nossos amigos aqui do Bairro Brasília Supermaster. É, o Bairro Brasília Supermaster convoca todos seus atletas, diretores, torcedores e patrocinadores para a partir da 9ª rodada da 5ª Copa Itumbiara de Futebol Veteranos Master, domingo dia 7, às 9 horas da manhã, lá no campo do Caçapão, no Bairro Brasília. Vai jogar então o Bairro Brasília Master contra o Buriti Alegre Master. Os atletas convocados: goleiro Rian, goleiro Cláudio Filho, Rafael, Aureliano, Gustavo, Marcelinho, Lagoa, Emílio, Genaldo, Riba, Charles, Bruno, Todinho, Bruno Vasconcelos, Geninho, Deon, Janzinho, Zé Fabiano, Thomas, Carçola, Lindivan, Cuti, Thiago Amaral, Ricardo Braga, Bruno Amaral e o Sandro Clay. A comissão técnica é composta do técnico Natal Fonseca, auxiliar técnico é o Dione, massagista é o Picum, auxiliar massagista é o Verlilius. Os médicos, Dr. Franco Schneider e Dr. Leandro Mendes. Diretoria composta do presidente Shaolin, diretores Antônio Wilson, Sandro, Natal, Dione, Polim e o Cleubão. Agradecemos todos os patrocinadores e parceiros: Fonseca Agronegócios, ATS Contabilidade, Ricardo Vidos, do amigo Ricardo, Ótica Olho Vivo, do amigo Paulinho, distribuidora Souza Lima, Fran Delivery, René Bar e Restaurante na Vila, Carçola Veículos e Consultor de Vendas, Juliana Oliveira Eventos, Que Passo Calçados, Franco Eventos e Manutenção de Máquinas, Rosa Tavares Seguros, Casa do Pit Dog na 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Toda a equipe de esportes da Nova Paranaíba. Um grande abraço então. É, repetindo então, a 5ª Copa Itumbiara de Futebol 52, né? No sábado, às 3 da tarde, no Goiásinho, Bairro Brasília Master contra o Leão Esporte Clube. E no domingo, né, a outra semifinal vai jogar o Guaíra Ronan Madeiras contra o Viracopos Super Master. Grande abraço, gente. Estaremos de volta amanhã novamente, a partir das 11 da manhã, no Paranaíba nos Esportes.
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2: 12 horas e 2 minutos.

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12:04, boa tarde para você, começando mais um programa Itumbiara ao meio-dia. É, hoje é quarta-feira, véspera de feriado, aqui estamos, José Carlos Carol de cá, do outro lado, o Franklin, e a gente vai até às 13 horas com muita informação. Hoje, lamentavelmente, o nosso advogado que estará aqui com a gente acabou surgindo aí um imprevisto de última hora e não vai poder estar aqui. Mas na próxima quarta-feira vai estar, né? Quem é trabalha na advocacia é assim mesmo, né? Às vezes, de última hora, pode, né, surgir um imprevisto, como o de hoje, mas a gente vai estar na quarta-feira aqui com o nosso Momento Jurídico. Mas, enquanto isso, eu falo para você que ontem nós tivemos lá na UEG um evento maravilhoso, gente. Quem não foi, perdeu realmente um evento incrível, viu? Um evento muito bom, um show espetacular da banda Mr. Jim, com a participação especial do 42 Cordas. Um show que realmente mexeu, né? Público de todas as idades, um pessoal realmente muito carismático, bom de palco, realmente, pessoal da banda Mr. Jim, parabéns aí pela apresentação de ontem e também, né, ali a organização do evento, os diretores da UEG que participaram na noite de ontem. Hoje pela manhã já tivemos a abertura da Semana do Meio Ambiente, onde aconteceu lá no Palácio das Águas. Estive lá de manhã acompanhando, inclusive falei com o presidente do Comitê da Bacia do Rio Paranaíba e Bacia do Meia Ponte, o João Ricardo. Daqui a pouquinho, inclusive, a gente reproduz a fala dele. E também nós tivemos ali a fala dos representantes, né, de nossa cidade, da Câmara Municipal. Tivemos ali pessoal da Secretaria do Meio Ambiente, todos trabalhando aí, a Engie, né, dentro de um projeto de estar divulgando, buscando a conscientização do meio ambiente. É preciso que todos nós tenhamos a consciência, o comprometimento com o meio ambiente, porque não dá, gente, para a gente continuar fazendo o que estamos fazendo, descartar entulhos, materiais, até domésticos mesmos, no nosso meio ambiente, garrafas, sacolas plásticas, tanta coisa, né? Aliás, falaram em sacola plástica, tinha lei que era para acabar aí com a sacola plástica, mas eu tô vendo que as sacolas continuam aí, né, normalmente acontecendo. Mas vamos buscar informações junto à própria MAI sobre isso, né? E é tão interessante a gente falar sobre isso, porque a gente vê, né, quando você vai para a zona rural, assim, você vê, né, até mesmo nos terrenos baldios, aquela quantidade de sacolas voando. Quando tem um vento, meu amigo, você só vê a sacolinha voando para todo lado, né? Falando em supermercados, falei agora há pouco com o Sindicato do Comércio, que representa os supermercados aqui. Então, com aquela relação àquela medida de que em Goiás os supermercados vão funcionar até às 11 horas, não vale para Itumbiara, tá? Aqui, a convenção coletiva dos supermercados não tem efeito para Itumbiara. E aqui é feito a convenção individual entre o sindicato e o supermercado da cidade. Desta forma, vai funcionar normalmente de acordo com as escalas dos estabelecimentos dos supermercados. Então, Itumbiara, é aquela notícia que você viu falando aí que os supermercados vão funcionar até domingo, ela não vale para Itumbiara, tá certo? Já conversei agora há pouco com o Sindicato do Comércio, então já está definido que não tem esse problema, tá certinho? Então você pode continuar comprando normalmente. O Matheus Antônio Neves Dias, olha, foi encontrada essa carteira sua, meu amigo. Se você ainda...

0: não encontrou, tá? Ela tá com a Juliana ali do NAPS, aqui no Antiga Rodoviária, aqui na Benjamin Constant, tá? Esse Matheus Antônio Neves Dias, ele que é filho do Benjamin Albino Dias e Eliane Martim Neves Dias, tá? Tá aí, portanto, se você ainda não, né? A Juliana me manteve em contato aqui, dizendo que você, a sua carteira de identidade foi localizada e está com ela. A minha amiga Alice, lá do conjunto também, conjunto Santa Helena, né, Alice? Grande abraço para você. Ela também me mandou aqui, diz que encontrou agora há pouco na Avenida Equador a identidade de Eliana Juventina da Silva. É, se você conhece a Eliana aí nas proximidades da Avenida Equador, Marulina, Norma Gibaldi, nessa região por aí, ela, a identidade dela também foi encontrada, está com a minha amiga Alice, lá do Conjunto Santa Helena. Se tiver ouvindo aí, pode mandar para cá que eu passo o contato da Alice para você pegar a sua identidade, tá bom, minha amiga? Então, tá aí, né? São 12 horas mais 10 minutos, 12 e 10. 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Algar e Itumbiara. 12 horas mais 11 minutos.
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2: 12 horas e 11 minutos.
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12 horas mais 11 minutos, 12:11, Tumbiara ao meio-dia, com você até às 13, valendo a sua participação. Olha, vamos ter aí, gente, no próximo dia 13, a Feira Cultural de Itumbiara. Vai ser ali na Avenida, aliás, essa feira é Educação, Cultura e Meio Ambiente, é o 10º FIC da Unifasc, tá? Das 9 às 16, exposição de trabalhos acadêmicos, atrações culturais e artísticas, lançamentos de obras de autores renomados, vai ter praça de alimentação e muito mais. Então você é convidado, né, a participar, prestigiar esses eventos. Afinal de contas, gente, nós temos que valorizar muito aquilo que nós temos. Ontem, o vocalista da banda Mr. Jim, inclusive ele falava, né, dos grandes talentos que temos em Itumbiara, da quantidade de artistas. E ele citou, inclusive, o grande trabalho que está sendo desenvolvido aí pela banda A Voltagem, do nosso amigo Alex, que tem realmente feito um trabalho muito bonito, né? Muita coisa boa. E falando em música, gente, para você que gosta de uma boa música, olha, neste domingo, tá? A partir das 5 da tarde, você está convidado a participar de um evento que vai acontecer, um evento musical que vai acontecer na Avenida Beira Rio, ali na rotatória, tá? Ali vamos ter ali mais uma edição, a segunda do Arena Beira Rio. E esse final de semana, o som que vai rolar vai ser o pagode. Vai ter a turma do Bom Abessa e do grupo Contagiou, tá? Então, você está convidado aí a participar desse evento a partir de 16 horas desse domingo na rotatória da Paranaíba com a Beira Rio. O som fica lá embaixo, né? Tem aquela escada ali e dá para ter um visual legal, muito bom realmente. O primeiro, né, foi maravilhoso, um pop rock muito legal. E agora vamos ter aí a turma do pagode cantando ali, né, aquelas músicas maravilhosas, e você está convidado a participar. Também falando de

Vamos ter no próximo dia 13 a feijoada da Aenge. Aliás, na próxima semana, a turma da Aenge vem aqui para dar uma fortalecida, né, na divulgação. Os ingressos, ó, só vou te antecipar o seguinte, os ingressos estão já bem reduzidos. A grande maioria dos ingressos já foram comercializados. Vai ser uma tarde de muita alegria, feijoada, vai ter ali, né, diversidade de bebidas, vai ter um show com a banda Swingo e ainda vai ter a transmissão do jogo do Brasil e Marrocos pela Copa do Mundo. Que tal reunir tudo isso num lugar só? A Engie fez, agora está faltando você comprar aí o seu convite da sua família para você prestigiar. O espaço da Engie é um ambiente gostoso, né? Um ambiente realmente muito bom, espaçoso, e vai ter aí esse dia maravilhoso com essas comidas, né? Uma feijoada, meu amigo. Com esse tempinho frio que tá, esse tempinho gostoso, né? Tá realmente muito propício para você curtir e saborear aí uma feijoada. A banda Swingo também dispensa comentários, né? É daqui da região, trabalha muito aqui em Itumbiara, faz muitos eventos. E aproveito para mandar aqui um abraço pro meu amigo Niel, né? Um dos vocalistas e líder da banda Swingo aqui da nossa região ali de Centralina. Olha, também, gente, tem evento, viu? Aqui não falta. O Terno Catupé Lua de Cristal vai realizar neste sábado, dia 6, a partir das 18 horas, na Rua Olegário de Aquino Ramos, no bairro Dom Veloso, um evento em prol da instituição, o Catupé Lua de Cristal. Lá vamos ter a apresentação dos ternos de Congo, vai ter praça de alimentação, vendas de bebidas no local. A partir das 18 horas vai ter, portanto, essa movimentação toda. Lá no bar do Tininho, na Rua Olegário de Aquino Ramos, número 14, no bairro Dom Veloso. Esteja devidamente convidado você e toda a sua família para participar. No dia 3 de julho, vamos ter a eleição para a nova presidência do CREA e também para os cargos de diretor-geral, diretor-administrativa e diretor-financeiro da Mútua. Você, engenheiro, você está devidamente habilitado, não deixa de votar, tá? Vai ser das 8 às 19 horas através da internet. Você vai entrar no canal do CREA para poder fazer a sua votação, tá? Você vai votar 4 vezes, são 4 chapas diferentes e você pode votar em nomes diferentes, nome de uma chapa, presidente de uma chapa, de outra, mesmo porque a votação é individualizada. O que se faz, né, na formação dessas chapas é justamente para agregar forças e tentar um ajudar o outro nesse processo de eleição. Então você está devidamente convidado a participar aí, você que é engenheiro. Olha, nós temos também mais convite para você de eventos que vão acontecer na cidade de Itumbiara e em toda a região. Mas antes eu quero dizer que a vacinação, gente, a vacinação continua e ela precisa ser mais intensificada. O índice de vacinação continua baixo, né? Continua muito baixo e é uma grande preocupação, é justamente essa questão, a falta de vacinação por parte das pessoas. Aquelas pessoas dos grupos de risco, os grupos prioritários, a vacinação contra a influenza está muito aquém do necessário, muito aquém daquilo que se precisa alcançar. E agora, com a chegada do período de frio, o tempo vai ficando mais seco, a umidade do ar vai baixando, a fumaça vai aumentando, porque começa aquele foguinho aqui, um foguinho ali, e vai aumentando, além da poeira. Para quem tem problemas respiratórios com a situação do clima, que hoje, por exemplo, hoje de manhã deu 14 graus, né? O Franklin chegou aqui empacotado, menino de Deus!
O Guilherme

0: Então, rapaz, eu pensei que era um astronauta. O bicho botou com tanta roupa, ele chegou lá e me olhou assim, que eu não vim de blusa, né? Ele olhou e falou: não, não acredito numa coisa dessa, não. Mas o bicho estava empacotado, viu? Mas muito empacotado mesmo. Mas para quem levanta de madrugada, não é fácil, não, viu? Acho que eu vou ter que comprar um chuveiro, viu, Franco? Eu acho que agora não vai dar para dar sequência de madrugada com a água fria, não, porque ela tá gelada, viu?
1: Esse negócio de banho vai deixar para lá, viu? Daqui a uns 6 dias, viu?
0: É,
1: Não dou mais,
0: rapaz,
1: não.
0: não tá fácil, não, viu? Então, gente, vocês que ainda não vacinaram, procure o NABS, no bairro Jardim América, a Clínica Doutor Antônio de Pádua Pepe, no bairro Marulina, Clínica Dionara Ferreira Gomes, na Vila Vitória 2, Clínica Dr. Mário Guedes, no bairro Nossa Senhora da Saúde, Clínica Dr. Luiz Gonzaga Carneiro de Moura, no bairro Maria Luísa Machado, e também está tendo vacinação lá no distrito de Santa Rosa do Meia Ponte. Tem ainda a necessidade de você levar o seu cartão SUS, cartão de vacinação e documento de identidade com foto. Então, convida todo mundo aí na sua casa, convida a família inteira, vá vacinar, vai se imunizar para você, né, ter aí mais tranquilidade. Não que você não venha a gripar, mas ela vai chegar, a gripe vai chegar de uma forma mais amena, mais tranquila, que você vai sobrepor, vai ultrapassar com tranquilidade, tá bom? Quero convidar você também para hoje mais uma celebração religiosa na trezena de Santo Antônio, lá na paróquia Santo Antônio, na Vila Vitória. Hoje a celebração fica por conta do padre Valdivino, tá? Às 19 horas na capela de Santo Antônio. Amanhã, dia de Corpus Christi, haverá uma missa campal às 18 horas, que será celebrada pelo padre Tiago. Dia de Corpus Christi, portanto, amanhã a celebração. O interessante da data é aquela decoração, né, que os fiéis fazem quando da comemoração de Corpus Christi. Rapaz, é uma decoração tão interessante, tão bonita, né, que chama realmente a atenção. E eu fico olhando e falo: gente, mas com tanto capricho, com tanto carinho, e depois, né, ali dissolve rapidamente, né? Para construir, para confeccionar aquela obra de arte, demora tanto tempo, mas depois, né, ela acaba dissolvendo de uma forma muito rápida, que geralmente é feito com tintas, serragem, esse material assim mais simples, né? Mas fica muito legal, tá? Então você está convidado aí a participar da Missa Campal amanhã na paróquia de Cristo Rei, a partir das 18 horas. Eu ainda não sei a programação das outras igrejas, mas certamente todas elas terão essa mesma movimentação, tá certo? 12 horas mais 22 minutos, intervalo.
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3: 12 horas e 22 minutos.
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0: Horas 23 minutos. 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São 12 horas mais 24 minutos, 12:24. Olha, tem uma notícia aqui, né? Deixe-me ver aqui. Olha, a bactéria encontrada no início né, alguns

dias atrás aí no detergente IP, agora ela foi encontrada na água mineral, nesta quarta-feira, menos de um mês depois, a mesma bactéria voltou ao cenário brasileiro e é protagonista de mais uma interdição da Anvisa. Ante um lote das garrafas de água mineral marca Cristal, agora já está sendo investigado. A estrutura de membrana dupla, as pseudônimas são classificadas como gram-negativas, o que significa que possui uma membrana adicional extra. Esta estrutura é pouco permeável, funcionando com um escudo químico que dificulta a entrada das substâncias do detergente na célula. A formação biológica, as bactérias aderem à superfície e produzem uma geleia composta por açúcares, proteínas e até DNA. Essa estrutura vira uma fortaleza, criando uma barreira física que protege as bactérias localizadas nas camadas mais profundas. Proteínas na membrana identificam que expulsam substâncias tóxicas como detergente de dentro da célula antes que atinjam concentrações letais. São sistema de drenagem, como marinheiros usando baldes para tirar água de um barco furado e evitar que ele afunde. Apesar da resistência, essas bactérias não são indestrutíveis. Processos adequados de desinfecção, esterilização e saneamento conseguem eliminá-las. Produtos utilizados em ambiente hospitalar, por exemplo, costumam empregar combinações químicas específicas e protocolos rigorosos justamente para evitar esse tipo de sobrevivência bacteriana. Para entender os detalhes de cada um dos itens acima e os riscos à saúde, os imunossuprimidos, o G1, entrevistou 5 especialistas em biologia e em infectologia. Na microbiologia, as bactérias são divididas em 2 grupos baseados na estrutura de suas paredes externas, as gram-positivas e as gram-negativas. As gram-positivas possuem uma parede celular mais simples, com uma camada espessa de açúcares e proteínas. Já as gram-negativas, grupo da qual pseudônimas faz parte, são estruturadas como se fosse um sanduíche. Elas têm uma membrana celular interna, a parede celular no meio e, por cima de tudo, uma membrana externa. É justamente essa película extra que funciona como um verdadeiro escudo químico, bloqueando e rejeitando substâncias que tentam invadir a célula. A estrutura ainda é rica em LPS, moléculas formadas por gorduras que têm propriedades semelhantes à dos próprios detergentes. Por causa do escudo, a pseudônimas consegue criar uma resistência química que impede o sabão comum de destruí-la. Em vez de romper a célula, o produto de limpeza corre o risco de patinar nessa capa de gordura protetora. A parede celular dessas bactérias é composta por proteínas e carboidratos e apresenta baixa permeabilidade, dificultando a entrada de determinadas substâncias, aponta os especialistas. Temos também o Fortaleza de Guerra, biofilme. Quando essas bactérias colonizam uma superfície, não ficam isoladas. Elas se unem e começam a secretar uma matriz gelatinosa e espessa, composta por açúcares, proteínas, água e até perdas de DNA. Essa estrutura formada nesse trabalho em equipe é chamada de biofilme. Ele funciona como uma fortaleza. A geleia desempenha a função de uma barreira física e isso vai, né, causando toda essa diferença. Então, nós temos aí uma série de ações que estão sendo realizadas aí pela Anvisa no sentido de garantir ao consumidor produtos realmente de qualidade, produtos que não possam causar danos à saúde, não é mesmo? Vamos falar um pouquinho de Banco Master.

0: É, a degustação de uísque e charutos que o dono do Banco Master, Daniel Vorkar, ofereceu ao então governador do Rio de Janeiro e vários outros políticos e autoridades em Nova York em maio de 2024, não foi a única extravagância que ele promoveu nos Estados Unidos naquele período. Ao todo, Vorkar gastou pelo menos, gente, olha só, viu, 11 milhões e 900 mil reais em valores da época na organização do evento para entreter políticos e autoridades que estavam na cidade naqueles dias. Além da prova de bebidas e charutos, um jantar e uma festa com mulheres com fantasias prateadas que ficou conhecido como Noite das Astronautas. Os valores constam de uma planilha apreendida no celular de Vorkar e incluída na representação da Polícia Federal, que embasou a oitava fase da Operação Compliance Zero no último dia 26, com busca e apreensão sobre Castro e outros 7 alvos. Segundo fontes que estiveram no evento, relataram à equipe da coluna, a festa ocorreu numa suíte presidencial em Nova York, na qual os convidados, todos homens, eram entretidos por russas e ucranianas, vestidas com malhas prateadas e acessórios de vinhos na cabeça, que lembrava um traje espacial. Além da festa das astronautas, à qual compareceram mais políticos, além do que estava na degustação, houve também um jantar bancado por Vorkar, incluindo a conta adequada, semana enviada ao banqueiro. Só nesses eventos, o dono do Banco Master gastou R$ 721 mil, o que equivale a R$ 3.700.000. Um e-mail enviado a Vorkar na ocasião discriminava o custo de 526,2 mil euros para bancar as artistas, performances com logística, a equipe de gerenciamento e outros 129.200 euros referentes a taxas, sem maiores detalhes. Tudo pago por meio de transferência bancária, remessas internacionais sem instituições intermediárias, muito usadas nos Estados Unidos. É, meu amigo, pobres somos nós, né, cara? Você viu? Uma festinha ali com as meninas, essa coisinha toda, uma bagatela aí de 11 milhões de reais. 11 milhões e 900 mil reais. É, você acha que é brinquedo? É não. E sabe de onde saiu esse dinheiro, né? É, daquelas planos de previdências, né? Dos estados, de municípios. O Rio de Janeiro, por exemplo, causou, né, um prejuízo incalculável para o programa de aposentadoria aí daqueles que trabalharam, né? Que agora viu seu dinheiro ir para o ralo. Será que há possibilidade de uma recuperação? Vamos ver, né? 12 horas 32 minutos.
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2: 12 horas e 33 minutos.
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0: Doze horas mais 34 minutos, 12:34, Itumbiara ao meio-dia. Amanhã, feriado de Corpus Christi, e como acontece sempre, nosso programa será musical, tá? E eu convido você a estar participando comigo amanhã com aquelas músicas maravilhosas na hora do seu almoço.

0: reafirmando aqui, porque hoje, né, o que fala nas redes sociais aí do estado afora é que os supermercados passarão a fechar às 11 horas aos domingos. Três cidades ficam fora, tá? E Tumbiara não terá esse problema. Os supermercados vão continuar no tempo normal, tá? Então, todos os dias, né, de acordo apenas com a participação, a convenção que é feita entre o Sindicato do Comércio de Tumbiara com os supermercados individualmente. Não há uma convenção coletiva geral, tá certo? Prepara aquela entrevista que eu mandei agora há pouco do João Ricardo, ele que é o presidente do Comitê da Bacia do Meia Ponte e também do Comitê do Rio Paranaíba.
1: Participou hoje pela manhã da abertura da sétima semana do meio ambiente na cidade de Tumbiara. Qual a importância real do meio ambiente nos dias atuais?
2: A gente precisa entender que o meio ambiente não é uma coisa que está lá fora, né, que é uma coisa externa, diferente do que somos nós, do que é a nossa sociedade. A gente precisa entender que o meio ambiente é tudo o que nos cerca e que interage conosco o tempo todo. Então, o meio ambiente é a forma como nós descartamos o lixo, a forma como nós cuidamos dos animais, no caso aqui do Poder Público Municipal aqui em Tumbiara, a forma como a gente usa a água, usa os recursos e consome as coisas. Tudo isso é meio ambiente. Pensar e utilizar as coisas de forma racional, descartar ou utilizar e dar a destinação adequada aos recursos. Isso em todas as esferas, não só na nossa pessoal, mas no setor produtivo, na agricultura irrigada, na indústria, no saneamento, no comércio. Tudo isso é meio ambiente e é isso tudo que precisa ser pensado para que a gente consiga fazer com que os recursos que estão à nossa disposição consigam, né, dar suporte a tudo que a gente precisa.
1: É preciso que cada vez mais instituições, os segmentos organizados têm essa preocupação com o meio ambiente.
2: É fundamental. Não dá para a gente achar que ou acreditar que, vamos pegar aqui o exemplo de Tumbiara, que a Prefeitura e a Secretaria Municipal de Meio Ambiente de Tumbiara vão resolver as coisas sozinhos. Né? Por mais que a Secretaria tenha uma excelente estrutura, uma boa condição de trabalho, servidores capacitados, mas se a sociedade, tanto a população quanto os setores produtivos, o comércio e todos que dependem de tudo que está disponível no meio ambiente que nós utilizamos, não se juntarem a esse trabalho, a gente não vai conseguir ter um bom resultado, né, nessa tarefa de cuidar e garantir o nosso futuro. E quando a gente fala de cuidar do meio ambiente, não é só essa perspectiva de projeção da beleza ou da questão cênica, é do funcionamento das nossas atividades.
1: Tumbiara, que tem um rio aqui ao lado, e a gente vê que ainda falta conscientização, né? Infelizmente, é uma palavrinha que ainda não entrou na mente de muita gente, né?
2: E Tumbiara é a sede do Comitê do Paranaíba, né? Está aqui na Bacia do Meia Ponte também, e é uma cidade que é muito bonita e reconhecida e foi escolhida pelo comitê para ser a sua sede, porque é uma cidade de frente para o rio, de frente de muitas outras cidades que só jogam o esgoto e degradam os rios. Tumbiara é uma cidade de frente para o rio e tem isso como uma das suas grandes características e uma das suas grandes vantagens, e beleza e etc. Mas tem coisas que a gente precisa melhorar. A sociedade precisa ajudar a contribuir para redução do lançamento de esgoto, redução do lançamento de lixo, e realmente reconhecer o ambiente ou o meio ambiente como uma questão que precisa ser cuidada por todos nós.
1: E essa sua trajetória ao longo dos anos em favor do meio ambiente?
2: Eu sou servidor do governo do estado e estou já há 24 anos que eu trabalho na Secretaria de Meio Ambiente e Desenvolvimento do Estado, né, sempre trabalhando com a perspectiva da gestão de águas. Estou aí há 4 anos na diretoria do Comitê do Paranaíba, estou na presidência do Comitê do Meia Ponte agora, e tem sido uma satisfação muito grande, representando o estado de Goiás, contribuir para o desenvolvimento sustentável do estado, para a proteção das águas, para a proteção do meio ambiente, né, então trabalhando para garantir o desenvolvimento sustentável do estado, que é aliar o desenvolvimento ambiental, a condição ambiental, o desenvolvimento social e também o desenvolvimento econômico do nosso estado.
1: E você disse ali que volta esse mês ainda em Tumbiara.
2: Sim, nós temos aqui em Itumbiara a comemoração dos 18 anos do Comitê do Paranaíba. Ele foi instalado no dia 10 de junho de 2008, numa grande mobilização que nós fizemos aqui em Goiás, no Triângulo Mineiro, no Mato Grosso do Sul e no Distrito Federal, né? A bacia, ela pega essas quatro unidades da federação. E agora, no dia 30, nós vamos estar aqui em Itumbiara comemorando esses 18 anos, a maioridade do comitê. Hoje nós temos aí uma entidade que tem a arrecadação dos recursos da cobrança pelo uso da água. Então, quem utiliza a água na bacia, a irrigação, a indústria, o saneamento contribuem para a bacia, para que a gente melhore cada vez mais a quantidade e a qualidade da água na bacia, as condições ambientais. Nós investimos só ano passado 27 milhões na bacia, em ações de saneamento, recuperação ambiental, educação ambiental, desenvolvimento. Então é uma satisfação muito grande. A gente vai estar aqui em Itumbiara, da mesma forma como nós nos instalamos lá em junho de 2008, aqui no estado de Goiás, vamos estar aqui em Itumbiara no dia 30 comemorando esses 18 anos.
1: Seja sempre bem-vindo.
2: Maravilha, é sempre um prazer estar aqui em Itumbiara. Um grande abraço para vocês. Desejo aqui uma ótima semana do meio ambiente, promovida aqui pela Secretaria Municipal de Meio Ambiente. E contem sempre conosco também do Comitê do Paranaíba, do Comitê do Meia Ponte, com a Secretaria de Meio Ambiente e Desenvolvimento do Estado.
0: 12 horas mais 40 minutos, 12h40. Olha, a Polícia Federal deflagrou uma operação Não Fume para combater a entrada, distribuição e comercialização legal de cigarros eletrônicos contrabandeados no Brasil. A ação ocorre simultaneamente em 7 estados, entre eles Goiás, e mobiliza mais de 200 policiais. Durante a operação, são cumpridas medidas judiciais contra grupo suspeito de integrar uma organização estruturada para combater o contrabando em larga escala de dispositivos eletrônicos para fumar. As investigações também apuram o envolvimento de empresas responsáveis pelo recebimento e distribuição dos produtos no mercado nacional. A corporação alerta que cigarros eletrônicos comercializados ilegalmente podem representar risco à saúde, especialmente por não passarem pela fiscalização e pelos controles exigidos por órgãos reguladores, como a Agência Nacional de Vigilância Sanitária, a Anvisa. Ao mesmo tempo, afirma que o contrabando acompanha outros tipos de crimes, além de prejudicar a arrecadação nacional e provocar concorrência desleal ou comércio regular. Os investigados poderão responder pelos crimes de contrabando e organização criminosa. Os materiais apreendidos serão submetidos à análise pericial para auxiliar no aprofundamento das investigações e na identificação de outros envolvidos no esquema. Gente, o contrabando, né, é terrível. O trem está crescendo, a polícia combate de um lado, os contrabandistas reagem do outro. E assim vai mexendo, né? Vai tocando. Mas a polícia não desiste, e essa cooperação, essa união entre as polícias, né, é muito importante para que o combate seja cada vez mais eficaz. A influenciadora Virgínia Fonseca é alvo de uma investigação da polícia por suspeita de lavagem de dinheiro, crimes financeiros e infrações fiscais, segundo reportagem publicada pela revista Piauí. De acordo com a publicação, a apuração teve origem no desdobramento da Comissão Parlamentar de Inquérito das Betes, realizado no Senado e encerrada em junho de 2025. Virgínia foi uma das personalidades ouvidas pela comissão, que resultou em um relatório de 541 páginas elaboradas pela senadora Soraya Tronic, do Podemos, do Mato Grosso do Sul. O documento recomendou a indicação de 16 pessoas, entre elas a influenciadora. Um dos principais focos da investigação envolve relatórios de inteligência financeira produzidos pelo Conselho de Controle de Atividades Financeiras. Entre os pontos analisados será o recebimento de 22 milhões pela empresa Talismã Digital, pertencente à Virgínia e ao ex-marido, o cantor Zé Felipe. Segundo a reportagem, cerca de 17 milhões desse montante teriam sido transferidos pela empresa AMP Play Market e Negócios. A movimentação chamou a atenção dos investigadores porque a companhia é optante pelo Simples Nacional, regime tributário cujo limite anual de faturamento é de 4 milhões e 800 mil. Além disso, a empresa funciona em um box comercial localizado em Itajaí, Santa Catarina, o que reforçou a suspeita em relação aos valores movimentados. Outro aspecto investigado é a suposta ligação de sócios

0: de influenciadores com integrantes do crime organizado. Conforme a revista, os cofundadores da WEMPIC teriam mantido vínculos históricos com Karen Moura de Moura Takanaka Mori, conhecida como Japa do PCC. Ai, ai, ai, vai ter muita coisa ainda, né, rapaz? Quanto mais mexe, mais se descobre. E o serviço da Polícia Federal, gente, estou percebendo aqui o seguinte, não está nem aí se é influência, se é artista, se é político. O trabalho tem sido desenvolvido de uma forma muito transparente e ágil, viu? Então vai se preparando aí, porque vamos ter muitas novidades nos próximos capítulos. 12h45.
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2: 12h45.
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0: Horas 46 minutos, 12h46, Itumbiara ao meio-dia. Falando em Itumbiara, a nossa cidade vai ser representada nesse dia 8, a partir das 22 horas, no programa do Ratinho, com as meninas Monique e Moara. Então, se você tiver oportunidade, dê uma espiadinha por lá para ver as nossas meninas em rede nacional. Olha, vamos ter nesta sexta-feira mais uma edição da Feira da Agricultura Familiar, às 17 horas, no Sindicato Rural de Itumbiara, Parque de Exposição Dr. Valdivino Vaz. O iniciativa que já pegou é do Sindicato Rural, Prefeitura de Itumbiara e Secretaria Municipal de Agricultura e Desenvolvimento Rural. Gente, é uma graça realmente, é um local muito gostoso, um ambiente muito bom. Se você ainda não foi, eu convido você para nessa sexta-feira estar lá participando da Feira da Agricultura Familiar. Produtos fresquinhos para você levar para casa, levar para toda a família. Lá você encontra, né, hortifrutis, você vai encontrar aquela mandioca maravilhosa para cozinhar, viu? Mas que mandioca, viu? Tem também laranja fresquinha, colhe no dia e traz para você. Tem aquele filezinho de peixe também. Tem o frango caipira, já cortadinho do jeitinho que você gosta. Uma variedade realmente grande de doces, todo muito bem embalado nos potinhos. Tem potes ali, a partir de R$15 você vai encontrar ali o doce de várias, né? Vários tipos de doce. Doce de fígado, doce de mamão com leite, mamão sozinho, mamão separado, goiaba, banana, enfim, tem realmente muita coisa gostosa e eu tenho certeza que você vai gostar. Aquele limão China também você encontra lá, viu? Pra você que gosta do limão China, aquele açafrão, né? Caseiro realmente também, tá? Olha, hoje tem mais uma noitada aí na Semana do Meio Ambiente, tá? A partir das 19 horas, lá na Unopar, continua o ciclo de palestras que vai ainda, depois tem no dia 9, 10 e 11. Então, se você puder hoje, aproveite e participe aí desse ciclo de palestras que tem a realização da ENGE, a Prefeitura de Itumbiara, SEMAI e Mútua. Então, é oportunidade para você saber um pouco mais sobre o meio ambiente e ajudar, né, a combater aqueles que, infelizmente, continuam insistindo aí em fazer a coisa errada, né? A segunda-feira, aliás, a Feira de Artesanato e Manualidades de Itumbiara vai acontecer nos dias 12, 13 e 14 de junho. Dia 12, Dia dos Namorados, né? É uma oportunidade também de você estar aí participando, não é mesmo? Comprar um presente para pessoa amada lá na Feira de Artesanato. E tem muita coisa bonita, viu? Vai ser no Espaço Capim de Ouro, entre as 8 da manhã até as 21 horas, tá bom? Eu já disse aqui, né, sobre...

0: uma atualização, uma notícia recente aqui. A Prefeitura de Itumbiara informa que haverá a alteração no funcionamento das repartições públicas municipais em razão ao feriado de Corpus Christi. Quinta-feira, feriado de Corpus Christi. Sexta-feira, ponto facultativo. Retorno das atividades na segunda-feira, a partir das 7 da manhã, né? E é bom a gente salientar que os serviços essenciais, como atendimento emergencial de saúde, limpeza pública, funcionarão normalmente, viu? Então, se você, caso precise aí de um atendimento médico no final de semana, vai estar funcionando, tá? O SAMU também, bombeiros, tudo funciona normalmente. Então, você está chamado a participar aí das coisas boas, né? Aproveitar o seu feriadão. E é claro que para aqueles que vão descansar, né? Vai ter um feriado prolongado. Bom proveito e bom descanso. Dá até para ir para as águas quentes, né? Com esse tempinho frio, né? Uma aguinha quentinha, muito bom, né? Mas vamos ter no dia 20, gente, a 10ª edição do Direito de Viver, Leilão Direito de Viver. Dia 20 de junho, às 11 horas, no Tattersall Alvorada Leilões. E você já sabe, né? O Hospital do Amor realiza um trabalho tão grandioso, tão importante para a nossa cidade, e é muito bom se você puder contribuir, se você puder ajudar aí nesse trabalho, tá certo? Então vamos contribuir, que é muito importante para você. E também no dia 20, né? Só que no período noturno, a partir das 19 horas, vai ter o Arraiá Solidário da UBRA em benefício, né, em prol do Lar Vicentino. Lar Vicentino também, vocês já sabem, que é uma instituição sem fins lucrativos, que realiza um trabalho tão bonito, né, com os idosos que são ali bem cuidados. Então, a UBRA, através da Atléticas da UBRA e colaboradores, vão estar realizando aí esta festa maravilhosa no dia 20, a partir das 19 horas. Quadrilha junina, comidas típicas, bebidas, e só está faltando você, porque a entrada é franca e você pode convidar a família toda para estar presente lá na UBRA no próximo dia 20, curtindo e compartilhando desse momento importante. No dia 25 é a vez, né, de você cumprir aquela promessa, você que fez aquela promessa de caminhar daqui para Panamá, ou principalmente para aqueles que falam: oh, eu não tenho muita disposição, não consigo caminhar muito, eu vou do Trevo até o Santuário. Vai ser nesse dia 25, a partir das 16 horas, tá? A partir das 16 horas, a abertura da 108ª edição da Festa do Divino Pai Eterno na cidade do Panamá. Então, eu quero contar com a sua presença. Dia 25, deixe-me ver aqui, dia 25 vai dar numa quinta-feira, tá? E eu vou fazer essa caminhadinha. Bora, Frank, fazer essa caminhada? As pernas não tá...
1: Olha que eu encaro, hein?
0: É, uma caminhadinha. É, sim, é 7 quilômetros só, né? Dá para fazer a caminhada tranquila, ainda mais nesse período agora, 4 da tarde, o sol não vai estar quente, não vai estar frio ainda, mas então vai se preparando aí, aquele tênis, né, que você está acostumado, já lava o bichinho aí para ficar, né, pronto para a sua caminhada. E depois a festa segue até o dia 2 de julho, tá bom? Então vai ter muitas atividades lá em Panamá. Vai ter a Corrida da Fé, que vai ser no dia 28, vai ter a Cavalgada, vai ter a Motociata, vai ter muitas e muitas atividades, e a gente vai divulgando aqui. E na próxima semana o Padre Jarbas vai estar aqui com a gente para falar um pouco mais, detalhar, agradecer, convidar, e é muito importante, tá? Para você que gosta de correr, portanto, no dia 28, às 7 da manhã, na Praça Tereza Maria, em Panamá, a Corrida da Fé. Vai ter troféus para os 3 primeiros colocados no geral feminino e masculino, e também premiação em dinheiro do primeiro ao terceiro, e ainda medalha para todos que completarem a prova, que será de 5 quilômetros. Bom demais da conta, não é? Mas tem também mais festa, você gosta de festa, então tome lá. No dia 19 de junho começa a Expo Agro da cidade de Bom Jesus e vai até o

0: dia 28. É, meu filho, é festa longa, é festa grande. 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E agora você vai prestigiar essa maravilhosa ação da Associação Comercial aqui no centro, no Espaço Arraiá, onde esse ano não teremos o Arraiá, mas teremos muitas outras atrações, não é mesmo? 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E a gente vai lá, né? Não vai expor, mas vamos estar lá acompanhando e prestigiando os lojistas, os empresários de Itumbiara e de outras regiões, caso venham participar aqui deste evento. 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Deixa eu dar mais uma passada aqui, ver o que está acontecendo de interessante, né? Olha, diz aqui, diz Lula, não podemos aceitar o tratamento que os Estados Unidos deram ao Brasil. É, e os Estados Unidos agora querem acabar com o nosso PIX. Ah, mas não vai conseguir, né? Porque o povo unido jamais será vencido. E o PIX é bom demais da conta, né, rapaz? Quem é que não gosta, né? Principalmente de receber um PIX, né? Pagar é bom, mas... É, tá aí, não? Bactéria dos IPs e cristal sobrevive com escudo químico, fortaleza de guerra de bomba e bomba de expulsão. Eita, hein? A gente vai falar muito mais sobre isso. Aliás, quero chamar alguns especialistas para estar aqui, gente, para a gente falar sobre essas questões de subbactérias. Porque as bactérias a gente tem visto aí em alguns produtos, mas também nós, como seres humanos, né, vez em quando a gente vê ou escuta alguém falar, olha, fulano pegou uma super bactéria, e então a gente vai precisar falar muito sobre isso, ter os cuidados necessários, porque a coisa realmente não está de brincadeira, viu? Então vamos pensar bem e ver o que a gente pode melhorar, né? Aliás, nós temos que melhorar muito em vários e vários quesitos, né? No meio ambiente, nós estamos na semana do meio ambiente, mas a gente vê muita coisa errada, muitas pessoas que não estão nem aí para o meio ambiente, que não estão nem aí para absolutamente nada. E isso não seja, né? Não é bom, né? Principalmente para aquilo que a gente vai deixar aqui. Porque nós somos, como se diz aquela música, o trem bala, né? Nós somos passageiros, nós estamos de passagem por aqui. Mas a gente precisa deixar algo de bom, deixar coisas boas aqui para a nossa gente. E para os nossos filhos, para os nossos netos, né? Então, nós temos que ter esse cuidado com o meio ambiente. Nós não conseguimos gerir, nós não conseguimos cuidar do nosso próprio lixo que produzimos. E na maioria das vezes, a gente descarta de forma irregular em qualquer lugar, sendo que não é assim. A coisa não pode funcionar dessa forma, não é mesmo? Olha, gente, grande abraço, obrigado você pelo carinho, obrigado você pela audiência. Quero convidar você para amanhã no Itumbiara Meio Dia, um programa musical. Mas na sexta-feira a gente vai estar aqui novamente com muitas e muitas novidades, com muita coisa boa para você. Valeu, tchau, tchau, grande abraço, tá chegando Toniel.
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1: 13 horas e 7 minutos.
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3: Boa tarde.

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1: 13:20.
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0: Alô, Sandinha, o que nós vamos fazer com o coração?
1: É, João, vamos ter que dar esse coração nosso de graça mesmo, viu?
2: Valeu, galera!
1: Obrigado, João Bosco e Vinícius.

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1: 13:33.
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13 horas 38 minutos, 13h38. 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O Super Tarde continua com você até as 4 da tarde, 13 horas 40 minutos.

0: Valeu, Gustavinho!
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2: 3 horas 46 minutos, 13h46. A advogada Jacira Carvalho, telefone 64996667663. Precisa falar com urgência com a filha Lena ou Helena, filha da senhora Maria Helena da Silva, falecida. E o Geraldo Loriano, que foi vista há muito tempo na cidade de Caldas Novas. A diretoria do CEREA de Indubiara convida a todos para participar da reunião do CEREA na próxima quarta-feira, que é hoje, né? 3 de junho, às 19h30, e a matinê dançante da melhor idade no dia 4, portanto amanhã, feriado, a partir das 12h30, em sua sede social, na rua Marechal Deodoro, número 366, com a animação aí do Rafael dos Cercados e seus convidados. 3 horas 44 minutos, 13h44. 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

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A entrega é grátis. 13 horas, 46 minutos.

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1: 13h50.
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1: 14 horas e 4 minutos.
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Nós estamos de volta aqui no seu Super Tarde Paranaíba. 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

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Duas horas e 17 minutos, 2h17, 14h17. O Super Tarde continua aqui na Nova Paranaíba.

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2: Sanções internacionais contra a justiça brasileira preocupam Fachin. O presidente do Supremo Tribunal Federal, ministro Edson Fachin, se reuniu nesta terça-feira com uma representante da Organização das Nações Unidas e demonstrou preocupação com sanções internacionais unilaterais para afetar a independência da justiça brasileira. Fachin se reuniu com a relatora especial das Nações Unidas para a independência de magistrados e advogados. O encontro foi fechado à imprensa. Sem citar um caso específico, o ministro avalia que as pressões externas visam constranger juízes por causa de decisões judiciais tomadas no exercício regular de suas atividades. O presidente do STF também ressaltou que os ataques contra cortes constitucionais têm ocorrido em diversos países e não devem ser subestimados. Mais cedo, os Estados Unidos citaram decisões do STF entre a justificativa para ameaçar a taxar novamente as exportações brasileiras. De acordo com o relatório do escritório do representante comercial dos Estados Unidos, o Supremo expediu medidas sigilosas para determinar o bloqueio de perfis de pessoas residentes naquele país. O governo do presidente Donald Trump se referiu às determinações do ministro Alexandre de Moraes contra brasileiros que moram nos Estados Unidos. Os alvos são acusados de ataques antidemocráticos contra o STF, entre eles o blogueiro Alan dos Santos. Na semana passada, a Justiça da Flórida determinou a intimação de Moraes para apresentar defesa no processo no qual o ministro é acusado pela rede social Rumble de determinar bloqueios ilegais. 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
4: Os pequenos negócios brasileiros estão ampliando sua presença no mercado internacional. Dados mais recentes mostram que eles já representam quase 40% das empresas exportadoras do país. Segundo o levantamento do Sebrae, o Brasil registrou um número recorde de empresas exportadoras em 2025. Desse total, quase 12 mil são pequenos negócios, responsáveis por mais de 2 bilhões e meio de dólares em exportações. O crescimento vem sendo observado ao longo da última década. Em 2015, os pequenos negócios representavam pouco mais de 30% das empresas exportadoras. Hoje, a participação já se aproxima dos 40%. Para o analista da unidade de mercado do Sebrae Nacional, Gustavo Reis, uma mudança de mentalidade ajudou a impulsionar esse avanço.
5: Bom, a primeira mudança que aconteceu foi uma questão cultural. Vários empresários começaram a entender que o mercado internacional pode ser acessado pelos pequenos negócios. Tivemos vários exemplos, esse número vem crescendo a cada ano e através de várias atividades que vêm sendo realizadas pelo Sebrae e por parceiros, a gente vem tentando mudar essa cultura.
4: As Américas seguem como principal destino das exportações dos pequenos negócios brasileiros. Mas mercados como China, Europa e outros países

0: Países da Ásia vem ganhando importância, abrindo novas oportunidades para empresas que atuam em nichos especializados. Gustavo Reis destaca que produtos com identidade regional e maior valor agregado têm encontrado espaço crescente no exterior.
1: A China, sim, vem se mostrando como um mercado promissor para produtos dos pequenos negócios com características bem específicas. Por exemplo, cafés. China passou a ser um grande comprador de café brasileiro. E esse café, quando você olha para o pequeno negócio, tem condições de chegar como café especial, café com indicação geográfica e outros produtos de nicho. Então, para o pequeno negócio, um dos potenciais mercados seria identificar esses mercados que consomem especialidades, consomem territórios, consomem indicação geográfica.
0: O avanço dos pequenos negócios nas exportações reforça uma tendência de maior inserção dessas empresas no mercado global e amplia as oportunidades para produtos brasileiros em diferentes regiões do mundo. 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Produção e reportagem, Virgínia Alves.
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6: 14 horas e 32 minutos.
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2: 14 horas, 55 minutos.
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1: 15 horas e 7 minutos.
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2: 15 horas e 11 minutos.
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3: 15 horas e 16 minutos.
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4: Brasil registrou 150 mil agressões contra a população de rua em 10 anos. Em abril deste ano, um homem em situação de rua foi atacado violentamente por estudantes universitários em Belém. Vídeos que circularam nas redes sociais mostraram os estudantes se aproximando da vítima, que caminhava de costas para aplicar-lhe descargas elétricas. O agredido era um homem negro que vive nas ruas há pelo menos 6 anos. Com repercussão nacional, o caso é apenas um dos milhares de episódios de violência sofridos por pessoas que vivem nas ruas de todo o Brasil. Entre os anos de 2014 e 2023, 150 mil episódios de violência contra a população em situação de rua foram registrados oficialmente. Esse número, no entanto, deve ser muito maior, porque muitos desses casos sequer são notificados ou chegam às autoridades. De acordo com o estudo A Cartografia Invisível, 10 anos de violência contra a população em situação de rua, divulgada com exclusividade à Agência Brasil pelo Observatório Brasileiro de Políticas Públicas com a População em situação de rua da Universidade Federal de Minas Gerais. 70% das vítimas nunca buscam atendimento após serem alvos de algum tipo de violência. E isso ocorre principalmente devido às barreiras institucionais. O professor André Luiz Freitas Dias, coordenador do observatório responsável pelo estudo, alerta que um dos principais achados da pesquisa foi a constatação de uma subnotificação crônica dos casos de violência. A cada dia, pelo menos 120 casos graves de... Pelo menos 120 casos graves de violência contra a população em situação de rua são reportados ao sistema de saúde. Em 75% dessas agressões, as lesões chegaram a demandar uma intervenção médica aguda e 12% desses registros resultaram em um trauma físico grave ou em óbito. A pesquisa também identificou um preocupante padrão de recorrência das violências. Muitas vítimas sofrem agressões repetidas vezes ao longo de suas trajetórias, acessam serviços de saúde em situações emergenciais e, após o atendimento, retornam às mesmas condições de vulnerabilidade que favorecem a ocorrência da violência, lamentou Dias. 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
5: O ex-governador do Rio de Janeiro, Cláudio Castro, sofreu nova derrota no Tribunal Superior Eleitoral. Pelo placar de 5-2, o TSE negou o recurso apresentado por ele contra a decisão do próprio tribunal, que o tornou inelegível até 2030. Instância jurídica máxima da Justiça Eleitoral, a Corte também manteve, na sessão da noite desta terça-feira, a condenação do ex-presidente da Assembleia Legislativa Fluminense, Rodrigo Bacelar, acusado de manter relações com uma facção criminosa. Mesmo com a nova decisão do TSE, persiste o impasse sobre a realização de eleições diretas ou indiretas para o mandato tampão de governador interino até a posse dos eleitos em outubro. E a palavra final será do Supremo Tribunal Federal. Cláudio Castro foi condenado à inelegibilidade em março, após o TSE acatar pedido do Ministério Público Eleitoral com base em contratações irregulares feitas por ele durante a campanha eleitoral de 2022. Candidato à reeleição, Castro, segundo o MPE, obteve vantagem eleitoral na contratação de servidores temporários sem amparo legal e na descentralização de projetos sociais para enviar recursos a entidades desvinculadas da administração pública do Estado. Um dia antes de se tornar inelegível, Cláudio Castro renunciou ao mandato para se candidatar ao Senado. Sem uma linha sucessória, o presidente do Tribunal de Justiça do Rio de Janeiro, Ricardo Couto de Castro, assumiu interinamente o governo do Estado. Da Rádio Nacional no Rio de Janeiro, Priscila Terezo.
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6: 15 horas e 21 minutos.

0: 15h23.
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0: Roberto e Romário.
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2: 15 horas e 27 minutos.
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Estou de volta aqui na sua Nova Paranaíba, a 94.7. 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
1: Estou de volta com você agora nos Classificados aqui na Nova Paranaíba, a sua 94,7, aqui na sua tarde, no seu Super Tarde Paranaíba. Vamos lá então com nossos classificados. 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Os classificados ficam por aqui, mas volta mais no entardecer no sertão com Lindomar Pedrada. Mas você continua aqui no Super Tarde Paranaíba, 15 horas 38 minutos. Uma boa tarde para você.
2: Rio Preto, 310 quilômetros. Uberlândia, 126 quilômetros. Belo Horizonte, 713 quilômetros. São Paulo, 723 quilômetros. Goiânia, 210 quilômetros. Mas para lá eu

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2: 15 horas e 41 minutos.
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0: Rafael Rodrigues, você da Nova Paranaíba, nos 94.7, aquele abraço todo especial, boa tarde. 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

0: 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E a hora certa.
1: 16:01.
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5: O Ministério da Agricultura destaca a parceria entre governo e setor privado. O ministro da Agricultura e Pecuária, André de Paula, destacou nesta terça-feira a importância da parceria entre o governo e o setor produtivo para superar desafios e apresentou um panorama de conquistas e metas ambiciosas para o agronegócio brasileiro. Durante o encontro, ele também reiterou o compromisso com desenvolvimento e inovação no campo ao participar do painel Diálogo, Inovação e Crescimento, um novo momento do agronegócio. Brasileiro, no Conselho do Agronegócio da Associação Comercial de São Paulo. De Paula ressaltou a abertura de novos mercados internacionais para os produtos brasileiros e disse que desde a saída do ex-ministro Carlos Fávaro, que deixou o ministério com 555 mercados abertos, o número já saltou para 616, com a meta de alcançar a 700. De Paula atribuiu parte desse sucesso ao envolvimento pessoal do presidente da República, Luiz Inácio Lula da Silva, que, segundo ele, tem muito prazer em se envolver pessoalmente nessas questões. Entre as conquistas recentes, o ministro mencionou a abertura do mercado do Vietnã e a ampliação da presença brasileira na China, principal destino dos produtos agrícolas do país. A formalização pela China de que o Brasil é um país livre de febre aftosa sem vacinação foi outro ponto ressaltado como resultado de negociações diplomáticas intensas. De Paula citou ainda a Empresa Brasileira de Pesquisa Agropecuária, Embrapa, como pilar estratégico para o agronegócio, destacou um aumento nos investimentos em pesquisa, que agora são 3 vezes maiores. O ministro falou sobre a inauguração de um escritório da Embrapa na capital paulista, junto com a presidente do órgão. O ministro disse ainda que após 15 anos sem concurso público, a Embrapa realizou um certame para preencher 1.027 vagas, com a possibilidade de acréscimo de 25%, totalizando 1.300 novos profissionais. 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
6: O presidente do Senado, Davi Alcolumbre, deixou bem claro: a PEC que acaba com a escala 6x1 não vai ter um andamento corrido na casa. Vai primeiro passar pelas comissões e ser discutida com os senadores. Segundo ele, é preciso aperfeiçoar o texto aprovado pela Câmara, debater com calma e sem assodamentos.
7: Há a cobrança de todos os senadores e de todas as senadoras que o Senado Federal não seja uma casa carimbadora de propostas votadas na Câmara dos Deputados. Não só sobre medidas provisórias, mas como projetos de lei e proposta de emenda constitucional. Então não é razoável que a Câmara dos Deputados passe 5 meses debatendo um assunto muito relevante para o Brasil, para o povo brasileiro e para a nação, e também para os trabalhadores e para os empreendedores, e o Senado Federal seja obrigado a carimbar um texto aprovado na Câmara. Essa é a minha percepção.
6: A proposta acaba com a escala 6x1 de trabalho e reduz a jornada semanal de 44 para 40 horas. O assunto vai ser discutido em reunião de líderes na semana que vem e também com o

presidente da Comissão de Constituição e Justiça, Otto Alencar, porque é para lá que a PEC vai em primeiro lugar. Otto Alencar precisa definir o relator e isso deve ocorrer na reunião da próxima quarta-feira, dia 10. Só na CCJ são 30 dias de tramitação. Depois disso, a PEC pode ir ainda para a Comissão de Assuntos Econômicos. Há também pedidos para a criação de uma comissão especial. Enquanto isso, o governo tem a expectativa de concluir a tramitação no Senado antes do recesso parlamentar que começa 17 de julho. Da Rádio Nacional em Brasília, Priscila Mazenotti. Mais

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1: 16 horas e 7

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3: É com muita alegria, meus amigos, minhas amigas, senhores, senhoras, amigo trabalhador, amiga dona de casa. É com muita alegria, agradecendo a Deus por mais uma oportunidade, né? Que estamos chegando em seu rádio nesta quarta-feira, metade da semana, véspera de feriado. Quartou, moçada, quartou. Eu sou o Lindomar Pedrada, muito prazer, você pode me chamar de amigo. Juntos, com muita música, iremos aí até às 7 horas, eu de cá, você de lá, unidos pela música sertaneja. Abraçando você no seu trabalho, bom trabalho, você em casa, bom descanso, né? No seu carro, no seu aplicativo, no seu caminhão, obrigado pela carona. A partir de agora comigo, aqui Pé Calçados, a Droga Rocha, Óticas Vista e a Modelar Magazine. E atendendo você através do WhatsApp da emissora, que é o 3431-8485. Participe! 16 horas, 11 minutos, 16:11. Para a alegria da minha amiga Leandra, lá do Que Delícia Lancha. Alô, Leandra! Leandra e Butterlo, casal de amigos. Boa tarde a vocês. Também a música vai para Selma, do Norma Gibaldi, né, Selma? Do Norma Gibaldi. A Gorete do Marulina. Para Neuza, o Osvaldo, que adora Amado Batista, né? A Neuza e o Osvaldo, na Vila Vitória da V14, aquele abraço. Olha o Amado chegando. O Amado abrindo o programa de hoje, atendendo os meus amigos, Raimundo e Sebastiana, da rua Ituiutaba, trabalhando, ouvindo. Alô, Raimundo. Alô, Sebastiana. Obrigado pela amizade. Canta, Amado. Canta, canta, canta. Ô, moçada, hein? 16:12. Boa tarde pra você. Obrigado pela companhia. Está no ar o Entardecer no

0: Aê, o amado Batista, amado por todos, né? Amado Batista Romaria Trindade, foi lá pro Raimundo da Sebastiana, trabalhando na SR, na rua Teutaba. Foi também pro Baterlô Leandro da rua Benjamin Constant, que delícia. O Zé Paulo Encomenda também adora as mudas do Amado Batista. Zé Paulo Encomenda, um abraço a você. Na Vila Vitória da V14, a Neuza e o Osvaldo. A Marta Costureira da rua V3, né? Marta Costureira da rua V3. A Selma do Norma Gibaldi e a Gorete do Marulina. Essa galera toda adora as mudas do Amado Batista, né? 16:16, informando Óticas Vista, nossa missão é te ver bem.
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2: 16:16.
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0: Chegando aqui no programa, lançamento no Entardecer no Sertão. Diego e Vitor Hugo.

0: Aê, lançamento na Paranaíba. BGA Cura, Diego e Vitor Hugo. 16:21 na Paranaíba, informando. 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
2: 16 horas e 20

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6: 16h22, a hora certa. Deixa eu mandar um abraço para a família Cubas, né? Da Modelar, tá lá curtindo a gente, o William Cubas. Alô, William Cubas, a Micácia, Andrino, Adriano, toda a família Cubas ouvindo a gente na Modelar. Um abraço a vocês, bom trabalho, viu? 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Meu amigo Juquinha do Cai já tá participando comigo, a Eliane, né? É, boa tarde, eu perdi a minha identidade no centro da cidade, né? A Eliane Juventino.

0: da Silva, também ouvindo o nosso programa, deixa eu ver aqui, a Tereza Sebastião Roberto, no bairro Paranaíba. Alô, Tereza Sebastião Roberto. O tio Eurípedes do Cras em casa, Eurípedes Divino Custódio, em casa curtindo a gente. Nosso amigo Duda, da casa do celular. Alô, Duda, da casa do celular, ouvindo a gente, né, Duda? Deixa eu ver, o Duda quer mandar um recado aqui no programa, né? Cadê nosso amigo Duda? Fala comigo, Duda. Boa tarde.
1: Boa tarde, Nomar Pedrada. Aqui é o Eduardo, da casa do celular. Eu perdi um chaveiro ontem com um molde de chave. O chaveirinho tá escrito Rei do Forro, aqui da academia Work Older, aqui na rua Tarumã, que vira na 17, vem na 17, às 7h20 da manhã até 7h30. Da Avenida 17 até chegando na Santos Dumont. Se alguém achou, eu queria que entregasse aqui na casa do celular, eu vou dar uma gratificação. Anuncia pra mim aí, é o Duda.
0: Falou, Duda, grande amigo do filho do Derbaulano, né? Grande técnico de futebol, Derbaulano, né? Agora tá lá no Maranhão, né? Comandando o time do Maranhão, né? Nosso amigo Derbaulano, filho da minha amiga Alcione. Gente fina, irmão do Fabrício. Muito obrigado, Duda. Um abraço, amigo, no caso do celular, tá aí curtindo a gente, né? Juquinha do Cais também tá ligadinho comigo. Mandou uma mensagem pra mim, era 15h30, né? Ô, Juquinha do Cais, vou atender você agora, tá, amigo? Um abraço a você, tá aí curtindo a gente na Avenida Anhanguera, né? Na casa dele, curtindo o programa. Ô, Juquinha do Cais, fala comigo, amigo. Boa tarde, cadê o Juquinha, hein? Cadê o Juquinha do Cais, né? Tá ligadinho comigo. Um abraço a você, muito obrigado pelo carinho, né? Tá aí acompanhando a nossa programação, nosso amigo Juquinha do Cais.
2: Ô, Rogério. Pedrada.
0: Oi.
2: Pedrada, Pedradinha.
0: Fala comigo, Juquinha. Fala
2: para o Luciano Frango Assado.
0: Ah.
2: Destino Cruel.
0: Ah, tá.
2: Para o Zé de Brito.
0: Ah.
2: A dona Salma, a Ana, doutora Camila, doutor certo. Felipe e Martelo.
0: Certo.
2: E não faltando o Osmar da Anhanguera, meu vizinho.
0: Tá certo.
2: Jovão do Bar.
0: Ah.
2: Para o Sebastião de Lima, meu compositor. Para o André e para o Domingos Berrante. Mário Fofoco Solisiário. É, Paulo Pintor. A minha filha lá na Ana Porã.
0: Vereadora. E a vereadora, Maristela.
2: Para todos os seus eleitores. E os que não foram eleitor dela.
0: Também. Isso, os amigos de Ana Porã, né? Tá certo.
2: Um abraço. Baixa Agulha, que a música é muito boa.
0: Muito boa a moda do Garganta de Ouro, né? Zé Rico, Destino Cruel. Alô, vereadora Maristela Edaporã, vereadora Maristela, Avenir, todo o pessoal de Edaporã curtindo a gente aí, nosso abraço, a Joana de Edaporã também, né, Joana? Maria da Horta, o pessoal de Edaporã, o Becão e família, todo Edaporã ouvindo a gente, pessoal da Caridade também. Alô, meus amigos da Caridade, a Lívia e a Célia da Rua João Manuel de Souza, nosso abraço. Destino Cruel, vai para Silvana Cordão, no seu apartamento. Alô, Silvana Cordão, no seu AP, também ligadinha comigo.

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2: 16:28.
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5: Trazendo mais um lançamento. Mais um lançamento do nosso programa. Cleiton Romário e Zé Neto Cristiano.

0: É, lançamento, Cleiton Romário, Zé Neto e Cristiano não namora, né? 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Estamos juntos e vamos ir até às 7 horas nesta quarta-feira, véspera de feriado, né? Estamos em seu rádio. Alô, minha amiga Águida, a Águida do bairro Paranaíba. A Águida, nós ouvimos todas as tardes, né, Águida? Do bairro Paranaíba. A Ziza do Severino, é, no Ferreira da Costa. Alô, Ziza, aí do Ferreira da Costa. Cléo Cavalcante também tá ligadinha comigo, né, Cléo Cavalcante? No Ferreira da Costa, boa tarde. A Bete, a Zilda e todos os amigos e amigas do Solar de Idosos Maria de Lourdes. Um abraço, Bete. E a Zilda tá lá preparando o café da tarde, né? Para os nossos amiguinhos. Um abraço a todos aí, tá bom? Tioripe do Cras é meu convidado agora, né? É o Tioripe do Cras, é meu convidado. E também quero mandar um abraço aí pro meu amigo Sr. Sebastião de Lima. Sr. Sebastião de Lima, dona Aparecida, aí no beco ouvindo a gente, né? A Gers do Bairro da Saúde. Alô, Gersa, do Bairro da Saúde. O Sr. Milton, né? O Sr. Milton e a Sueli, também do Bairro da Saúde. Deixa eu pegar, boa tarde, meu amigo Tioripe. O Tioripe, né? Tá aí em casa curtindo a gente. Alô, Tioripe!
1: Ô, Pedrada, boa tarde.
0: Boa tarde.
1: Como é que você tá, meu amigo?
0: Tá tudo bem, Tioripe, tudo bem.
1: Oi. Roda pra nós aí, Amores Perdidos. Ah. E oferece pro nosso amigo Juquinha da Saúde.
0: Certo.
1: O Gino, passador de roupa. A Marinha, a amiga da Marinha. A Chumbrega, a Cileuza, a Janiquele, o Galega, a Ana Clara, o Sr. Milton, o Sr. Natalino, o Sr. Sebastião, a Dona Joana, o marido dela. É. E quem gostar da música, falou, Pedro. Um abração pra você, Pedrada. Fica com Deus, Pedra.
0: Pra você também, Tiori. Bom descanso, bom feriado amanhã, viu? Casal de amigos, a Tânia Cabral. A Tânia Cabral, Luiz Canhão. Alô, Tânia Cabral. Luiz Canhão também curtindo a gente. O Sr. Lázaro e Araporã. Alô, Sr. Lázaro e Araporã. A Dona Vicentina, né? A Rosimeire em Araporã. A Joana de Araporã. A Joana também adora ter um carreiro de Pardinho, né, Joana? Pra você de Araporã também. Lá em Centralina, nosso amigo Paulinho da Perfumaria. Alô, Paulinho da Perfumaria, em Centralina. Pra você também essa moda aí do Tião Carreiro Pardinho, viu? Nosso amigo Hélio, da Rua Leopoldo de Bulhões. Alô, Hélio, da Leopoldo de Bulhões. Nosso abraço, obrigado pelo rádio ligado. Os Reis do Pagode, Tião Carreiro Pardinho.

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2: 16:38.
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9: Tá certo, daqui a pouquinho os classificados em seu rádio. Já quero antecipar aí, gente, ó, né? Eu quero antecipar aí. O nosso amigo Luciano do Frango Assado, tá lá ouvindo a gente, Luciana, Marlene. A tia Cida, alô tia Cida, a Marlene e o Luciano da Rua 27, um abraço, boa tarde pra Neide. A Neide lá prepara aquele caldo de frango gostoso, né Neide? Boa tarde a você, minha amiga, aí no Jardim Bandeirantes, ali pertinho do JK, né? Que é bairro ali perto do Clube do SESI, né? Tá lá a Neide na casa dela, preparando aquele caldo de frango delicioso, viu? Maravilha, muito bem temperado, né Neide? Um abraço a você. E o Luciano já antecipou aqui, ó. Mas não acontece, Luciano, porque agora, as participações agora, elas apagam à noite, né? Então não vai ter jeito, amigo, viu? Não vai ter jeito, né? Lembrando que amanhã eu estarei apresentando o show da manhã. Gesmar Ricardo tá de folga, né? E o Luciano do Frango Assado autorizou a gente sortear amanhã um frango assado mais um refrigerante. Então as participações só valem para amanhã, porque hoje, elas à noite, elas apagam, né? Então tem como, Luciano, tá bom, amigo? Só amanhã mesmo, de manhã, né? A gente começa aí com as participações dos ouvintes, né? Tá certo, Luciano? Um abraço a você, tia Cida e a Marlene, aí na Rua 27, curtindo o programa. Vamos em frente, deixa eu ver aqui quem vai falar comigo no WhatsApp da Paranaíba. E abraçando também com carinho a minha amiga Maria da Horta e Araporã, né, Maria da Horta? Um abraço a você, Araporã, curtindo a gente também. Mozair Damasceno, Mozair Avera, na Rua da Máquina. Boa tarde para a Yolanda e o Chiquinho, da Rua 16, também curtindo a gente. O Alan Rei do Queijo, alô, alô, Alan Rei do Queijo. Professora Alzira, que maravilha, participando comigo, a professora Alzira e o Marquinho da Rua Jacinto Brandão.
10: Boa tarde, tarde. Pedrada, eu e Marquinho aqui na audiência, como sempre.
9: Obrigado.
10: Todos os dias, hein?
9: Obrigado.
10: Hoje queremos ouvir o Rio de Piracicaba com Tião Carreiro e Pardinho, oferecendo para todo mundo aí que gosta de uma boa música sertaneja. Um abraço, Pedrada, bom programa.
9: Para você também e pro Marquinho, viu? Um abraço a vocês também, obrigado pelo carinho. Deixa eu buscar no YouTube, que eu tenho ela aqui só com o Sérgio Reis, né? Deixa eu buscar no YouTube aqui para atender vocês com carinho, viu? Minha amiga professora Alzira e meu amigo Marquinho, né? Tá lá curtindo a gente. Muito obrigado, e na Rua Jacinto Brandão. Professora Sinomar também tá ligadinha comigo. Alô, professora.

professora Sinomar. Um abraço a você, minha grande amiga. É, muito obrigado pelo carinho aí, a professora Sinomar também. Ligadinha com a gente, né? Lá na rua Divinópolis, o Eurípides e a Maria Eleusa na rua Divinópolis também, curtindo o entardecer no sertão. Tá aí, professora Alzira, pra você, pro Marquinho, uma ótima tarde e obrigado pela companhia, viu? Tá aí curtindo aí o nosso programão, né? Vai também pra minha amiga Dalva, né? A Dalva na Vila Vitória. Alô, Dalva na Vila Vitória! Oh, Rio de Piracicaba!

0: Júnior de Piracicaba, Tião Carreira e Pardinho, matando saudades, recordando o passado. É mais ou menos assim, né? 16h47, deixa eu agradecer aqui a minha amiga Ana, né? A Ana, o Martelinho, mandaram pra mim leite caipira. Ô, maravilha, hein? Fazer um pudim, né? Fazer um pudim, arroz doce. Muito obrigado, viu? Ana, o Martelinho, doutora Camila, doutor Felipe, a Salma, né? Família maravilhosa. Mandaram pra mim que 2 litros de leite caipira, viu? Maravilha. 16h47, a gente volta para fazer os classificados.
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2: 16h46.
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0: São 16 horas 48 minutos, 16h48 na Paranaíba.
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0: Tá tudo aqui, é só você conferir. A nossa amiga advogada, doutora Jacira Carvalho, ela precisa urgentemente falar com a Helena. A Helena é filha da senhora Maria Helena da Silva, já falecida, e do senhor Geraldo Loriano. Segundo informações, a Helena foi vista em Caldas Novas. Se você conhecer a Helena, peça para entrar em contato com a doutora Jacira Carvalho no 99666-7663, tá? E fala com a doutora Jacira Carvalho. Boa tarde, a turminha da NC, tá lá curtindo a gente, o Everton, a Emanuele, o Paulo, o Eric, né? 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A direção do Sereia convida a todos para participar de uma reunião no Sereia que irá acontecer hoje, logo mais, às 19h30 no Sereia. E aproveita também para convidar a todos para a matinê dançante no Sereia. É a matinê dançante no Sereia, amanhã, quinta-feira, feriado, 12h30, né? É a matinê amanhã do Sereia. Será animada aí por Rafael dos Teclados e seus convidados. 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Paulo César Alves Duarte, comunicando que perdeu todos os seus documentos pessoais. Pede quem encontrou, quem encontrar os documentos de Paulo César Alves Duarte, deixar aqui na Rádio Paranaíba, ou entrar em contato 99206-7090. Documento de Paulo César Alves Duarte. 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

0: 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Nova Paranaíba e o entardecer no sertão, né? 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Através do nosso WhatsApp. Deixa eu ver quem vai falar com a Pedradinha. 16h54. Alô, Paulo Pintor. Nosso amigo Paulo Pintor tá ligadinho comigo, né, Paulo Pintor? Um abraço a você, amigo. Muito obrigado, tá aí trabalhando, ouvindo o nosso programa, né? Nosso amigo Paulo Pintor. Gente fina, né? A professora Sinomar também tá ligadinha comigo. Deixa eu ver aqui agora. Agora é o Sebastião Roberto e a Terezinha, lá do bairro Paranaíba. Alô, Terezinha. Fala comigo, Terezinha.
1: Boa tarde, meu amigo Pedrada. A paz do Senhor, vovô, e todos.
0: Amém.
1: Eu quero uma música, Pedrada, de Juliano César, Rumo a Goiânia. Você poder passar essa música para mim, meu amigo, fico insatisfeito. Eu seria isso para meu irmão Bastião, que está no trabalho. Minhas amigas, Maria Sueli, Vera, as duas irmãs dela e todos. Uma boa tarde a todos.
0: Tá bom, minha amiga Terezinha. Boa tarde a você, o Sebastião Roberto. Obrigado pela companhia, minha amiga.
2: Goiânia! Goiânia.

0: saudoso meu amigo Juliano César, né? Saudade Juliano César, né? Foi morar com Deus, né? Tão cedo, né? É, mas Deus sabe o que faz, né? E nós sabe o que não fala, né? Deixa eu mandar uma boa tarde, então, pra minha amiga Terezinha, do bairro Paranaíba, o Sebastião Roberto, né? E ouviu comigo aí, rumo a Goiânia, Juliano César. Minha amiga Marinete também tá ligadinha comigo, né? A Marinete. Deixa eu pegar uma boa tarde a Marinete aqui, antes do repórter Paranaíba. A Marinete também tá ligadinha comigo, aqui no nosso Entardecer no Sertão. Cadê a Marinete, hein? Deixa eu pegar uma boa tarde dela aqui. Entardecer no Sertão, aqui na Paranaíba. Alô, Marinete.
1: Boa tarde, Pedrada.
0: Tudo bem?
1: Pedrada, aqui é a Marinete, a irmã da Marinês.
0: Ah, tá.
1: Ela falou assim, que você tava querendo comprar pimenta pra curtir.
0: Ah.
1: É, aí você me fala aí qual é o tipo de pimenta que você quer. Porque lá, plantada lá, eu tô tendo a cumari, a dedo de moça, a malagueta. Essas aí são as pimentas que eu tô tendo plantada e que tô vendendo, né?
0: Certo.
1: Eu ainda vou... Tô esperando, né, a produção da biquinho.
0: Tá certo.
1: Mas a dedo de moça é igual a biquinho.
0: Isso, é mesmo.
1: Viu? Aí você vê aí qual que você quer. Você tá querendo? Caiu?
0: Tudo bem. Tudo bem, Marinete.
1: Meu marido.
0: Tá, obrigado, viu, Marinete? Eu adoro pimenta, viu? Eu não como sem pimenta, né? Adoro pimenta. Ô, Marinete, eu vou ver direitinho aqui, tá, amiga? Hoje, graças a Deus, eu ganhei um litro aqui, viu? A minha amiga Kenny Andrade trouxe pra mim de manhã um litro aqui da biquinha, pimenta biquinha, né? Ô, Kenny Andrade, obrigado pela pimenta, amiga, pelo presente, esqueci de agradecer você. Obrigado, viu, Kenny Andrade, pelo litro de pimenta, viu? Biquinho. Depois eu vou ver direitinho, viu, Marinete? Acho que eu vou querer dedo de moça, viu? Depois você manda os valores pra mim direitinho, os valores. Tá bom, amiga? Alô, Marinês, a Marinês e o Paulo Pintor, também curtindo a gente, o Levi e a Maria, da Rua João Melhor de Souza também, nosso abraço. Amigos, agora o pequeno intervalo, é hora do meu recreio, né? Tá chegando aí o José Carlos Carol, com o repórter Paranaíba, e eu volto já já. O tempinho de eu lanchar, estarei de volta com vocês, tá bom? Vamos lanchar comigo?
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4: Guerra acelera urgência de transição e substituição do petróleo. Os impactos das guerras mundo afora evidenciam a necessidade de uma transição energética com uma eventual substituição do petróleo, afirmou Magda Chambriardi, presidente da Petrobras, durante o Fórum de Lisboa nesta quarta-feira. Segundo a executiva, a queda recente dos preços do combustível fóssil antecede ao conflito no Oriente Médio, mostra que o mundo já se posicionava em prol de uma transição energética. No início do ano de 2025, o preço estava em $83. Em fevereiro, estava em $59 por barril. Tivemos que nos acostumar com esse patamar. A transição energética está aí, explicou. No entanto, com a guerra dos Estados Unidos e Israel contra o Irã, a ordem de preço se inverteu. Os valores dos barris passaram a subir. Chegaram a alcançar um patamar maior de $100. O aumento mostra, segundo Chambriardi, a urgência da substituição do petróleo. A guerra irá acelerar a produção de novas tecnologias e pesquisas a fim da procura por um novo patamar energético mundial, explicou. No entanto, isso deve demorar um pouco, disse a presidente. Segundo Chambriardi, devido ao aumento dos preços, os efeitos transcenderão o fim da guerra e perdurarão por pelo menos 4 anos, até voltarem ao patamar de $60 o barril. O processo de transição energética no Brasil tem outros desafios para além dos conflitos no Irã. Para uma transição energética, deve ser necessário o gasto de R$1,2 bilhão ao ano nos próximos 25 anos, mais da metade do investimento nacional. A presidente da Petrobras participou do evento apelidado de Gilmar Palusa nesta quarta-feira e foi uma das convidadas do painel Os Rumos da Academia Brasileira, Reflexões Internacionais. Realizada anualmente em Portugal, o Fórum de Lisboa é organizado pelo ministro decano do STF, Gilmar Mendes, e reúne autoridades, juristas, políticos e acadêmicos, principalmente do Brasil e da Europa, para debater temas relacionados ao

0: direito, a economia, a democracia e as políticas públicas. Neste ano, o evento ocorre entre 1º e 3 de junho. 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
2: Participantes do Enem contam agora com novas condições para solicitar atendimento especializado nos dias de provas. O INEP, o Instituto Nacional de Estudos e Pesquisas Educacionais Anísio Teixeira, incluiu situações de fibromialgia e transtornos mentais, como crise de ansiedade, transtorno obsessivo compulsivo e transtorno do déficit de atenção com hiperatividade. Pessoas que possuem alguma dessas condições podem ter um acompanhante durante a realização das provas. Para pedir atendimento especializado, o candidato deve realizar a solicitação no ato da inscrição, que pode ser feita na página do participante no endereço enem.inep.gov.br/participante. Lembrando que o prazo para se inscrever termina nesta sexta-feira, dia 5. Além das novas condições para pedir atendimento especializado, também podem solicitar candidatos com baixa visão, cegueira, deficiência física, deficiência auditiva, gestantes, lactantes, idosos, estudantes em classe hospitalar, entre outras. Os candidatos com as solicitações aprovadas podem usar materiais e recursos de acessibilidade, além de cão-guia ou cão de apoio emocional. O edital do Enem prevê que os pedidos devem ser comprovados por documentos oficiais, como o laudo médico. Na edição do ano passado, foram autorizadas a utilização de cerca de 165 mil recursos de acessibilidade para 116 mil participantes. As provas do Enem vão ser aplicadas nos dias 8 e 15 de novembro em 1.900 cidades do país. Com informações da Agência Brasil e supervisão de Bianca Paiva, da Rádio Nacional em Brasília, Vitor Mendes.
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2: 17 horas e 8.

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0: meus amigos de Tumbiara, aqui quem está falando é Moacir Franco. Eu também estou aqui no Paranaíba com meu amigo Lindomar Pedrada. Chorei, Lagra!
1: A cidade toda participando, Moacir Franco, a cidade toda, né? Participando. A minha amiga Rosinete do Marulino, né, Rosinete? Aí no Marulino tá ligadinha comigo. Grande amiga Rosinete. Fala comigo, Rosinete.
2: Boa tarde, meu pedaço. Gostaria de ouvir uma música com Gênio, qualquer uma deles. O senhor não tem parada dura. Preço pra toda a sociedade, pra Naíba. O Zezinho do Amarelinho, o Pai a Lene. E a Zeni.
1: Aê, Rosinete, um abraço a você, a turma do Amarelinho, Espeto e Porções, o Lisson, a Lena, o Claudinho, né? Também curtindo a gente, nosso amigo Cuca. Alô, Cuca, um abração pro Cuca também, né? Ligadinho na Paranaíba. Gessi do Hortaliça, meu grande amigo Gessi do Hortaliça, a Filomena, o Vanderlei, a Francinete, a Maria da Horta e Araporã, tá lá cuidando da Horta e Araporã. E ligadinha comigo, né? A Maria da Horta vai pra Horta e leva o rádio com ela, né? É o companheiro dela, é o rádio. Ligado aqui na Paranaíba, é claro, né, Maria da Horta? Um abraço a você, Araporã. O Eurípedes e a Maria Leusa, da Rua Divinópolis também. Tá aí curtindo a gente, aquele abraço. Muito obrigado pelo carinho, tá bom, turma? Tá aí, minha amiga. Rosinete do Marulino, seu pedido. 17:12. Gino e o Geno.

Filha da Saudade. É, a minha amiga Rosinete do Maruína pediu, né, Rosinete? Alô, Orlando. Orlando e a Simone da Rua 13 estão curtindo a gente, meus amigos, né? Orlando e a Simone na Rua 13. O senhor Sebastião Pipoqueiro da Rua Serra Dourada. A Maria de Fátima, o Arlindo do Marulina, a Gorete do Marulina também, tá me ouvindo, né? É, minha amiga Ivanilce, lá do Morado dos Sonhos, né? Ivanilce também, tá ligadinha. Um abraço aí, Ivanilce. A Cleide, a Irani, né? A tia Meire, né? É, um abraço a vocês aí, obrigado pelo carinho, viu? Quer ouvir Cristi Ralph e Facas daqui a pouquinho, viu, minha amiga? Tem o pessoal na frente que chegou primeiro, já atendo você, tá bom? Meu amigo Vanilson, Supermercado Reis, o Vanilson volta sexta-feira de férias, né? 30 dias de férias, né, Vanilson? Agora sexta-feira vence as férias e ele volta a trabalhar no Reis. Alô, Vanilson, Vanilson, também ouvindo a gente a Dona Esmeralda e o senhor José, aí no Jardim Liberdade, né? No bairro Jardim Liberdade, o Vanilson, Dona Esmeralda e o senhor José, um abraço a vocês, obrigado pela companhia, tá bom? Vamos trazer mais um lançamento na Paranaíba? Fofoca!

0: 9 minutos.
1: Dor não é normal. Doutor Alexandre Marinho.
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3: 17 horas e 19 minutos.
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7: Olha, tem início hoje, aliás, amanhã, né? Amanhã, tem início amanhã, quinta-feira, dia 4, a tradicional festa e louvor a Santo Antônio, ali na Vila Vitória. A programação segue até o dia 14 de junho, reunindo momentos de fé, confraternização e a tradicional barraquinha. Os preparativos já estão em ritmo acelerado. Voluntários trabalham intensamente para deixar tudo organizado e pronto para receber os fiéis e visitantes durante os dias de festividade. Equipes atuam na montagem de estrutura, organização dos espaços e nos últimos detalhes para garantir aí uma grande celebração. A expectativa é de que centenas de pessoas participem da programação religiosa e das atividades festivas ao longo dos próximos dias. Então amanhã tem aí o início a Festa Santo Antônio, ali na Praça da Vila Vitória 2, né? Mas nosso amigo Lanzudo está aqui no estúdio comigo. Amanhã é feriado, vai para a ilha juntamente com a Dona Joana. Vai dar aquela pescadinha, descansar a cabeça, né? Porque a semana foi corrida, né? 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
1: Fechando com chave de ouro.
0: Uma historinha rapidinha, só pra passar, né? Eu contei aqui a semana passada a história, não sei se eu falei a história do velhinho surdo, né? Eu contei a história do velhinho surdo, não, né? Foi do velhinho surdo? É o velhinho surdo. O velhinho surdo de tudo. Não escutava nada do ouvido direito, do esquerdo, então quase nada. Ele foi no médico, mas a esposa chegou lá no doutor, né? A velhinha também não escutava muito bem, já 92 anos cada um deles. O médico tá, examinou o velhinho e tal e coisa, e virou pra velha. Falou, ó, senhora, ele tem sífilis, tá bom? A senhora vai dar pra ele elixir de 1914, pra ele curar esse sífilis. Aí o velho não entendeu muito bem, perguntou pra véia, ô, minha véia, eu quero saber o que essa bostada falou que eu tenho. A véinha virou pra ele e falou, chifre, desde 1914.
2: Nossa senhora.
0: Deixa eu ir embora depois de uma dessa. Tchau, fui.
1: Pega descendo depois de uma dessa. 17h29, Sebastião Faustino tá lá morrendo de rir, né? Na Vila Vitória da B15. Ei, Sebastião Faustino.

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3: 17h31.
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3: 17h34, lá na Rua da Máquina. O Edmilson Sogueiro tá ligadinho comigo. Alô, Edmilson Sogueiro, na Rua da Máquina. O Zé Vilela e a Graça no Recanto do Paranaíba. A Elaine Machado, também no Recanto do Paranaíba. A Dorinha, o Nenê e a Lena, na Cidade de Jardim. A Dirce, o João Ismael, o Brechó, a Luzia, a Kena Andrade, a Josiane, a Ângela, o Sr. Negro da Rua 20, o Zé Divino do Bar. Todo mundo curtindo o programa, né? Mozair Damasceno também, né, Mozair? A Genise Lopes da Rua 14. Alô, Genise Lopes da Rua 14. Aqui é o Vi Pagode de Brasília, né? Daqui a pouquinho, Genise. Tem muita gente na sua frente aqui, amiga. O Zé de Brito passou aqui na porta da rádio hoje, né? Mas a Valcileide, né? É, Zé de Brito, um abraço a você, meu grande amigo.
4: Boa tarde, Predado.
3: Boa tarde.
4: Meu irmãozinho, tudo bem?
3: Tudo.
4: Hoje eu fiquei feliz agora de tarde, eu te vi, né?
3: Meio pois é,
4: hoje, mas te vi.
3: Aqui na porta da rádio, já tava chegando.
4: Predado, passa, não perca a tua fé com Rick Renner. Vai pra Neide Costureira, França da GM, Cecília, Luciano do Frango Assado, Oripão Tubulação, Júnior Fiuza, Zé Boludo, Juquinha da Saúde, Burro da Marolina, Dona Nega, Aleta, Lucida e Socorro Feira da Costa.

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2: 17:39.
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8: 17:41, chegando em seu rádio, mais um lançamento aqui no programa.
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1: 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E amanhã, matinê dançante do Seré, meio-dia e 30. A matinê amanhã animada por Rafael dos Teclados e seus convidados. 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
2: 17 horas e 45 minutos.

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5: Olha, deixa eu atender agora minha amiga Ivanilce, né, Ivanilce? Tá lá esperando a música, né? Lá no Morada dos Sonhos. Não, Sonho Verde, né? É, a Ivanilce mandou pra mim a mensagem aqui, ó. Né? Meu amigo Jaime, o popular gaúcho. É, meu amigo gaúcho, também tá ligadinho comigo. Gaúcho hoje tá lá na Chácara Alves. Lá na casa do Reginaldo, da Claudinha, né? Do Eli. Tá ele, a Maria Cristina. Tá ouvindo a gente lá na Chácara Alves, né? Nosso amigo gaúcho, o homem que vende carne de porco caipira na feira, né, gaúcho? Um abraço a você, meu amigo. Fala comigo, gaúcho.
6: Ô, Lindomar Pedrada. Ô, manda um abraço aqui na Chácara Alves, nós tá tudo aqui. Tá eu, o Zé do Bucho, o Leopoldo, Dona Maria, Mudim, beleza? Manda uma música pra nós aqui. Nós tá aqui. Hoje tem terço aqui.
5: Cortei terça aí, né? Dá um abraço motoqueiro no Reginaldo, viu, gaúcho? Um abraço motoqueiro nele. Vai achar bom, viu? Vai achar bom. Abraço motoqueiro. Um abraço, gaúcho, Maria Cristina, Reginaldo, Eli, a Claudinha, todo mundo ouvindo a gente aí. Obrigado a vocês pelo carinho, tá bom? E agora eu vou atender a minha amiga Ivanilce, lá do Morada dos Sonhos, né, Ivanilce? É, ela tá pedindo a música Facas, dedicando aí para a irmã Cleide, a Irani, e pra tia Marilove. Marilove é a tia da Ivanilce, né? Alô, Marilove, a Irani, a Cleide, a Ivanilce. Um abraço a vocês aí e obrigado pelo carinho, tá bom, turma? 17h49. Ajuda nós aqui, ué.
7: Bruno Marrone, o Diego Vitor Hugo.

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1: 17:51.
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5: 17:53, da Jave Maria com a dona Ruth, né? O Mozair da Macena e a Vera tá lá guardando. O Botafogo Chaveiro, o Ferraz e a Marta da Rua Panamá, a Cibele Martins da Benjamin, né? A Nilda Abreu, o Elcio do Granville. Todo mundo aguardando a Maria com a dona Ruth, né? O Almeida lá em Furnas, né? Alô, Almeida! O Almeida em Furnas, né? O Almeida. Um abraço, Almeida. E a Wanda aí em Furnas também, aguardando a Ave Maria, né? Nosso abraço. Deixa eu ver quem vai falar comigo. 17:54. 17:54, a hora certa. Deixa eu ver aqui. O próximo ouvinte aqui, deixa eu ver, né? O Renes, né? Renes Pedrada manda um alô pro meu pai Zezão, lá no, na Ponte Funda. Hoje é aniversário dele. Aí mesmo, aí. O Zezão, lá da Ponte Funda, da Chácara Trindade, Zezão. Mais tarde eu vou tocar os parabéns pra ele, viu? Estamos chegando em cima da Ave Maria, né? A Claudete também tá me ouvindo, a Kenny Andrade, né? Kenny Andrade, um abraço. Deixa eu ver aqui, a Marilene Cruz, vê se consegue a cama de casal para nós, Marilene, Pedrado, tá bom, Marilene? Então vê se eu consigo aqui, viu? A Carla.
6: Amigo Pedrado, todos os ouvintes da Paranaíba, quero participar do sorteio, manda aquela música bem chonada para nós, de Paulo e Paulinho com meu pai.
5: Certo, sorteio só amanhã, viu, amiga? Porque hoje o WhatsApp apaga todos à noite, né? Ele, a Maria Eleuza e Euripes, do bairro Social.
7: Ô, Pedrada, boa tarde a todas novas.
5: Já quase boa noite, né, Leus?
7: Deus abençoe esse programa maravilhoso.
5: Amém, amém.
7: Se der tempo, tiver como, passa uma música aí pra ir prainha pra nós curtir. Seu amigo Euripes gosta muito. Deus abençoe a todos.
5: Amém. Deus abençoe você também, Eurípides. Bom feriado amanhã. Alô, Carla, boa tarde, boa noite, Carla. Lá no bairro Brasília, nosso amigo Iô do bairro Brasília. Vai também pro Elmi, pra Célia. Alô, Elmi, a Célia, bairro Brasília. A minha prima Edna, da Rua 13. Alô, prima Edna, da Rua 13. O compadre Walter, com a Geralda, no Hersoba da Mata, também curtindo a Paranaíba. Já, já, a Ave Maria com a dona Ruth.

0: praião e prainha, duas coisas. É, moçada, hein? Música linda. Deixa eu botar pra Chácara Alves. Me parece que o Reginaldo quer falar comigo antes da Ave Maria, né? Alô, Reginaldo, fala comigo.
1: Compadrada, deixa eu te falar. Mas você não sabe qual é o problema do gaúcho, não, né?
0: Não.
1: O gaúcho, ele quer que você abrace ele por trás, rapaz. Você consegue como é que o gaúcho joga truco, né?
0: Que jeito que joga truco, gaúcho? Pois se me ensina, me fala como é que é, tá bom? Ê, gaúcho, hein? É, amigão seu Reginaldo, hein? Um abração pra todos aí na Chácara Alves, daqui a pouquinho o terço, né? Muito obrigado a vocês pelo carinho, tá bom, turma? É, agora o pequeno intervalo. É, o pessoal da Drogamed tá me ouvindo também, né? Um abraço pro pessoal da Drogamed. Estão ligadinhos comigo também, aquele abraço. Nosso amigo Claudinho, né? Claudinho tá lá ligadinho, Ricardinho. Ricardinho Alves. Alô, Ricardinho. Um abraço a você e toda a equipe aí. Agora o pequeno intervalo, gente. Tá chegando a Dona Ruth com a Ave Maria. E eu volto já já. Atendo você, Ricardinho, depois da Ave Maria, tá bom, amigo?
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3: Ouvintes da Rádio Paranaíba, o nosso boa noite. Nós estamos reunidos pelo toque da Ave Maria e queremos nos unir no coração da Mãe Santíssima. Ela nos acolhe como nós também acolhemos uns aos outros nessa alegria de estarmos juntos. E nós sabemos que quando nós somos muitos, nós nos tornamos fortes. O inimigo, ele tem mais dificuldade de chegar-se a nós, porque nós fortalecemos uns aos outros. A nossa antífona da entrada está no Salmo, em Sabedoria, capítulo 3. Como ouro na fornalha, o Senhor provou os eleitos e aceitou-os como ofertas de holocausto no tempo certo. Deus se lembrará deles porque seus escolhidos

Esse deve uma graça e a paz. Como ouro na fornalha, o Senhor provou os eleitos e aceitou-os como ofertas de holocaustos. No tempo certo, Deus se lembrará deles, porque seus escolhidos receberão a graça e a paz. Consagremos, meus irmãos, para a partilha desse momento de oração. Pelo sinal da Santa Cruz, livrai-nos, Deus, nosso Senhor, dos nossos inimigos. Em nome do Pai, do Filho e do Espírito Santo. Amém. Vinde, Espírito Santo, vinde por meio da poderosa intercessão do Imaculado Coração de Maria, vossa amadíssima esposa. Vinde, Espírito Santo, vinde por meio da poderosa intercessão do Imaculado Coração de Maria, vossa amadíssima esposa. Vinde, Espírito Santo, vinde por meio da poderosa intercessão do Imaculado Coração de Maria, vossa amadíssima esposa. Oremos, ó Deus, que fizestes do sangue dos mártires semente de novos cristãos, concedei benigno que o canto da vossa igreja, regado pelo sangue de São Carlos Lalanga e seus companheiros, produza para vós sempre mais abundante colheita. Por nosso Senhor Jesus Cristo, vosso Filho, que é Deus, e convosco vive e reina na unidade do Espírito Santo, por todos os séculos dos séculos. Amém. Irmãos, hoje nós celebramos São Carlos Lalanga e seus companheiros. Eles deram a vida em 1886 para dizer que eles acreditavam que Jesus é o Senhor e que Ele está vivo. E no Oriente, isso é muito difícil de ser professado. São Carlos Lalanga e companheiros, rogai por nós. O salmo que anima a liturgia de hoje é o Salmo 122. Ó Senhor, para vós eu levanto meus olhos. Ó Senhor, para vós eu levanto meus olhos. Eu levanto os meus olhos para vós, que habitais nos altos céus, como os olhos da escrava estão fitos nas mãos do seu Senhor. Ó Senhor, para vós eu levanto meus olhos. Como os olhos das escravas estão fitos nas mãos de sua Senhora, assim os nossos olhos no Senhor, até de nós ter piedade. Ó Senhor, para vós eu levanto meus olhos. A antífona do nosso Evangelho está em João capítulo 11. Eu sou a ressurreição, eu sou a vida. Quem crê em mim, ainda que morra, viverá. O Evangelho de hoje está em Marcos capítulo 12. Naquele tempo, vieram ter com Jesus alguns saduceus, os quais afirmam que não existe ressurreição, e lhe propuseram este caso. Mestre, Moisés deu-nos essa prescrição. Se morrer o irmão de alguém, se morrer o irmão de alguém e deixar a esposa sem filhos, o irmão desse homem deve casar-se com a viúva a fim de garantir a descendência do seu irmão. Ora, havia sete irmãos. O mais velho casou-se e morreu sem deixar descendência. O segundo casou-se com a viúva e morreu sem deixar descendência. E a mesma aconteceu com o terceiro. E nenhum dos sete deixou descendência. Por último, morreu também a mulher. Na ressurreição, quando eles ressuscitarem, de quem será ela mulher? Porque os sete se casaram com ela.
Jesus.

respondeu: acaso vós não estáis enganados por não conhecerdes as Escrituras nem o poder de Deus? Com efeito, quando os mortos ressuscitarem, os homens e as mulheres não se casarão, pois serão como os anjos do céu. Quanto ao fato da ressurreição dos mortos, não lestes no livro de Moisés, na passagem da sarça ardente, como Deus lhe falou: eu sou o Deus de Abraão, o Deus de Isaac e o Deus de Jacó. Ora, ele é Deus de mortos, mas de ele não é Deus de mortos, mas de vivos. Vós estáis muito enganados. Palavra da salvação. Glória a vós, Senhor. Jesus está procurando um modo de convencer os saduceus que a ressurreição dos mortos é uma coisa certa, porque o próprio Deus nos fala assim. E se Moisés pôde dizer que ele era o Deus de Abraão, de Jacó, de tantos patriarcas, é porque eles estavam vivos com ele. Jesus sabia que naquele grupo os saduceus não acreditavam na ressurreição. E os judeus, eles acreditavam na ressurreição. E o que acontece? Que aquele grupo fica dividido, né? Porque Deus não é Deus de mortos, Deus é Deus de vivo. Se nessa terra nós temos necessidades físicas, necessidades emocionais, tantas necessidades, no céu nós vamos ser como os anjos. Então, nós não vamos depender mais dessas necessidades para nada. Nós não vamos ter fome, nós não vamos ter frio, nós não vamos ter cansaço. No céu, nós vamos adorar a Deus. É essa a missão para cada um de nós. Quando nós alcançarmos a salvação eterna, nós vamos eternamente adorar a Deus. E Ele quer nos treinar. Deus quer preparar o nosso coração. Enquanto nós caminhamos nessa terra, Ele quer preparar

0: ressurreição dos mortos. Oremos, irmãos. O anjo do Senhor anunciou a Maria e ela concebeu do Espírito Santo. Ave Maria, cheia de graça, o Senhor é convosco. Bendita sois vós entre as mulheres, bendito é o fruto do vosso ventre, Jesus. Santa Maria, Mãe de Deus, rogai por nós, pecadores, agora e na hora de nossa morte. Amém. Eis aqui os servos do Senhor, faça-se em nós segundo a vossa palavra. Ave Maria, cheia de graça, o Senhor é convosco. Bendita sois vós entre as mulheres, bendito é o fruto do vosso ventre, Jesus. Santa Maria, Mãe de Deus, rogai por nós, pecadores, agora e na hora de nossa morte. Amém. E o Verbo de Deus, que é Jesus, se fez carne e habitou entre nós. Ave Maria, cheia de graça, o Senhor é convosco. Bendita sois vós entre as mulheres, bendito é o fruto do vosso ventre, Jesus. Santa Maria, Mãe de Deus, rogai por nós, pecadores, agora e na hora de nossa morte. Amém. Rogai por nós, Santa Mãe de Deus, para que sejamos dignos das promessas de Cristo para sempre. Amém. Irmãos, nós desejamos a todos uma boa noite. Fiquemos sob a graça, a guarda e a proteção do nosso Deus, que é Pai, Filho e Espírito Santo. Amém.
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0: 18 horas e 14 minutos.
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0: 18 horas e 15 minutos.
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sou eu, Lindomar Pedrada, sou eu, o único e verdadeiro. Estou de volta aqui na Paranaíba, nesta quarta-feira, metade da semana, trazendo agora a última hora do nosso programa, né? 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Boa noite a você, amigo trabalhador, minha amiga do

0: Obrigado pela companhia. Bom feriado amanhã pra todos, hein? É, boa noite também pro Cleoberton da Casa do Sítio, me dando a carona. Alô, Cleoberton, boa noite, amigo. O Bracinho e sua esposa também me dando a carona. O Gilberto, Mariana, Adriana lá na campanha. O nosso amigo Ricardinho. O Ricardinho também tá ligadinho comigo, né? Aí na drogaria, Droga Med, né? Droga Med mesmo, né? Ô, Ricardinho, meu grande amigo. Fala comigo, Ricardinho. Boa noite.
1: Boa tarde, meu amigo Lindomar Pedrada. Aqui é o Ricardinho, da farmácia Droga Med. Manda um modão aí de Zezé de Camargo e Luciano pra nós.
2: Boa tarde.
1: Dois corações e uma história.
2: Lá no bairro Brasil, nossa.
1: Pra minha esposa Moab. Pra todos lá na farmácia Droga Med que estão escutando. Obrigado, boa noite.
0: Pra você também, Ricardinho, a família curtindo a gente. Alô, meus amigos da Droga Med. Nosso abraço, bom trabalho.

Zezé de Camargo e Luciano, pro nosso amigo Ricardinho, a esposa e a família em casa, a turma da Droga Média, um abraço a todos, bom trabalho, obrigado pelo carinho. 18h24, a hora certa, é o programa Entardecer.

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2: 18:24.
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0: Lançamento chegando em seu rádio nesta quarta-feira.
6: Como? 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

0: Aí o lançamento chegando em seu rádio 18h28. 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
2: 18h28.
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2: Alô, Pedrada. Aqui é a Júlia de Panamá. Eu também estou ligada no seu programa.
3: Aê, 18h30 na Paranaíba, 18h30, já mais um lançamento. Atendendo mais um pedido aqui no programa Entardecer o Sertão, né? Abraçando você de rádio ligado, onde quer que você esteja. Nosso abraço, nosso carinho. Deixou tudo descontrolar aqui, amigo Guilherme. O homem foi embora, vazou, deixou tudo desarrumado pra mim, mas tá bom. É, deixa eu ver quem eu vou atender aqui. Deixa, já atendi aqui já. Agora deixa eu ver o meu amigo William. Alô, William, fala comigo, William. Boa noite, ou boa tarde.
4: Pedrada, boa tarde. Como é que tá o senhor? Bom, né? Ô, Pedrada, manda aí, Barreirito, Cadeira Amiga, manda aqui pro pai Eliezer, pro João Paes, pra Associação dos Pescadores, aqui pro Granville. Beleza, meu companheiro? E o Lazinho? O Lazinho sarou da gripe, ele tá meio ruim esses dias.
3: Tá dodói?
4: Será que ele amanhã vai trabalhar na rádio? Tá bom?
3: Tá
4: depois
3: bom.
4: Nós vamos falando. Que você tenha uma boa tarde, fique com Deus.

0: mexe nas minhas gavetas, lançamento na Paraná. Deixa eu mandar uma boa noite lá pra Herta, né? A Herta e o Joaquim, o casal estão me ouvindo, né? Descansando aí e me ouvindo em casa. Alô, Herta, Joaquim, na rua Caixa Dourada. O Paulo Pintor e a Marinês também em casa. A Marinete, né? Que é a irmã da Marinês, também tá ouvindo o programa. Boa noite, o Levi, a Maria da rua João Manuel de Souza. Todo mundo ouvindo a gente, aquele abraço. A Esta Vilela, alô, Esta Vilela, da casa do Espeto, né? Ali na rua São Januário, também tá ligadinho. Deixa eu trazer o Thiago aqui para participar do nosso programa, né? Nosso amigo Thiago, daqui a pouquinho, Zezão, vou tocar a bola para você. O Zezão, que é o aniversariante do dia, né, Zezão? É o aniversário do Zezão hoje. Maravilha, um abração, Zezão. Aí na Ponte Funda, né? Nosso amigo Thiago. 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Meu amigo Thiago, é um prazer ter aqui no programa comigo, amigo. Boa noite a você, obrigado pelo carinho. Fica à vontade, tá bom, Thiago? Boa noite, amigo.
1: Boa noite, meu parceiro Pedradinha. Boa noite, Tumbiara. Aqui é Thiago, direto da Droga Rocha, meu parceiro. O frio está chegando. É, meu amigo. 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Grande abraço, meu parceirão, e até mais no nosso Minuto Saúde.
0: Até mais, até amanhã não, amanhã é gravado, né? Até sexta-feira, viu, Thiago? Sexta-feira, se Deus quiser, tá bom, amigo? Te espero você aqui, ok? É, o nosso amigo Valtinho, o Valtinho tá lá no bar da nossa amiga Adriana, né? Tá lá curtindo a gente, lá na parada obrigatória, né, Valtinho? Daqui a pouco eu atendo vocês aí, viu? Tem o pessoal na frente aqui, chegou mais cedo, né? É, aqui é a preferência que chega mais cedo, né? Agora eu vou falar com o Zezão lá da Chácara Trindade. Hoje é o aniversário do Zezão, é aniversário dele hoje, né, Zezão? Aí da Chácara Trindade na Ponte Funda.
2: Ô, meu amigo Pedrada, boa noite.
0: Boa noite.
2: Você tá bom?
0: Tudo.
2: Pedrada, se der pra poder você passar uma música aí da sua escolha aí, que hoje eu tô ficando mais experiente, mais velho, tá? Aí eu queria que você passasse uma música aí, mas eu vou deixar a sua, o seu critério, se puder. É o Zezão aqui da Fazenda Trindade Ponte Funda, oferecendo para a minha paixão, o meu filho Rodrigo, Patrícia, o Renan, Nedinho, meu irmão Antônio, minha cunhada Tereza, o Heleno, namorado de sonho, o Joca, Luciano do Frango Assado e família.

0: E para vocês aí da rádio e todos que gostarem da música. Falou, uma boa noite, muito obrigado, meu amigo.
1: Alô, Zezão, Zezão da Ponte Funda.

Com os parabéns de sua família e de todos os seus amigos, Zezão da Ponte Funda, escolhi essa música pra você, porque com certeza seremos amigos para sempre, né? Parabéns, Zezão! Saúde e felicidades, amigo! Tudo de bom, hein?

0: Zezão da Chaga Trindade, parabéns, saúde pra você, amigo.
1: 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E a hora certa.
2: 18:43.
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7: 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Boa noite. 18h46.
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0: Aê, hoje não. Israel Rodolfo aqui na Paranaíba, no nosso entardecer no sertão, né? Olha, são 18h49 na Paranaíba, 18h49. 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Abraçando você de rádio ligado, onde quer que você esteja. Nosso abraço e nosso carinho. Careca do Açougue. O Careca do Açougue tá ligado. A Marília Lorena, aí no Açougue do Careca. O Paulo Pintor e a família curtindo a gente em casa também, né?
1: Ô, Pedrada, boa noite, beleza? Te mandei a foto aí, ó. Seu amigo lá arrumou minhas cadeiras lá, o São Francisco lá, ó.

0: Ficou beleza, só o ouro, viu? Obrigado pela indicação aí, hein? Tamo junto. Tamo ligado aqui no programa, viu? Um abraço pra toda a turma aí.
1: Ô, Paulo Pintor e a Marinês, é o nosso amigo Raimundo, é Raimundo, viu, o Paulo Pintor, não é Francisco, não. É Raimundo, viu? Raimundo da Sebastiana, viu? É, são profissionais, né? São profissionais, trabalham muito bem. O Raimundo e a Sebastiana. É, deixa eu ver aqui, a Claudete. A Claudete também tá ligadinha comigo, né, Claudete? Lá do Jardim América.
2: Boa tarde, amigo da Rádio Paranaí.
1: Boa noite.
2: Claudete do Jardim América. Se possível, passa uma música aí. Menina da Aldeia. Cereço pra Neuza e o Zé Braga, aqui do Jardim América. E pra quem gostar da música, tchau, obrigada. Ô, amigo, quero participar desse sorteio, viu?
1: É amanhã.
2: Quero ganhar.
1: É amanhã, viu? Sorteio amanhã, do frango assado, mais refrigerante. Um presente do Luciano do frango assado, né? Amanhã, tá bom? É, o Ferraz, alô Ferraz, Ferraz e a Marta, da Rua Panamá, o nosso boa noite.

0: Nordeste.
1: Menina da aldeia pra Claudete, né? Lá no Jardim América. Alô, Gersa, da Rua São Paulo, a Gersa, do Bairro da Saúde. Meus amigos Gilberto Mariano e Adriana, casal de amigos, ouvindo a gente. Alô, Gilberto Mariano e Adriana, boa noite a vocês, bom feriado, viu? Obrigado pela amizade, tá bom, Gilberto Mariano e Adriana? Nosso abraço, nosso boa noite. Parada obrigatória, onde está meu amigo Valtinho? Lá na parada obrigatória. Alô, Valtinho!
2: Ô Pedrada, tá bom, meu garoto?
1: Bom.
2: Boa noite pra você, como é que tá, tudo bem?
1: Tudo bem.
2: Hoje é aniversário da amiga minha, ela tá aqui no bar da minha amiga Adriana, aí é pra você mandar uma música pra ela, música que é. Aí você manda a música que ela quer ouvir, qual que você quer ouvir, amor. Ela vai escolher aqui e você manda pra ela. Ah, manda uma música bonita pra ela aí, manda uma do Jean Giovanni aí. Hã? Fabiana? A Fabiana, aniversariante. Aí você manda pra ela aquela Malu do... Malu... Aquela música bonita, você manda pra ela, tá bom, filho? Um abraço, irmãozinho.
1: Alô, Fabiana! Aí é parada obrigatória.

0: E pra Fabiana, parada obrigatória. Alô, Valtinho, abraço a todos, parabéns, Fabiana. Tudo de bom pra você, que Deus te abençoe, amiga.
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1: Bem, amigos, e assim estamos chegando ao final do nosso programa, né? Eu volto amanhã, se Deus quiser, né? Se Deus permitir. Eu volto amanhã às 7:30 da manhã. Amanhã estarei no show da manhã, cobrindo a folga, né, do Gesmar Ricardo. E você é meu convidado, você é minha convidada, viu? Amanhã encontro marcado aqui na Paranaíba, às 7:30. Espero você, hein? Boa noite, bom descanso, fiquem com Deus e até lá. Tchau, tchau. Eu vejo...

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2: Olá, boa noite.
1: Boa noite para você que nos acompanha em todo o país.
2: Quarta-feira, 3 de junho de 2026.
1: Vamos ao destaque do dia, reunião ministerial.
2: Melhoria da qualidade de vida do brasileiro ganha destaque.
1: Desenrola Brasil. Em menos de um mês já foram feitas 1 milhão e 400 mil operações de renegociação de dívidas.
2: O governo anuncia que será lançado programa para quem está adimplente, ou seja, em dia com os débitos.
1: Presidente Lula cita a taxação dos Estados Unidos a produtos nacionais e destaca a soberania brasileira.
2: E ainda...
3: A gente vai vender para quem quiser comprar. Se não quiser investir aqui, nós vamos procurar outro. O que tem que saber é que o Brasil é dono do seu nariz. Isso aqui é um país democrático e soberano.
2: E ainda, mais empresas podem acessar recursos do Plano Brasil Soberano.
1: O programa atende empresas exportadoras que tiveram impacto com tarifa norte-americana ou com conflitos no Oriente Médio. Claudimário Carvalho.
4: Portaria reduziu de 5% para 1% o impacto mínimo no faturamento bruto, exigido para que exportadores e fornecedores tenham acesso às linhas de crédito.
2: Você vai ouvir também vacina contra pneumonia e meningite.
1: A Pneumovinte já está sendo distribuída a estados e municípios para ampliar a proteção a crianças de 2 meses a 4 anos.
2: Imunização deve ter início na segunda quinzena de junho.
1: Hoje, na apresentação da Voz do Brasil, Mariana Jungmann e Luciano Seixas.
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1: Avanços nas áreas social, econômica e melhorias para as famílias brasileiras.
2: O presidente Lula realizou uma reunião ministerial e foi apresentado um balanço das ações do governo.
1: O presidente disse que espera realizar novas entregas até o mês de julho e ressaltou a soberania do país.
2: O editor Nazi Brum acompanhou a reunião e traz os detalhes para a gente ao vivo. Boa noite, Nazi.
5: Olá, boa noite, Mariana, boa noite, Luciano e os ouvintes da Voz do Brasil. Olha, nessa reunião ministerial foram apresentadas as ações do governo e como isso se refletiu na melhoria de vida para a população brasileira. O presidente Lula iniciou o discurso e foi o primeiro a destacar que pela primeira vez o Brasil atingiu o índice de desenvolvimento humano no patamar de muito alto. O IDH é medido pelas Nações Unidas para avaliar a qualidade de vida e o desenvolvimento de uma população.
1: Nazi, que outros avanços foram destacados nesse balanço do governo?
3: Bom, É um motivo de regozijo para todos nós saber que o Brasil atingiu a sua maior performance na questão do IDH. Não é que a gente tem o melhor. A gente hoje faz parte de um núcleo de países que são países de ponta em questão de qualidade de vida do povo.
1: Vamos lá então, Nazi. Que outros avanços foram destacados nesse balanço do governo?
5: Olha, Luciano, o governo do Brasil focou nas ações implementadas nos últimos meses. Entre os destaques, a aprovação do fim da escala 6x1 na Câmara dos Deputados e o fim da chamada taxa das blusinhas e o imposto de importação para produtos de

0: até 50 dólares. Na área social, a construção de 138 novas creches e a entrega de 31 mil cisternas pelo país. Na saúde, o programa agora tem especialistas, que já chegou a 52% dos municípios. E o programa Gás do Povo, que alcança todos os municípios, beneficiando 15 milhões de famílias. A ministra da Casa Civil, Miriam Belchior, destacou o lançamento do Move Aplicativos, que já registrou 740 mil motoristas de aplicativos e taxistas interessados no financiamento do carro novo em condições vantajosas. A ministra também citou o Novo Desenrola.
1: O Novo Desenrola Brasil Famílias, com 24 dias de operação, já renegociou 1 milhão e 400 mil operações com descontos de 85% na dívida original. De 20 bilhões, a dívida caiu para menos de 3 bilhões para essas famílias.
2: O ministro da Fazenda, Nazi Dario Durigan, também fez um balanço, né, durante a reunião. O que, que a gente pode destacar?
0: Olha, Mariana, o ministro da Fazenda, Dario Durigan, fez um balanço positivo, citando a criação de 5 milhões de empregos desde 2023, com o aumento de renda do trabalhador. O ministro ressaltou ainda que o crescimento do país superou as expectativas e que os brasileiros estão pagando menos impostos. Lembrando que o governo isentou o pagamento do imposto de renda para quem recebe até 5 mil reais por mês. Vamos ouvir o que ele disse.
3: Por isso que nós acertamos as contas do país, colocando o pobre no orçamento e cobrando de quem tem capacidade econômica. Quem hoje vive de salário paga menos tributo. E quem tem fundo offshore, quem é dono de bet, hoje paga pela primeira vez tributo no país, o que é muito devido, o que é muito justo.
0: Olha, o presidente Lula também aproveitou a reunião ministerial para falar sobre os Estados Unidos indicarem que vão impor uma taxa de 25% a produtos brasileiros. Lula lembrou que o governo, mais uma vez, vai adotar o caminho do diálogo, sem abrir mão da soberania do país em nenhum momento nesse processo.
4: Se os Estados Unidos quer problema, ele tem o direito de não querer. Agora, nós não vamos ficar chorando, nós vamos procurar outros parceiros. Se ele não quer comprar, a gente vai vender para quem quiser comprar. Se não quiser investir aqui, nós vamos procurar outro. O que tem que saber é que o Brasil é dono do seu nariz. Isso aqui é um país democrático e soberano. E por conta dessa soberania, nós faremos tudo o que for necessário. Nós queremos respeitar todo mundo, mas nós também queremos respeito.
5: E sobre as próximas ações do governo, o que foi divulgado na reunião, Nazi?
0: Luciano, muitas entregas estão previstas para as próximas semanas. A gente pode citar um novo plano para o combate ao feminicídio, uma nova fase do programa Desenrola, para pessoas que estão com os pagamentos em dia, não caiam na inadimplência. E o Move Motos, uma nova modalidade de linha de crédito voltada para motociclistas que trabalham com aplicativos de entregas e transporte. Mariana, Luciano.
2: Nazi, obrigada pelas suas informações ao vivo.
5: O governo do Brasil manifestou hoje profunda discordância da conclusão dos Estados Unidos de que a pecuária brasileira utilizaria trabalho forçado em sua produção.
2: A investigação da seção 301 foi concluída pelo governo norte-americano para apurar situações de concorrência desleal praticada por países com os quais os Estados Unidos têm parceria comercial, entre eles o Brasil.
5: As conclusões dela vêm sendo utilizadas para justificar a aplicação de tarifas de importação sobre produtos desses países.
2: O Brasil considerou absurda a conclusão e destacou que a Organização Internacional do Trabalho reconhece o Brasil há décadas como referência no combate a práticas que violam a dignidade dos trabalhadores.
5: Por meio de nota, o governo brasileiro disse ainda esperar que as recomendações de taxação dos produtos brasileiros não sejam efetivadas e que atuará para reduzir danos que venham a ser causados à economia, aos empregos e à renda dos brasileiros.
2: Mais empresas brasileiras vão poder acessar os recursos do Plano Brasil Soberano.
5: O programa foi criado para minimizar os impactos das tarifas impostas pelos Estados Unidos ou aos conflitos no Oriente Médio.
6: Portaria publicada pelos Ministérios da Fazenda e do Desenvolvimento, Indústria, Comércio e Serviços reduziu de 5% para 1% o impacto mínimo no faturamento bruto, exigido para que exportadores e fornecedores afetados pelas tarifas impostas pelos Estados Unidos ou pelos conflitos no Oriente Médio tenham acesso às linhas de crédito. As solicitações vão poder ser feitas a partir da próxima segunda-feira, dia 8, no site ws.bnds.gov.br/elegibilidade-brasil-soberano. A medida beneficia empresas de setores como aço, cobre, alumínio, automotivo e moveleiro, além de exportadoras que mantêm relações comerciais com países do Oriente Médio. Segundo o governo, a iniciativa busca proteger a produção nacional e preservar empregos diante das incertezas do cenário internacional. O Plano Brasil Soberano oferece financiamento para capital de giro, produção voltada à exportação, compra de máquinas e equipamentos.

0: começaram a receber as doses da vacina Pneumovinte, que será introduzida no SUS, ampliando a proteção contra doenças como pneumonia e meningite.
1: O público principal dessa vacina são bebês e crianças de 2 meses até 4 anos de idade.
0: O uso novo do imunizante nos postos vai começar na segunda quinzena desse mês.
1: Também hoje foram firmados novos contratos de financiamento para entidades filantrópicas, como as Santas Casas.
2: Estados e municípios já começaram a receber as doses da vacina pneumocócica conjugada 20 valente, a Pneumovinte. O imunizante protege contra 20 sorotipos da bactéria causadora de infecções, como pneumonia e meningite. É o dobro da proteção da Pneumo 10, que hoje é oferecida no Sistema Único de Saúde e que será substituída gradualmente. O início da vacinação está previsto para ocorrer na segunda quinzena de junho, como anunciou o ministro da Saúde, Alexandre Padilha.
3: Mais ou menos 6 milhões e 100 mil doses sendo distribuídas já, uma parte já chegou, inclusive, nos estados e municípios. Estão programando o início, chamando a população para iniciar, procurar a unidade de base de saúde a partir do começo da segunda quinzena de junho, a partir de 15 de junho, essa ação já nas unidades de base de saúde. Nós vamos fazer, como sempre, uma ação aí na unidade básica de saúde para reforçar.
2: Também nesta quarta-feira foram assinados 8 novos contratos da linha de crédito Caixa Hospitais FGTS, somando R$ 800 milhões. O recurso vai atender hospitais e entidades filantrópicas conveniados ao SUS, como a Santa Casa de São Paulo. O vice-presidente Geraldo Alckmin explicou que, com as condições facilitadas do crédito, esses hospitais vão continuar reforçando o atendimento no país.
4: São hospitais que não têm fim lucrativo, que atendem o SUS, inclusive a alta complexidade. Em dificuldade financeira, muitos deles. Então, a boa notícia é que os juros, como pode utilizar recurso do FGTS, caiu de mais de 20% para 11%, e as Santas Casas e hospitais podem ter uma saúde financeira melhor, ampliar os seus serviços, atender bem a população do SUS.
2: O uso de recursos do FGTS para esses hospitais foi autorizado pelo presidente Lula no início do ano. O objetivo é socorrer algumas dessas entidades que enfrentam dificuldades financeiras. Ao todo, são R$ 4 bilhões para refinanciamento, alívio de dívidas e capital de giro até 2030, com taxas de juros reduzidas e prazos de até 180 meses. O valor contratado até agora já passa de R$ 1 bilhão e 600 milhões. Reportagem Gabriela Noronha.
0: E a gente segue falando de saúde, porque existe uma substância que também funciona como uma vacina natural para bebês. É o leite humano.
1: Pois é, através dele a mulher passa ao bebê anticorpos e proteção contra doenças, além da nutrição tão necessária nos primeiros meses de vida.
0: Mas nem sempre a amamentação mãe e bebê é possível, e nesses casos as crianças recém-nascidas precisam de leite doado.
1: Para garantir que eles tenham acesso a esse alimento natural tão poderoso, o Ministério da Saúde lançou uma campanha para estimular a doação.
5: O Brasil tem a maior rede pública de bancos de leite humano do mundo. O leite é destinado a todos os bebês que precisam desse auxílio, em especial os prematuros e de baixo peso, internados em UTIs neonatais. Nos últimos 5 anos, mais de 4 milhões de recém-nascidos foram beneficiados pelas doações coletadas nos mais de 300 bancos de leite de todo o Brasil. E para que outras mães se tornem doadoras, o Ministério da Saúde lançou uma campanha nacional de incentivo à doação.
6: Para bebês prematuros e de baixo peso, internados nas unidades neonatais, o leite humano é muito mais que alimento. É nutrição, imunidade e mais chance de recuperação. Quando você doa esse leite para o banco de leite humano, entra em uma rede de cuidado e chega a quem mais precisa. Doação de leite humano. Solidariedade que nutre, vida que cresce.
5: A coordenadora da Rede Brasileira de Bancos de Leite Humano, Daniela Aparecida da Silva, explica quem pode doar.
7: Para ser doadora, ela precisa estar amamentando e produzindo uma quantidade excedente do que o seu filho consome. Então ela entra em contato com o banco de leite e ali ela faz a inscrição dela como doadora. E ela vai ter que apresentar os últimos exames realizados no pré-natal, os exames de sangue mesmo, e também responder um questionário que é justo sobre isso.
5: E uma pequena quantidade de leite pode transformar a

0: vida de uma mãe e de um bebê. É o que garante a coordenadora das políticas de aleitamento materno da Secretaria de Saúde do Distrito Federal, Maria das Graças Rodrigues.
1: A quantidade que ele precisa é mínima, é pouquinho. É um ato de solidariedade, porque eu estou pensando em outra pessoa que às vezes eu nem conheço, ela está levando saúde para ele. Quando esse bebê recebe o leite dessa mulher, esse neném está livre de infecções, ele está melhorando a imunidade. Esse bebê está se recuperando mais rápido.
0: Para saber qual banco de leite mais perto da sua casa, você pode ligar no número 136 do Ministério da Saúde. Reportagem Graziele Bezerra.
2: E cerca de 3 mil doulas profissionais que oferecem assistência às gestantes conquistaram o reconhecimento da atuação no Brasil.
3: A lei que regulamenta a atividade garante o acompanhamento em hospitais públicos e privados.
2: Agora o governo quer ampliar esse atendimento no Sistema Único de Saúde.
4: A gestação e o parto representam momentos marcantes na vida de muitas mulheres. Julie já está na reta final da gravidez. Conta com o apoio de uma doula, profissional que oferece assistência à gestante, contribuindo para o bem-estar da mãe e do bebê.
5: Toda dúvida eu tiro com ela. Eu quero saber alguma coisa, eu estou sentindo alguma dor, eu pergunto para ela se é normal.
4: A doula de Julie, Gabriela Santos, fala da importância da grávida ser acompanhada por essa profissional durante o período de gestação.
6: Ser doula é acolhimento, é você instruir e você estar ali com o apoio de uma mulher que está trazendo uma nova vida ao mundo.
4: Agora, a proposta do governo federal é ampliar esse atendimento também no SUS. Recentemente, o presidente Lula sancionou lei que regulamenta a profissão de doula no país. Com o recente marco, as mulheres passam a ter o direito garantido de serem acompanhadas por doulas em qualquer maternidade. Para formar e capacitar mais doulas a atuarem no Sistema Único de Saúde, o governo do Brasil anunciou investimentos de cerca de 3 milhões de reais para a qualificação dessas profissionais na rede pública. O secretário de Gestão do Trabalho e da Educação na Saúde, Felipe Proenço, explica sobre a estratégia nacional e como os recursos vão ser utilizados.
7: É um investimento do Ministério da Saúde, vai ser repassado para as instituições que têm experiência e com isso a gente mobiliza tanto as escolas de saúde do SUS quanto as universidades para que possam realizar essa formação e com isso tenhamos mais doulas.
4: Segundo o secretário Felipe Proenço, para receber os recursos federais e formar novas doulas, estados e municípios precisam apresentar propostas ao Ministério da Saúde. Reportagem Cleide Lopes.
3: Nesta quinta-feira é Corpus Christi e a expectativa é de movimento intenso nas rodovias em mais um feriado prolongado.
2: Com o aumento do fluxo, a Polícia Rodoviária Federal reforça o policiamento até o próximo domingo, com foco na prevenção de acidentes.
3: De acordo com Estênio Pires, coordenador-geral de Segurança Viária da PRF, os motoristas devem estar atentos às condições do trânsito.
8: Três fatores que nos preocupam muito é a ultrapassagem, muitas vezes até em local permitido, mas não com tempo hábil para concluir a manobra, ocasionando o tipo de acidente que mais mata nas rodovias federais, que é a colisão frontal. O outro fator é o excesso de velocidade e o terceiro fator, a alcoolemia. Vários desses acidentes, nós temos a soma desses três fatores.
2: A PRF também vai intensificar a fiscalização em ônibus, micro-ônibus e vans nesse feriado.
3: Isso porque as rodovias federais registraram um aumento de cerca de 8% nos acidentes de trânsito envolvendo o transporte de passageiros.
2: Serão observados os documentos dos motoristas e dos veículos, o estado de conservação dos veículos e a forma como os passageiros são transportados.
3: Reforçando que a empresa de transporte de passageiros só pode exercer essa atividade após autorização da ANTT, a Agência Nacional de Transportes Terrestres.
2: Apoio à pesquisa nas cadeias produtivas da Amazônia, como açaí, cacau e babaçu.
3: Para isso, o governo do Brasil vai aplicar 150 milhões de reais do Fundo Amazônia em projetos de desenvolvimento e inovação do setor.
9: O governo do Brasil anunciou um investimento de 150 milhões de reais para o programa Desafios da Amazônia. O programa visa estimular projetos de pesquisa, desenvolvimento e inovação que tragam soluções para as cadeias socioprodutivas da Amazônia Legal. O investimento

0: Será feito com recursos do Fundo Amazônia, administrado pelo BNDES, o Banco Nacional de Desenvolvimento Econômico e Social, e coordenado pelo Ministério do Meio Ambiente e Mudança do Clima, em parceria com o Ministério da Ciência, Tecnologia e Inovação. No primeiro edital, os recursos destinados ao programa vão apoiar o desenvolvimento de soluções tecnológicas para as cadeias do açaí, cacau, castanha, cupuaçu e pescado. O superintendente da área de meio ambiente do BNDES, Nabil Kadri, aponta quais são os resultados esperados.
1: Essa iniciativa é uma iniciativa que visa fortalecer as redes de pesquisa e inovação em todos os estados da Amazônia brasileira. A gente pretende aprovar e apoiar 36 soluções tecnológicas para melhorar a tecnologia em cadeias produtivas de produtos da biodiversidade amazônica. São mais de 630 pesquisadores envolvidos nessa iniciativa, com bolsas de pesquisa e mais de 32 universidades e institutos públicos podendo ser beneficiados.
0: Os projetos deverão ser liderados por instituições de ciência e tecnologia da Amazônia Legal, mas podem reunir organizações de todo o Brasil. Poderão participar universidades públicas e privadas sem fins lucrativos, instituições de pesquisa e institutos federais, em parceria com associações comunitárias e cooperativas. Reportagem André de Barros Lima.
2: A partir de agora, famílias que recebem o Bolsa Família não perdem o benefício quando solicitarem o BPC.
3: O pagamento continua enquanto é feita a análise do pedido ao INSS.
4: Famílias em situação de vulnerabilidade social que solicitarem o benefício de prestação continuada, o BPC, podem receber o Bolsa Família durante todo o período de análise do pedido pelo INSS, o Instituto Nacional do Seguro Social. A mudança evita que os beneficiários precisem deixar o programa de transferência de renda antes da decisão sobre o BPC. Até então, muitas famílias eram obrigadas a pedir o desligamento do Bolsa Família porque o valor recebido podia elevar a renda familiar acima do limite exigido para acesso ao benefício assistencial. Com a nova medida, o desligamento do Bolsa Família só acontece se o BPC for concedido ao final do processo. Nesse caso, o INSS comunica a decisão ao Ministério do Desenvolvimento e Assistência Social, Família e Combate à Fome, que interrompe o pagamento do programa. Os beneficiários continuam tendo direito aos valores retroativos do BPC, desde a data do requerimento, com possibilidade de compensação dos recursos pagos pelo Bolsa Família durante a análise do pedido. Para mais informações, acesse gov.br/MDS. Raquel Mariano, para a Voz do Brasil.
2: Mais de 246 mil famílias de baixa renda já receberam antenas parabólicas digitais gratuitas por meio do programa Brasil Antenado.
3: A iniciativa atende moradores inscritos no Cade Único que vivem em municípios com baixa ou nenhuma cobertura de televisão.
2: A ação contempla 323 municípios de 16 estados e pode beneficiar cerca de 650 mil famílias.
3: Com a nova antena, os moradores passam a ter acesso a televisão aberta com melhor qualidade de som e imagem e a mais de 100 canais gratuitos.
2: As famílias que moram nas cidades atendidas podem solicitar o kit gratuitamente pelo telefone 0800-729-2404 ou pelo site do programa brasilantenado.org.br.
3: O serviço inclui tanto o fornecimento quanto a instalação da antena digital sem custo para os beneficiários.
2: Foram as notícias do Governo do Brasil.
3: Uma realização da Secretaria de Comunicação Social da Presidência da República.
2: Com produção da empresa Brasil de Comunicação.
3: Fique agora com o Minuto do TCU. Em seguida, as notícias do Poder Judiciário e do Congresso Nacional. Lembramos que amanhã, dia de Corpus Christi, não tem Voz do Brasil. Boa noite.
2: A gente volta sexta-feira. Bom descanso. Até lá.
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2: 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Você vai ouvir agora notícias do Poder Judiciário.
3: STF invalida a idade mínima para a aposentadoria especial em atividades insalubres.
4: TSE mantém inelegibilidade do ex-governador do Rio de Janeiro, Cláudio Castro.
3: Consulta pública sobre o desempenho da Justiça do Trabalho vai até sexta-feira.
4: Boa noite, eu sou Marcela Luiza.
3: E eu sou Walter Lima.
4: O Supremo Tribunal Federal, por maioria, considerou inconstitucional a exigência de idade mínima para aposentadoria especial em atividade insalubre.
3: A corte, no entanto, manteve o fim da conversão de tempo especial em comum e a nova regra de cálculo do benefício. Marta Ferreira.
5: A Confederação Nacional dos Trabalhadores da Indústria questiona dispositivos da reforma da Previdência que passaram a exigir idade mínima para aposentadoria especial e vedaram a conversão de tempo especial em tempo comum para períodos posteriores à promulgação da emenda.
6: Por maioria, o plenário decidiu que é inconstitucional a idade mínima criada pela reforma da Previdência, mas manteve a validade da proibição da conversão do tempo especial em comum e da nova forma de cálculo do benefício.
4: Motoristas e cobradores de ônibus e motoristas de caminhão podem ter direito à aposentadoria especial.
3: Esse entendimento é do STJ. Fátima Uchoa.
7: A tese firmada pela primeira sessão do STJ deve ser seguida por juízes e tribunais de todo o país. O INSS defendeu que após a Lei 9.032 de 95 não seria mais possível conceder aposentadoria especial a motoristas e cobradores de ônibus e a motoristas de caminhão por causa da profissão, pois teria de ser comprovada a exposição a agentes nocivos químicos, físicos ou biológicos e que não há previsão expressa sobre o caráter penoso da atividade. Porém, segundo o relator ministro Gurgel de Faria, o regulamento da Previdência não exclui esses trabalhadores do benefício, mas cabe a cada um demonstrar que exerceu atividade com riscos à saúde ou integridade física.
4: TSE mantém inelegibilidade de Cláudio Castro, ex-governador do Rio.
3: Ele foi condenado por abuso de poder político e econômico, condutas vedadas e captação ilícita de recursos nas eleições 2022. Fábio Ruas.
8: Os ministros do TSE entenderam que não houve omissão, obscuridade ou contradição na decisão de março deste ano. O relator ministro Vilas Boas Cueva destacou que não há contradição e omissão quanto à suposta maioria formada para cassação do diploma, isso porque apenas 3 ministros votaram nesse sentido, de um total de 7. Com isso, Cláudio Castro continua inelegível, mas não teve o diploma eleitoral cassado.
4: Termina sexta-feira o prazo para quem quiser participar da consulta pública da Justiça do Trabalho.
3: Você pode ajudar o Judiciário a desempenhar melhor suas funções em todo o país. Larissa Batista.
9: Até sexta-feira, você pode dar a sua opinião sobre o que deve ser prioridade da Justiça do Trabalho para os próximos anos. Você pode, por exemplo, dizer o que pensa sobre a forma como a Justiça do Trabalho atua e como poderia melhorar. Será que os processos são analisados com agilidade? É fácil ter acesso aos serviços da Justiça do Trabalho? Em qualquer lugar do país, o trabalhador ou a trabalhadora deve conseguir esse atendimento. Mas será que ele acontece? Se você tem alguma sugestão, essa é a chance de fazer a Justiça do Trabalho se tornar cada vez mais um meio seguro de cuidar das relações trabalhistas. Então, acesse tst.jus.br e participe.
4: Justiça condena motorista por transporte de cocaína em carga de carne em Goiás.
3: A denúncia foi apresentada pelo MPF, Vanessa Pereira.
10: Os mais de 529 quilos de cocaína

0: cocaína, avaliados em cerca de 37 milhões de reais, estavam escondidos em meio à carga de carne bovina que utilizava selos adulterados para simular a regularidade do transporte. Além disso, a droga exibia marcas de consórcios internacionais. O motorista do caminhão foi condenado a 10 anos de prisão e pagamento de multa por tráfico transnacional de drogas e uso de lacres com selos de Serviço de Inspeção Federal falsificados.
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1: Uma boa noite.
2: E até sexta-feira.
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4: Está no ar o Jornal do Senado.
5: Eu sou Paula Gromba.
6: E eu sou Humberto Pinheiro.
5: E estes são os destaques de hoje do Jornal do Senado, que começa agora.
6: Presidente do Senado anuncia sessão de esforço concentrado na próxima semana.
5: Proposta pode acabar com financiamento de conteúdos online de ódio e misoginia.
6: Sancionada lei da Copa do Mundo Feminina.
5: Boa noite.
6: Boa noite.
5: Falta pouco mais de um ano para o Brasil receber pela primeira vez a Copa do Mundo de Futebol Feminino. E as regras para a realização do torneio já estão definidas.
6: Uma lei sancionada pelo presidente da República estabelece responsabilidades do governo, garante direitos à FIFA e prevê até indenizações para jogadoras que participaram de edições anteriores da competição. Repórter Bruno Lourenço.
7: O Poder Executivo sancionou a lei que estabelece as regras para viabilizar a realização da Copa do Mundo de Futebol Feminino, que ocorrerá de 24 de junho a 25 de julho de 2027 no Brasil. O texto trata da venda de ingressos, da decretação de feriado nacional em dias de jogos da equipe brasileira, proteção de direitos autorais, regras para captação e distribuição de imagens do campeonato e garantias aos torcedores e profissionais, como a facilitação para obtenção de vistos temporários, de turismo e de trabalho. A ex-jogadora Formiga, que defendeu a seleção em 7 Copas do Mundo e 7 Olimpíadas, torce pelo sucesso do evento e das atletas.
8: E que o ano que vem possamos comemorar tanto quanto esse ano e que as duas taças fiquem no Brasil, né? E desse ano venha e que a outra fique e que possamos cada vez mais evoluir em questão a respeito de nós mulheres, que possamos mudar a mentalidade que existe hoje de pessoas achando que ainda não somos capazes, né?
7: A lei também prevê o pagamento de R$500 mil às jogadoras que representaram o Brasil na primeira edição da Copa do Mundo Feminina em 1991 e do primeiro torneio global feminino organizado pela FIFA em 1988. A presidente da Comissão de Esporte do Senado, senadora Leila Barros, do PDT do Distrito Federal, defendeu a premiação.
9: O futebol feminino brasileiro carrega marcas profundas de proibição estatal e de preconceito social. A proibição perdurou por 4 décadas, sendo formalmente revogada apenas em 1979. As atletas que persistiram em sua paixão pelo esporte, durante e após a proibição, são pioneiras em sentido pleno. E a elas, o Estado brasileiro deve não apenas reconhecimento, mas reparação.
7: 8 capitais brasileiras vão receber jogos da Copa do Mundo de Futebol Feminino: Belo Horizonte, Brasília, Fortaleza, Porto Alegre, Recife, Rio de Janeiro, Salvador e São Paulo.
5: E o Comitê Olímpico do Brasil, responsável pela participação do país nos Jogos Olímpicos e em outras competições internacionais, teve seus 112 anos celebrados em sessão solene do Congresso Nacional.
6: Durante a sessão especial, o presidente do COB, Marco Antônio Laporta, destacou avanços na legislação que fortaleceram o esporte olímpico brasileiro. Repórter Rodrigo Rezende.
10: Em 8 de junho de 1914, foi fundado o Comitê Olímpico do Brasil. A organização foi homenageada em sessão solene do Congresso Nacional. A senadora Leila Barros, do PDT do Distrito Federal, ressaltou o pioneirismo da organização esportiva brasileira.
9: O Comitê Olímpico do Brasil foi o primeiro Comitê Olímpico Nacional da América do Sul. Desde então, sua trajetória acompanha a própria evolução do esporte brasileiro, desde os primeiros passos da organização esportiva nacional até a consolidação do Brasil como uma potência olímpica reconhecida internacionalmente.
10: O presidente do

0: Cobb Marco Antônio Laporta lembrou os avanços legislativos que permitiram mais investimentos no esporte olímpico brasileiro, como a destinação de recursos das loterias ao setor. A sessão solene contou com a presença de diversos atletas, entre eles Miraildes Maciel Mota, ou Formiga, jogadora do futebol feminino que disputou 7 Olimpíadas com a conquista de 2 medalhas de prata. Formiga ressaltou que a qualificação para uma edição de uma Olimpíada já é a coroação para a carreira de muitos esportistas.
1: Então eu espero que as pessoas tenham consciência que chegar não é fácil. Conquistar uma medalha também não é, né? Que tem adversários ali que não são fáceis. Mas quando conseguimos o passaporte para chegar a uma Olimpíada, já é uma glória, já é uma grande conquista.
0: Leila Barros afirmou durante a sessão solene que os congressistas devem se debruçar nas próximas semanas sobre projetos ligados ao esporte. Caso da derrubada do veto sobre a isenção de impostos de importação para equipamentos esportivos e a criação da Universidade do Esporte.
2: O presidente do Senado, Davi Alcolumbre, anunciou um esforço concentrado para acelerar a votação de matérias pendentes.
3: A primeira delas já tem data para ser analisada: a indicação do novo Corregedor Nacional de Justiça. Repórter Douglas Castilho.
4: O esforço concentrado é um período em que ocorrem sessões para discussão e votação de proposições, podendo ser dispensado o tempo dos discursos dos parlamentares. A votação do nome de Benedito Gonçalves para corregedor do CNJ é a única pauta definida até o momento. Os senadores Stevenson Valentim, do Podemos do Rio Grande do Norte, e Paulo Paim, do PT do Rio Grande do Sul, questionaram o presidente do Senado sobre a proposta de emenda à Constituição que acaba com a escala 6x1. PEC recentemente aprovada na Câmara dos Deputados. Mas Davi Alcolumbre disse que o tema precisa de um debate mais aprofundado e não deve fazer parte do esforço concentrado.
5: Então não é razoável que a Câmara dos Deputados passe 5 meses debatendo um assunto muito relevante para o Brasil, para o povo brasileiro e para a nação, e também para os trabalhadores e para os empreendedores, e o Senado Federal seja obrigado a carimbar um texto aprovado na Câmara.
4: Os demais itens da pauta do esforço concentrado serão definidos pela presidência do Senado em acordo com as lideranças partidárias. Quanto ao fim da escala 6x1, também está em análise a proposta do senador Rogério Marinho, do PL do Rio Grande do Norte, que prevê a possibilidade de os empregados negociarem a jornada de trabalho com os patrões, sem um limite máximo de horas.
2: E o senador Cleitinho, do Republicanos de Minas Gerais, defendeu uma votação célere para o fim da escala 6x1. Apesar de várias propostas já terem sido apresentadas, com o mesmo objetivo, o parlamentar defendeu a votação do texto já aprovado pela Câmara dos Deputados para acelerar a mudança na legislação.
3: Na avaliação de Cleitinho, a medida deve avançar rapidamente no Senado, passando pelas comissões e sendo levada ao plenário quanto antes. O parlamentar ressalta que a redução da jornada atende a uma demanda dos trabalhadores e, por isso, deve ser analisada com prioridade para o benefício da população.
6: Tudo que é para o povo, acho que tem que andar mais rápido. Passa nas comissões mais rápido possível, porque eu tenho certeza que se fosse algum tipo de aumento em benefício da classe política, não demorava 5 meses não. Então espero que seja o mais rápido possível aqui, porque o povo espera.
2: Já o senador Carlos Portinho, do PL do Rio de Janeiro, é favorável que a proposta seja amplamente debatida no Senado antes da votação. De acordo com ele, por se tratar de uma medida com impacto para trabalhadores, empresas e para o futuro do país, é necessário ouvir representantes de diferentes setores e sanar dúvidas sobre os efeitos da redução da jornada.
3: Portinho destacou que a discussão deve buscar equilíbrio entre os interesses dos trabalhadores e dos empregadores, de forma a evitar prejuízos tanto para a geração de empregos quanto para a atividade produtiva.
7: O que eu tenho cobrado aqui é que essa discussão, ela passe nas comissões, sejam feitas audiências públicas, tem que estar o sindicato dos trabalhadores aqui, da mesma maneira que tem que estar os representantes do setor produtivo. É o que a gente quer discutir. Discutir é importante, é o trabalho do parlamentar.
2: Ganhar dinheiro com desinformação, discursos de ódio e ataques às mulheres pode passar a ser proibido.
3: Um projeto em análise no Senado quer impedir que conteúdos desse tipo sejam remunerados nas plataformas digitais. Repórter Marcela Cunha.
8: O projeto altera o Marco Civil da Internet para bloquear o dinheiro com publicações de conteúdos que ataquem abertamente as mulheres, criando riscos reais de violência ou discriminação, mesmo antes de uma decisão da justiça. Se a rede social for negligente e permitir que usuários continuem lucrando com conteúdos que já tenham sido considerados criminosos, também poderá ser punida. A autora, senadora Augusta Brito, do PT do Ceará,

0: Lembra que hoje esse tipo de violência também é impulsionada pelo interesse financeiro e reforça que a ideia é impedir que a liberdade de expressão seja usada como justificativa para a violência.
1: Esse projeto não censura ninguém, ele apenas afirma que ódio e mentira não podem ser premiados com dinheiro, sem confundir isso com opinião, crítica, ironia, sátira ou debate legítimo.
0: O texto define discurso de ódio, misoginia e desinformação e estabelece regras para a defesa do responsável pela publicação, que será avisado em até 48 horas e terá o direito de apresentar uma defesa para tentar recuperar o valor.
2: Edição de Paula Groba e trabalhos técnicos de Eliseu Caires. O Jornal do Senado fica por aqui. Acompanhe agora as notícias da Câmara dos Deputados. Boa noite.
3: Boa noite e um bom feriado.
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5: Comissão aprova manutenção de merenda escolar durante calamidades.
6: Avança projeto que proíbe a distinção de gênero entre PM e bombeiros.
5: Projeto dificulta fechamento de salas para educação de jovens e adultos.
6: Boa noite. Avança na Câmara a proposta que estabelece condições mais rigorosas para fechamento de turmas de educação de jovens e adultos. Acompanhe na reportagem de Luiz Cláudio Canuto.
7: A Comissão de Educação da Câmara aprovou o projeto que estabelece condições mais rigorosas para o fechamento de turmas presenciais na rede pública para a educação de jovens e adultos. Segundo o projeto, para fechar turmas, deve haver justificativa do órgão responsável pela gestão da educação, o diagnóstico do impacto da ação e uma manifestação da comunidade escolar e do Ministério Público. A proposta muda a Lei de Diretrizes e Bases da Educação Nacional. O texto do deputado Helder Salomão, do PT do Espírito Santo, foi aprovado conforme o parecer do relator, deputado Luiz Lima, do Novo do Rio de Janeiro. Lima afirma que a educação de jovens e adultos atende a um princípio da Constituição e expressa a garantia do direito à educação.
8: A gente ainda tem um percentual entre 25% e 30% de pessoas que passaram de 20 anos, que têm muita dificuldade com leitura, de compreensão de texto, e essas pessoas também ficam fora do mercado de trabalho. E esse projeto é extremamente meritório, porque facilita e avisa essas pessoas e comunica, faz com que as secretarias de educação municipal e estadual comuniquem às pessoas adultas do nosso país que é direito, sim, ela reingressar à sala de aula para ela aprender a ler, aprender a escrever de forma correta, melhorando a autoestima dessas pessoas.
7: O relator cita dados do IBGE de 2023, segundo os quais a taxa de alfabetização de brasileiros com 15 anos ou mais era de 94,6%, mas entre a população rural era pouco mais de 85%. Aproximadamente 11 milhões de pessoas entre 18 e 29 anos de idade ainda não completaram o ensino médio. O projeto que estabelece condições prévias para o fechamento de turmas presenciais de educação de jovens e adultos na rede pública vai ser analisado agora pela Comissão de Constituição e Justiça. Para virar lei, precisa ser aprovado pelos deputados e senadores. Da Rádio Câmara de Brasília, Luiz Cláudio Canuto.
4: Educação.
5: Comissão aprova a proposta que prevê manutenção de merenda escolar em caso de calamidade pública. A repórter Mônica Tati tem os detalhes.
9: A alimentação escolar poderá ser garantida mesmo em caso de situação de emergência ou estado de calamidade pública reconhecida ou decretada pelo governo federal. É o que prevê projeto aprovado pela Comissão de Educação da Câmara, como explica a relatora, a deputada Sâmia Bonfim, do PSOL de São Paulo.
10: É sabido que, no período letivo, a merenda escolar eventualmente é a única refeição dos educandos mais vulneráveis economicamente. Dessa forma, fazendo justiça às proposições pertinentes, todas elas certamente motivadas pela recente experiência de paralisação das escolas e de aumento da vulnerabilidade das famílias dos estudantes mais pobres, somos pela aprovação do projeto principal.
9: O texto da deputada Sâmia Bonfim também estabelece que se as refeições não puderem ser feitas no ambiente escolar, será garantida a entrega de cestas básicas para as famílias dos alunos que estejam inscritas no Cadastro Único do Governo Federal. O projeto, que prevê a garantia de merenda escolar em caso de situação de emergência ou de calamidade pública, ainda tem que ser votado por

0: as três comissões da Câmara. Se for aprovado em todas, pode seguir direto para a votação no Senado. Da Rádio Câmara de Brasília, Mônica Tati.
1: Relações Exteriores.
2: Sargento Faur, do PL do Paraná, rebate acusações de que integrantes da oposição teriam atuado junto aos Estados Unidos para incentivar o aumento das tarifas contra produtos brasileiros. Ele afirma que defende a busca do diálogo para evitar medidas que prejudiquem o país.
3: Sargento Faur também apoia a classificação de facções criminosas brasileiras como organizações terroristas. O parlamentar avalia que a medida contribui para a efetividade do enfrentamento ao PCC e ao Comando Vermelho.
2: Tadeu Venera, do PT do Paraná, critica a atuação da oposição no caso das tarifas dos Estados Unidos sobre produtos brasileiros. Para ele, houve estímulo a medidas comerciais contra o Brasil. O deputado considera que a articulação externa tenta desgastar o governo federal.
3: Tadeu Venere contesta a tentativa de relacionar o aumento das tarifas apenas a decisões soberanas do governo dos Estados Unidos. O legislador defende a via diplomática e cobra explicações de parlamentares que fazem oposição ao Executivo Federal.
2: Padre João, do PT de Minas Gerais, considera a viagem de parlamentares da oposição aos Estados Unidos uma ameaça à soberania brasileira. Ele pondera que representantes eleitos não podem atuar no exterior contra a economia nacional, nem contra serviços como o PIX.
3: Padre João cobra uma reação do Congresso diante de iniciativas que, em sua visão, incentivam o aumento de tarifas dos Estados Unidos contra produtos nacionais. O deputado argumenta que o papel da oposição é fiscalizar o governo federal e não apoiar medidas contra o Brasil.
2: Érica Cocai, do PT do Distrito Federal, acusa parte da oposição de ser submissa aos interesses estrangeiros, especialmente dos Estados Unidos. Ela critica articulações que prejudicam a economia nacional e entregam recursos estratégicos, como terras raras e minerais críticos.
3: Na visão de Érica Cocai, o governo anterior foi omisso no combate ao crime organizado e permitiu o avanço de milícias e de esquemas financeiros fraudulentos. A deputada reafirma o compromisso da gestão petista com a defesa da soberania nacional e da democracia.
1: Trabalho.
2: Avança nas comissões o projeto que proíbe a distinção de gênero em concursos e carreiras da PM e dos bombeiros. Mais detalhes com a repórter Maria Neves.
4: A Comissão de Segurança Pública da Câmara dos Deputados aprovou proposta que proíbe a distinção entre homens e mulheres nos concursos públicos e nas carreiras de polícias militares e de bombeiros militares. O texto proíbe expressamente a adoção de limites de vagas para mulheres nas leis estaduais e do Distrito Federal. O relator, deputado delegado Paulo Bilinski, do PL de São Paulo, incluiu na proposta que os critérios de avaliação física também devem ser os mesmos para homens e mulheres. Relatora na Comissão de Defesa dos Direitos das Mulheres, a deputada Carol D'Artora, do PT do Paraná, afirma que o objetivo do projeto é garantir isonomia de gênero nos processos de seleção para as polícias e bombeiros militares.
5: Existem critérios que não são técnicos, existem percentuais máximos para o ingresso de mulheres e tudo isso vai a um desencontro daquilo que tem sido proposto no mundo inteiro.
4: Como as polícias e os bombeiros militares são de responsabilidade dos estados, as regras dos concursos diferem de um local para outro. Em Goiás, por exemplo, a legislação limitava a 10% o número de mulheres nas corporações. Em 2023, no entanto, o Supremo Tribunal Federal considerou essa regra discriminatória e, portanto, inconstitucional. Ao apresentar o texto em 2023, o deputado Pedro Aihara, de Minas Gerais, ele mesmo bombeiro militar, afirmou que o Conselho Nacional da Categoria estimava que as mulheres ocupavam menos de 14% das vagas nas corporações de todo o país. No mesmo ano, de acordo com o Anuário Brasileiro de Segurança Pública, a média de mulheres nas polícias militares era de 12%. A proposta que proíbe discriminação de gênero para ingresso e ascensão nas carreiras

0: Carreiras militares dos estados ainda será analisada pela Comissão de Constituição e Justiça. Da Rádio Câmara de Brasília, Maria Neves.
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2: Justiça.
0: Marcel Van Hatten, do Novo, do Rio Grande do Sul, denuncia um novo acordo de cooperação entre o INSS e a Confederação Nacional dos Trabalhadores na Agricultura. Ele lembra que a entidade esteve no centro das investigações sobre descontos ilegais nas aposentadorias de milhões de brasileiros.
3: De acordo com Marcel Van Hatten, a mudança no comando do órgão previdenciário abriu caminho para o retorno de práticas criminosas. O deputado faz um alerta aos aposentados e pensionistas para o risco de novas cobranças não autorizadas.
2: Previdência.
0: A Câmara dos Deputados analisa a redução da idade mínima para aposentadoria especial por periculosidade. Proposta nesse sentido já avançou duas comissões, como informa a repórter Sofia Peçanha.
4: Trabalhadores que atuam em atividades que oferecem riscos à saúde ou à integridade física são o foco do projeto de lei em discussão na Câmara dos Deputados. A proposta, já aprovada pela Comissão de Previdência, Assistência Social, Infância, Adolescência e Família da Câmara, reduz a idade mínima para a concessão de aposentadoria especial a esses trabalhadores expostos a agentes nocivos. De acordo com o projeto, o tempo mínimo de contribuição para a aposentadoria especial pode ser de 15, 20 ou 25 anos, dependendo do grau de risco da atividade. Ou seja, quanto maior o risco à saúde ou à integridade física do trabalhador, menor o tempo exigido. A reforma da Previdência estabeleceu como idades mínimas de 55, 58 e 60 anos. Agora, a proposta reduz as idades para 40, 45 e 48 anos. Na comissão, o relator, deputado Pastor Eurico, de Pernambuco, mudou o texto original, apresentado pelo deputado Alberto Fraga, do PL do Distrito Federal, além de aproveitar alterações aprovadas pela Comissão do Trabalho anteriormente. Pastor Eurico ressaltou que as mudanças nas regras da reforma da Previdência são uma reivindicação antiga dos trabalhadores expostos a agentes nocivos.
5: Então, essas pessoas estão tendo prejuízo e há muitos desses profissionais que já poderiam estar aposentados, estão com risco de vida, saúde muito afetada, muito abalado. Alguns estão com idade avançada, se ele sai do emprego hoje, ninguém mais o quer. Então, nossa preocupação é de honrarmos, respeitarmos, considerarmos e validar essas pessoas que prestaram em todo esse período de sua vida esse serviço à sociedade.
4: Pelo texto, o valor do benefício inicial passa a ser de 100% da média de contribuições. Desde a reforma da Previdência, o cálculo do benefício leva em conta apenas 60% da média de contribuições, mais 2% para cada ano que exceda 15 anos de contribuição para mulheres e 20 anos para homens. A proposta considera ainda a periculosidade da atividade e não apenas os riscos à saúde, contemplando a exposição a agentes químicos, físicos e biológicos, além dos que exercem atividades consideradas perigosas. Entre os exemplos citados estão trabalhos com explosivos, eletricidade, materiais inflamáveis, radiação, ruído e calor excessivos, além de atividade de vigilância patrimonial ou pessoal e transporte de valores. Agora, o projeto que reduz a idade mínima para a aposentadoria do trabalhador exposto a agentes nocivos precisa ser analisado por duas comissões antes do plenário. Para virar lei, precisa ser aprovado pela Câmara e pelo Senado. Da Rádio Câmara de Brasília, Sofia Peçanha.
2: Ciência e tecnologia.
3: Heloísa Helena, da Rede do Rio de Janeiro, apresentou o projeto para proibir as bets no Brasil. A deputada afirma que as apostas online provocam endividamento, desespero familiar e sofrimento entre jovens atingidos pela jogatina.
0: Heloísa Helena critica a arrecadação obtida pelo governo federal com a regulamentação das apostas. Ela aponta que a tributação transforma a exploração econômica das famílias em fonte de receita pública, sem enfrentar os danos sociais causados pelas bets.
2: Saúde.
3: comissão aprova projeto que valoriza escolas de saúde pública como estratégicas para o SUS. A repórter Júlia Lopes nos conta os detalhes.
6: A Câmara dos Deputados reconheceu as escolas de saúde pública, que são instituições voltadas à formação, qualificação e treinamento de profissionais da área, como instituições técnico-científicas do SUS, o Sistema Único de Saúde. O projeto aprovado na Comissão de Constituição e Justiça reconhece que essas escolas são capazes de produzir e desenvolver conhecimento e tecnologias, além de preparar profissionais para atuar em situações de emergência em saúde pública. O texto aprovado pela CCJ, por recomendação da relatora, deputada Lídice da Mata, do PSB da Bahia, manteve a versão apresentada pela Comissão de Saúde, que define normas gerais para a atuação dessas escolas. Na avaliação do autor do projeto, deputado Jorge Sola, do PT da Bahia, a medida é de grande importância para as escolas de saúde pública. Ele destacou ainda que a proposta foi elaborada em conjunto com essas instituições.
7: São escolas que têm um papel muito importante no sistema único de saúde e que não estavam previstos no nosso arcabouço legal do SUS.
6: De acordo com a Rede Brasileira de Escolas de Saúde Pública, existem atualmente cerca de 50 instituições desse tipo no país, vinculadas aos estados ou a centros universitários, com atuação nas áreas de saúde pública e saúde coletiva. O projeto, que valoriza a produção de conhecimento e inovação nas escolas de saúde pública, segue agora para o Senado. Da Rádio Câmara de Brasília, Júlia Lopes.
2: Economia.
0: Ao fazer um balanço da gestão federal, Cabo Gilberto Silva, do PL da Paraíba, considera que o atual governo não cumpriu as promessas de campanha. Segundo o deputado, o executivo apresenta desgastes em áreas como saúde, educação, economia e segurança pública.
3: Na visão de Cabo Gilberto Silva, a solução para os problemas do país passa por uma mudança na condução política e econômica. Ele defende a construção de alianças partidárias que tenham como objetivo a atração de investimentos e redução da carga tributária.
2: Meio ambiente.
0: Câmara analisa reforço das medidas contra incêndios florestais. O repórter José Carlos Oliveira tem as informações.
8: Projeto de lei do deputado Dr. Zacarias Calil, de Goiás, aumenta a punição para quem provoca incêndios em florestas, matas, pastagens e outras áreas de vegetação no Brasil. A pena para quem comete tais crimes pode dobrar em relação à atual, com previsão de 4 a 8 anos de reclusão e multa quando a queimada acontecer em unidades de conservação, terras indígenas, reservas legais e áreas de preservação permanente. Além da responsabilização individual dos culpados, a proposta prevê a responsabilidade solidária de empresas e pessoas que financiem, incentivem ou estejam diretamente envolvidas em atividades que resultem em incêndios ilegais. O texto foi aprovado na Comissão de Educação com relatoria do deputado Luiz Fernando Vampiro, do MDB de Santa Catarina.
9: Esse projeto é um projeto amplo, ele trata efetivamente sobre prevenção e conscientização das queimadas no Brasil e, em relação à Comissão de Educação, era específico a parceria entre o Ministério do Meio Ambiente e do Ministério da Educação acerca das políticas a serem implementadas dentro das salas de aula, obviamente de material didático, aperfeiçoamento, capacitação de recursos humanos, para poder estar divulgando efetivamente ações que possam inibir e minimizar os impactos das queimadas no país.
8: O projeto de lei ainda prevê um selo verde de combate a incêndios a ser concedido a empresas que adotem práticas sustentáveis. Também determina a criação de um Centro Nacional de Prevenção a Incêndios Florestais para coordenar essas ações em todo o país. O texto está em análise agora na Comissão de Meio Ambiente. Da Rádio Câmara de Brasília, José Carlos Oliveira.
2: Desenvolvimento Regional.
3: Hildo Rocha, do MDB, exalta o programa Maranhão Livre da Fome, criado pelo governo estadual para combater a insegurança alimentar. Segundo o deputado, a iniciativa alia transferência de renda e capacitação profissional para famílias em situação de vulnerabilidade.
0: Hildo Rocha informa que o programa obteve resultados positivos na inclusão produtiva de beneficiários. O parlamentar acrescenta que a medida deve ser apresentada ao governo da Finlândia como exemplo de política pública voltada ao combate à pobreza e à fome.
2: Transportes.
3: Joaquim Passarinho, do PL do Pará, apela aos governos federal e estadual por intervenção imediata nas estradas do norte do país. Segundo ele, a precariedade das BRs e PAs prejudica o trânsito da população, encarece o escoamento da produção e impede o desenvolvimento da

0: região.
1: Joaquim Passarinho ressalta a posição dos portos do Norte pela proximidade com o Canal do Panamá e com os Estados Unidos. No entanto, ele afirma que as más condições das estradas eliminam essa vantagem, o que justifica obras urgentes na Transamazônica e na BR-163 durante a estiagem das chuvas.
0: Termina agora o Jornal Câmara dos Deputados, produzido pela Rádio Câmara. O programa teve trabalhos técnicos de Wellington Teles e apresentação de Verônica Lima e Márcio Aquilissardi. Boa noite.
1: A Voz do Brasil volta na sexta-feira. Boa noite e bom feriado.
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10: Boa noite, agora 8 horas, 2 minutos em Brasília. Excelente noite de quarta-feira para todos nós. Hoje, dia 3 de junho de 2026. Prévia de um feriado, né? Chegando aí, e vamos aproveitar aqui a nossa programação musical nessa noite bonita. Eu, Márcia Dias, sigo com você até a meia-noite. Aqui comigo no estúdio, Sanderson Freitas. E abrindo com a gente, Chico Buarque, pelas tabelas.

0: 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Nova Paranaíba e a hora certa.
1: 20 horas e 8 minutos.
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3: Olá, uma boa noite para você. Hoje é quarta-feira, 3 de junho de 2026. Eu chego com mais uma edição do nosso Paranaíba e o Dona da Noite ao vivo com você. Para começar, tem Mato Grosso e Matias, 24 horas de amor.

0: Luciano. Vamos fazer essa galera sacudir?
1: Vambora, Zezé!
0: O que, que tá faltando então, Luciano?
1: Tá faltando alegria, mãozinha pra cima e todo mundo na maior felicidade.
0: Então quer ver todo mundo na contagem da alegria com a gente? 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Os

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1: E a hora certa.
2: 20:23.
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4: 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Estamos de volta aqui nas ondas da Nova Paranaíba a 94.7 com Dona da Noite. Agora tem Daniel Tantinho.
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0: O Dona da Noite está de volta com você aqui nas ondas da Nova Paranaíba, a 94,7. Agora tem Christian Ralph, Escravo do Amor.
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2: 20h52.
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7: Tô de volta aqui nas ondas da Nova Paranaíba, a 94,7 com Dona da Noite. 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Acesse o nosso aplicativo aí, ó. 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Portanto, vamos agora com Leonardo Bebê Morar.